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4: Dez e dois.
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2: 28 para as 11.
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4: Onze e 29.
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4: Meia-noite e 31.

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4: Uma e quatro.
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3: Duas e 14.
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2: Duas e 42.
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2: Três e dez.
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2: Quatro horas.
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1: 5 e 2.

Segundamos 8 de junho de 2026. Estamos com 5 horas e 10 minutos. Que prazer ter toda essa audiência com a gente já cedinho aí, sintonizado no Oeste Capital. Uma semana incrível, maravilhosa para todo mundo. Nós vamos pegando o barquinho aqui do Bom Dia Sul, indo junto até as 7 da manhã com a Alianza, que tem loucura total na Alianza. 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
2: Muito bom dia, senhoras e senhores! Uma semana espetacular pra todo mundo. Mais cedo por aqui no Bom Dia Sul teve Além dos Farrapos, Chiquito e Bordoneio. Mais cedo aqui, Quirolo dos Pampas, Ivan Vargas, os Catarinas, Sidney Lima, João Zito Gaúcho. Uma seleção musical cheia de música boa pra você começar bem demais sua manhã. Despertando! E lembrando que daqui a pouquinho falaremos da previsão do tempo, que deve começar a ser já no início de semana meio que fechada. Hoje já tem a previsão final da tarde aí de algumas pancadas, de chuva mesmo. E amanhã, terça-feira, madrugada de segunda para terça-feira, vai ser bastante chuvosa também. A terça em geral aqui, mas na madrugada, inclusive, com alerta de temporais para parte do estado aqui de Santa Catarina. Segunda para terça, tá? Vamos daqui a pouquinho falar de futebol. O Verdão conseguiu fazer os 3 gols, mas não ganhou nos pênaltis do Avaí. Não conseguiu reverter, na verdade, né, a desvantagem no tempo normal. Daí foi para os pênaltis. E aí acabou não sendo feliz, não sendo competente ali na cobrança do Rubens. Então daqui a pouquinho também a projeção a partir de agora. E ontem já foi comentado que a Chapecoense vai trazer pelo menos aí 4 novos jogadores, né? Pelo menos para essa segunda parte de 2026. Não vou nem dizer segundo turno, que nem terminou o primeiro ano, né? Vamos pra galera aqui, ó. Bom dia, Sul!
3: Bom dia. Paulo Padilha para Alecá, iniciando mais uma semaninha, né? E trabalhandinho, né? Tamo aí, trabalhandinho, até as 7 da matina. E escutando vocês, como sempre, né? Bolei para nós e o grande desafio de Teodoro Sampaio. Beleza? Um abração aqui de AZ, para não esquecer de ninguém. E meu tchau, obrigado, né? Se não for o ex-capital, então fuja,
2: louco. Chapadilha, 2:00 da manhã, rapaz! Abração pro amigo aí, bom trabalho, virando madrugada, ouvindo o nosso Bom Dia Sul! Ô, Matheus, bom dia pra ti aí, uma semana abençoada pra todos aqui, é Dileta! Bom dia, Sul!
4: Bom dia, Matheus. É o de por de cá. Toca pra nós aí. Whisky sem gelo, hein?
2: Ô, parceiro!
4: Oferece pra dona Odete Boaventura aqui, ó. A nossa patronagem. Tá, de algum sorteio hoje não tem, né? Que costume guia da Chapecoense, né? Que vergonha, né? Pelo amor de Deus, né? Valeu, patrão. Aquele abraço.
2: Aquele abraço pra família Deezer. É a turma da jardinagem. Uli e Udi, a dupla dinâmica. Este povo incrível. É, pagou o preço do meio de semana, né? Pagou o preço de não ter conseguido feito um golzinho no Avaí lá. Ô, Matheus, bom dia aqui. O café na escuta. O café na mão e a semana começando. Abração pro amigo aí, viu, o café. Tá em Uruçanga ouvindo a rádio. 3361-3130. Você fica à vontade para mandar tua mensagem aqui de texto, de áudio, foto, vídeo, que vier, tá valendo!
5: Bom dia, bom dia, bom dia, Matheusinho!
2: Tira!
5: Paulinho! Paulinho! Pela Privale! Beleza? Olha aí, acelerandinho do Estepo hoje, que tal é Iraceminha, que liga aí? A primeira abaixada de entrega aí, e depois finalizar os contratos do modelo aí, fazer tudo isso à volta. Positiva? Manda um abraço aí pra gurizada do grupo GPO, amigos, parceiros do Oeste de Chapecó, de AZ, para não esquecer de ninguém, tá bom? Da prima última.
2: Abraço pra galera!
5: Verdade, então. Ótimo começo de semana, aquela proteção divina, beleza? Forte abraço, tudo de bom! Ah, Matheus!
2: Oi!
5: Matheus! Pode ser hoje mateando e pitando os monarcas, tá bom?
2: Pode ser.
5: Agora sim. E... tchururu!
2: Vai do buzinaço! Abração, povo aí da Fivale. Abraço para o Paulinho Chururu, que já acorda feliz da vida, rapaz. Simone Pan está por aqui. Matheus, bom dia para ti aí, bom dia para audiência. Toca para nós, Christian Ralph, trabalhando e ouvindo você aqui, viu? Simone Pan na sintonia da melhor. Bom dia, povo do aeroporto! É, rapaziada, e abraço ao primeiro damo, né, Simone, que deve estar ouvindo agora aí também. Bom dia.
6: Bom dia, galera da capital. Bom dia, Matheusito. José Samar Pordecá. Parte de segunda-feira, que Deus abençoe a todos aí que estão na rodagem. Um abraço aí pra toda a galera da Cetric aí, galera aí que tá na rodagem. Felipe aí, ó, Cid da Felipe aí, distribuidora. Galera da FN, toda a galera que tá no QAP aí. Positiva. E ontem não deu certo pra nossa chape, né? Daí quase se matar jogando e nos pênaltis deram cagada. Mas tudo certo. Importante que jogaram bem. Se tivesse feito assim no... lá, não tinham perdido. Positiva. Um abraço pra todos nós que estamos na rodagem aí. Coloca uma música aí do São Francisco, nós, qualquer um de São Francisco aí. Beleza? Aquele abraço. Deus abençoe.
2: Belezura, belezura. Aqui na rádio, pouquíssima belezura, né? Ai, aqui tem quase nada aí, Josemara. É isso que dá raiva, né? Quando os caras querem jogar mesmo, concentram ali, consegue, né? Como fizeram contra o Botafogo, fizeram alguns jogos ali do catarinense, depois aí a situação piora, né? Impressionante, cara. Duas finais e dois jogos entregues no jogo de ida contra o Barra e contra o Avaí. Valeu, Josemar! Alô, minha amiga Adelita! Bom dia, garota! Oi!
7: Núcleo, toca uma música do Eduardo Costa, Amor de Violeiro.
2: Tá bom, daqui a pouquinho pro Andrezão aí do Núcleo. Matheus, bom dia pra ti, bom dia pra todo mundo aí. Chove aqui na grande região de Porto Alegre e uma chuvinha bem calma nesse momento, viu? Cara, esses malucos não sabem bater pênalti, ganha. Ganha pra isso, não acerta ali, mandou José da Silva. Pois é, foi o Rubens que errou, né? Abração pra os demais, até que foram bem, né? Mas acabou sendo determinante ali. Alô, grande Porto Alegre e a turma dos aplicativos, ouvindo as melhores músicas. Ao ritmo das...

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1: Garçom, hoje eu não quero cerveja. 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
2: Vamos!

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1: Vamos, Galo Velho! Segunda-feira de tempo fechado, alternando com sol ao longo da manhã e da tarde. Agora de manhã nós temos previsão, inclusive, de algumas pancadas que podem acontecer em parte aqui da região. Depois o sol predomina também o dia, mais ou menos 20 graus de temperatura de máxima hoje. E à tarde já começa a chuva um pouco mais forte. Então teremos uma segunda-feira de tempo fechado, nublada e com chuva, já por volta de 3, 4 horas. Na terça-feira de madrugada, aí tem uma previsão mais... assim, ó, uniforme de chuva, de tempo nublado, tempo fechado. Tem até um alerta da Defesa Civil aí que mostra a possibilidade de temporais para a região na madrugada de segunda-feira para terça-feira, depois da meia-noite. Então teremos de manhã, de tarde praticamente na terça-feira, até especialmente final da tarde aí, com alerta de temporal. Mas a chuva mais concentrada para segunda-feira à noite, hoje à noite, até terça-feira de meio-dia. Amanhã, temperaturas de 13 a 14 graus de manhã e 18 de máxima. A faixa de temperatura não muda muito. Na quarta-feira de manhã, dá uma refrescadinha, 7 a 8 graus de manhã, com a tarde batendo 21. Alguma chuva pode acontecer no final da tarde. E depois, na quinta, na sexta e no sábado também, 3 dias de tempo fechado. Especialmente na quinta-feira, depois do meio-dia. Na sexta-feira, de madrugada e também à tarde. E sabadão aí, já depois aí do meio-dia, a gente vai ter o dia um pouco mais aberto, com máximas chegando a 21 graus. E sábado de manhã também temperaturas entre 8 a 10 graus aproximadamente. Tá bom? Praticamente chove aqui um pouquinho todos os dias aqui da semana, com maior concentração hoje, terça-feira e na quinta-feira depois do meio-dia e toda sexta-feira. Informações do tempo para o Indy, Climaterra e Climatempo.
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1: 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Com muita alegria, deixando um abraço gigante a toda a audiência da 93 nessa manhã de segunda-feira, 8 de junho. 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Vamos pra galera aqui, ó. Matheus, bom dia, bom dia, bom dia. Aqui Francisco Júnior. Tamo aí, Matheus, desde ontem às 7 horas. Vamos parar um pouquinho, descansar agora pra ver o guri em casa. E mandou a foto aqui do bebê reborn. Bebê reborn! É, rapaz, bochecha aí gigante. Abração pro Francisco e pra toda a família. Matheus, bom dia, abração pra ti, pra toda a audiência. Abençoada semana pra todos. Tiagão aqui do EFAP. Se for possível, toca aí vidro fumê hoje, hein? Ô, oh, rapaz, é bom demais! Bruno e Marrone! E curtindo a melhor sempre aqui, porque se não for o Oeste Capital, fuja louco! Matheus, bom dia, é o Vanderlei de Cunha Porã. Ótima semana pra todos aí, que essa semana o único amargo seja o do mate. Assim foi boa essa aí, viu?
3: Brasil!
1: Que Deus nos proteja sempre na lida da semana. E o mate amargo na mão, rapaz! Alô, galera de Cunha Porã! Acorda, Cunha Porã! Especialmente o Vanderlei, que já tá nas estradas aí, mateando e curtindo a rádio. O Matheus manda música pras gurias do Fórum, a Liga da Justiça. Vamos, gurias! Ele mandou pra nós aqui a Neiva. Beijão pra Neiva e as gurias também do Fórum. Matheus, bom dia pra ti. Aqui é a Luciane, da Lavanderia do Hospital Regional do Oeste.
3: 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Potência!
1: Quero pedir a música Festa de Rodeio do Leonardo e quero que você ofereça aí pra Simone, pra Luciane, Danielson, Sidney e Sandro, os guris e as gurias do Hospital Regional, que já estão a todo vapor trabalhando na lavanderia, e que tenhamos uma semana abençoada, ótima pra todo mundo. Se não for a capital, fuja, louco! Legal, abraço, lavanderia do Hospital Regional, lavando roupa suja no trabalho. Ai, que legal, cara. Quem que é a galera aqui, ó? Danielson, Sidney, Sandro, Simone, Luciane. Que bacana, hein? 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

0: Francisco, pedido da audiência aqui do Bom Dia Sul. Alô, Milton, meu amigo! Milton sempre na escuta, abraço pra família toda. Matheus, bom dia pra ti aqui na sintonia da melhor. Quem que mandou mensagem aqui pra nós? O Marcelo de Oliveira. Matheus, Campo Erê, a Palma Sola já tá chovendo nesse momento, hein? Abração, boa semana pra vocês todos aqui. O Leandro, fazendo o trajeto de Campo Erê, a Palma Sola, rodovia estadual. Então, ô buzinaço pra mim que fazer um bom trajeto. É, Leandrão, e levando a 93 junto.
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0: 6 horas em ponto, 14 graus em Chapecó, tá boa a temperatura hoje. 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
0: 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Ontem, amistosos internacionais. Destaque ontem à noite para Equador 3, Guatemala 0. E a Colômbia fez 2-0 para cima da Jordânia. Marrocos, adversário do Brasil na Copa do Mundo, empatou contra a Noruega por 1-1 em Nova Jersey, Estados Unidos. Todos os jogos aqui praticamente nos Estados Unidos. Destaque também para Grécia 0, Itália 1. Duas seleções tradicionais, mas que não vão para a Copa do Mundo. Colômbia, Equador, Marrocos, Noruega, esses times, essas seleções vão disputar a Copa de 2026. Daqui a pouquinho, né? Quinta-feira começa a Copa do Mundo. Hoje, segunda-feira, vários jogos internacionais de destaque, 15 para as 4, Holanda e Uzbequistão, às 4h10, França e Irlanda do Norte, e às 11 horas, Peru e Espanha. Peru, que é comandado por Mano Menezes. Vamos falar de Copa Verde. O Paysandu conseguiu reverter a vantagem do jogo de ida, bateu o Anápolis por 4-0 e se sagrou campeão, hexacampeão da Copa Verde, o Paysandu. Tá bom? 4-0 para cima do Anápolis ontem, com muita gente no estádio do Mangueirão. Na Série B do Brasileiro, os jogos do final de semana, os jogos de ontem e de sábado, Criciúma 1, Londrina 0 e São Bernardo 2, aliás, CRB 2, São Bernardo 3. São Bernardo muito bem, líder da competição, o time do interior paulista. Então o G6 tem São Bernardo 24, Sport 22, Vila Nova 22, Criciúma 20, Criciúma tá bem na competição, depois Náutico 19 e Operário 19 pontos. Hoje, dois jogos, às 8 horas, América e Atlético de Goiás e Vila Nova e Botafogo de São Paulo em Goiânia. Ai, aí a Copa Sul-Sudeste.
6: Na perna direita tem que pegar, Anderson. Tem que pegar, essa bola tem que ir pra fora. Partiu, Anderson bateu o gol. Gol do Avaí. O Avaí é campeão da Copa Sul-Sudeste. Bola num lado, goleiro pro outro. Parabéns aos jogadores da Chapecoense pelo... vontade, a raça, a entrega de reverter o 3-0, o torcedor vê isso, aplaude os jogadores da Chapecoense, buscou o resultado, mas infelizmente mais um triste episódio nessa temporada de 2026 para a Chapecoense. O Avaí conquista o título na Arena Condá, Matias.
0: É isso aí, Matias Brasil. 3-0 no tempo normal, João Paulo marcou duas vezes e o Bruno Pacheco fez o gol no finalzinho do jogo. Todos os gols da Chape de cabeça, funcionou a bola aérea ofensiva, mas nos pênaltis 5-4 para o Avaí. O Rubens da Chape perdeu, desperdiçou a cobrança e o Avaí, com muita categoria nos pênaltis, bateu a Chapecoense, campeão da Sul-Sudeste, na sua primeira edição. É uma pena, né? Chapecoense foi muito mal no jogo de ida. Se tivesse, de repente, feito um 3-1, tomado um 2-0 só, né? Pudesse ter revertido no tempo normal esse jogo de ontem na Arena Condá pela parte da manhã. Hoje no golaço, a projeção do Verdão, os novos contratados. O Chapecoense está praticamente acertado com 4 jogadores novos para, de repente, fazer aí uma reformulação no elenco para a segunda parte de 2026. Os destaques do futebol.
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0: estamos com 6h10. Acerte o seu aí. Que alegria estar aqui com vocês. Mais uma semana começando a segunda-feira, mas com energia boa, com coisa boa aí. E nós vamos aqui pro nosso WhatsApp 33613130 para mandar a participação aqui em áudio, em texto, em foto, em vídeo. Você que escolhe. Bom dia!
9: Fala, Matheus! Bom dia! Bora! Bora! Segundou! Mais uma semana! Vamos pra cima! Semana abençoada para todos! Um abraço para toda a galera aí da Baronesa, lá da Poderosa, e tudo certo,
0: hein? Aronesa!
9: Vamos que vamos! Se não for o capital e fuja, louco, velho! Manda uma bagulha! Manda uma bagulha, hein!
0: Deixa pra nós! Vamos, Baronesa! Bom dia! Bom dia,
11: certo, Marcos, por aqui, era pra nós, Machado. Falta pra nós hoje, repartindo a tarefa, merece, hein, pô? Morcinha, transporte, Tarachá, pô, Zé, pra transporte, as penosas, pro ET, pro Paulo, menino, pro Mauro, Santoninho Girardi, a galera da caçamba, a turma do C3, a turma do aeroporto, construção civil e os demais ouvintes aí da US Capital. Beleza, Matheus? Ótima semana a todos aí, Deus no comando sempre, se não for o US Capital, fuja!
0: Já louco! Chove em parte aqui da região na manhã de hoje, hein? Que é isso? É, previsão, inclusive, é de instabilidade mais voltada para depois, à noite hoje, né? Especialmente depois das 3 horas da tarde aqui para Chapecó. Mas temos alguns pontos aqui do Grande Oeste com chuva. Bom dia!
12: Bom dia, Oeste Capital. É o Juliano, presidente Médici. Bom. Uma segunda-feira abençoada a todos nós, já que não deu ontem para nós com a Chape, mas eu estava lá com a mais nova torcedora da Chapecoense.
0: Ah, que legal. Olha que foto bonita. É, arrastando a galera pro estádio. Pena que não deu nos pênaltis aí, tá? Rose, um beijo pra você, minha amiga. Bom dia.
13: Muito bom dia, Matheus. Como é que estamos por aí, tudo bem? Matheus, passando pra desejar aí a todos. Opa, Cris, os ouvintes. Bom. Em especial aí aos representantes comerciais, vendedores, caminhoneiros, motoristas, enfim, a todas as pessoas, né, que estão aí na estrada desde muito cedo, para que a gente tenha uma proteção aí divina, né, que a gente consiga aí voltar sempre com segurança, com cautela, e que a gente tenha uma semana incrível aí. Tá certo, Matheus? Um abraço especial aí pro meu colega Ronaldo, pro Jefferson,
0: jogador,
13: pro aí, a toda a equipe da Rossetti Distribuidora, que a gente tenha aí uma semana muito top. Beleza? Um abração, Matheus!
0: É pra amigo também, e Cristiano.
13: Foi por pouco, né, Matheus? Nossa Chape lutou, enfim, fez o dever de casa, mas, infelizmente, mais uma vez, vice-campeão, né? Fazer o quê? Faz parte. Que essa parada aí sirva pra direção aí, enfim, avaliar todo esse momento aí, tentar mudar um pouco esse cenário pra nós,
0: todos os torcedores, é verdade, aí.
13: Beleza, Matheus? Um abração, meu querido.
0: Valeu, Cristiano.
13: Ótima semana, Deus abençoe.
0: Vai, meu buzinaço, Cristiano. E todos os representantes das firmas vendedores. Boa semana iluminada. Começando o mês aí com nova meta.
13: Bom dia, Matheus. Certo.
0: Bom.
13: Vindo do lado no Chapeca aí. Essa semana com o pé direito, que nem todos aí. Já a pena ontem, né? A Chape, né? Muito emocionante aí, no estádio, ontem agradecer aí, sorteado os ingressos aí.
0: Ô, cara, que legal!
13: E quase deu, né? É uma pena aí, porque se desse o título, se concretizava aí essa retomada aí da Chape aí, mas jogaram bem, acredito que jogaram bem durante o jogo, eles podiam ter ganhado no campo ainda, pra fazer o quê? Bom, bola pra frente e vida que segue. Pedir uma música aí na programação, se tiver aí, aparecer aí pra toda a galera aí que tá no tapetão preto aí. E uma semana abençoada pra todos nós aí. Vocês dará aqui também.
0: Ô, oh, valeu!
13: Fora de capital, fuja louco!
0: Fuja louco! É o Márcio e o bonde, a caravana de Erval Grande!
14: Louco, meu!
0: Galera do Rio Grande do Sul aí também, sempre ouvindo a rádio aí com o som ambiente. Vamos! Ô,
15: bonito, Matheus, tudo certo? Tudo sempre, de cá, tamo aí já, né?
0: Não.
15: Sozinho de palitos, que tenda melhor. Podia tocar pra nós hoje, pode ser o Teodoro Sampaio, qualquer uma deles aí. Pensei pra vocês aí da rádio, meu irmão, Francisco Dinheiro. Grupo Parceria 100%, Boteco tá fazendo, uma vitória da madrugada. E não deu pro nosso Verdão ontem, né? Mas jogou bem, né? Só que pena até isso aí, né, cara? E ah, foi o nosso amigo Betinho, né? Que o homem tá comentando. Tem que dizer pros homens da rádio se cuidar, porque senão ele toma o emprego deles de comentarista.
0: Nós estamos precisando de reforço na rádio aqui, viu?
14: Oeste Capital, Betinho, bom dia.
0: Vem pra cá fazer um texto com nós aí. Saindo do aeroporto agora, Matheus. Obrigado por tocar a música aí, Simone Pan. Queridaço, um beijo aí, Matheus. Aqui o Xuxa. É o turma do Xuxa. Manda alô pra nós, Matheus. Aquele joinha avisando a turma da usina que não esqueçam de trazer muita vontade pra trabalhar, porque tiveram 3 dias de folga. Mas é que 3 dias tem que trabalhar. Aí é complicado, né, Xuxa? Aí não dá muita vontade mesmo, né?
16: Não tem trabalho ruim, senhora. Ruim é ter que trabalhar.
0: Ai, cara. É a galera da usina. Vamos, gurizada. Bom dia.
17: Bom dia, bom dia, meu amigo Matheus. Tudo certo? Estamos aí, mais a última semaninha de férias. Estamos começando a levantar um pouco mais cedo, já pra ir acostumando, né?
0: Acostumando o corpo, né?
17: Eu Chico Amado e Xandá hoje, telefone no ar. Então, ofereceram pro Ivo, lá pro Marcelo, lá pra aquela gurizada da agropecuária, nossos colegas sindicatos, os motoristas, o girante, o pessoal lá dos postos Alfa, do Compresso do Zé Alfa, lá pro Orlei, da Fazenda Zé Vale, e pra quadrilha do Puxo Pera Chato. Beleza, meu amigo? Aquele abraço.
0: Já catei a música aí, viu? Pro amigo aí que começando a levantar cedo pra não tomar um susto no primeiro dia da volta do trabalho, né? Meu corpo já vai acostumando aí, ó. Valdecir Engelman, corretor. Abração pro amigo aí, o sinalzinho das vendas pro amigo. Poder vender demais essa semana aí. Quem mais tá por aqui deixando bom dia pra gente? A Jandercila. Vamos, Jandercila. Bom dia.
18: Bom dia, pessoal. Alessandro da DM Transportes. Mas me responde uma coisa, vocês que acompanham o dia a dia da Chapecoense. Os goleiros não treinam a cobrança de pênalti, cara, defender pênalti, cara. Porque não é possível, cara. O goleiro não foi uma bola certa, cara. Era goleiro num canto, bola no outro. Goleiro num canto, bola no outro. Então, cara, a Chapecoense é só ilusão. Você não escapa da segunda divisão. Tá bom? Um bom dia aí, que Deus abençoe.
0: Abraço
18: todos.
0: Para o senhor Alexandre e a turma da DM. Tem muito hoje de análise de desempenho, essas coisas aí. Não sei como é que foi passado pro Anderson essa parte, né? Porque geralmente o goleiro, ele faz um estudo. O goleiro não faz o estudo, mas alguém no clube faz para passar pro goleiro. Então, não sei como é que foi essa conversa aí, porque realmente foi mal nos pênaltis, né? Foi 5 cobranças e 5 gols ali. Tô vendo o Mate. Bom dia!
19: Bom dia, Matheus. Aqui é o Marcelo, deixa eu pegar. Eu gostaria de escutar uma música do Chiru Missioneiro, o rap do Guasca. Obrigado por ser atendido, meu amigo. Estou na audiência do seu programa e tomando chimarrão. Uma boa semana, meu amigo. Se não for o West Capital, puja louco.
0: Vou levar na versão depois do DJ, né? É, DJ Toneto. Abraço para amigo aí, Marcelo. Vamos, Braz. Acorda, garoto.
20: Vou tocar música com a minha neta branca com Paulinho Mussolini, se for possível. Eu não escuto com a esposa da neta, nos almoços, tomando um chá de palito. Tô preparando pra mais um dia ali, né? Me abraço, vou
0: tomar um chá. Morena misteriosa. O Jean já tá por aqui deixando bom dia, Matheus. Agora é Copa do Mundo, né? Tudo belezinha. É, quase deu pra Chape aí, o Jean. Abração pro amigo e boa semana também. O Nelson Neckel despertando pro Mate. E o nosso verdão, Matheus. Ai, meu Deus, tem que fazer uma limpeza geral na Chapecoense aí. Você limpar aí, galera, né? Nelson Neckel, abração pra amigo. A Rosinei deixou bom dia pra gente. E agora as músicas da audiência pra começar bem a segunda-feira. Leandro e Leonardo!
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1: Chico Amado e Xodono, bom dia, Suécia, é boa demais.

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4: 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Bom dia para nossa audiência, uma semana incrível. Temperatura de 14 graus e tempo nublado aqui na região.
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0: Muito bom dia, povo brasileiro! Segunda-feira chegou! Segunda-feira, galera não aguentava mais ficar no final de semana, no sabadão, domingão, feriadão, louco pra voltar a trabalhar na segunda, foguetório pra galera e todos os amigos e amigas trabalhadores e trabalhadoras de Chapecó e da região!
1: Bom dia, Matheusinho!
0: Ô, minha amiga!
1: É a Toninha do Engenho Brau. Passando por aqui para deixar meu abraço a todos. Tenham um feliz e abençoado dia.
0: Para você também. Um beijo para você, dona Soninha querida. Quanto tempo você não dá uma mensagem aqui do Bom Dia Sul, hein? Tava acordando tarde, garota. Matheus, ótima segunda-feira a todos aqui da rádio. Mandou aqui a Tereza Ferreira. Tudo de bom. Quem mais está por aqui deixando bom dia? Adelar Romã está no Bela Vista. Tudo de bom para amigo aí também. Matheus, aproveitando para agradecer o amigo representante comercial que teve o áudio mandado no ar agora há pouco, tá? Manda alô para todos os representantes e entregadores dos paletó de madeira. A galera dos caixão, rapaz, que é isso? Fica longe de mim, fica longe, rapaz. Ai, de todo o Brasil aí essa semana, que liga onde, cara? Santa Catarina, Vanderlei. Bom trabalho pro amigo aí, viu? Tudo de bom, alô, representantes de todas as áreas. O sinalzinho aí pra poder faturar. Muito bom dia aqui para o amigo Edilson. Tem um chapecoense aqui deixando bom dia para nós. E o nome dele é o Vanderlei Pazini. Matheus, ótimo dia para todo mundo aí, viu? Já estamos aqui no mate. Manda abraço para o pessoal aqui da Floricultura Andi Flores. Ó, todos os dias aí na Andi, né? Flores e mais flores para colorir a vida das pessoas. Pessoal do Jardim do Lago, cara, ó, que legal. Alô, Jardim do Lago, acorda, gurizada! Tudo de bom aí para vocês. O dia dos namorados tá aí, Matheus, né? E dele vender as floricultura agora, dia dos namorados, é flor pra tudo que é lado. Legal, abração pra vocês aí também. O Gustavo tá por aqui deixando o áudio, bom dia.
2: Fala aí, Matheus. Bom dia. Bom dia aos ouvintes aí. Ô, Matheus, toca a capa de revista pra nós aí. Excelente semana.
0: Ah, boa.
2: Boa segunda-feira pra todo mundo. Tamo indo batendo, tamo em busca do Esteio. Aquele abraço, Matheus.
0: Legal, Gustavo, abração pro amigo, é Esteio no Rio Grande do Sul. Pro amigo indo pro Rio Grande, pra tropa que está nas rodovias estaduais e federais. Buzina e municipais também. Ô, Matheus, tô aqui mateando ligado no nosso Bom Dia Sul. Que Deus abençoe todo mundo. Mandou aqui o Silvio, o Nelson Agostinho também está por aqui. Matheus aqui na sintonia, Fátima do Seminário. Acorda, garota. Família Escucia. Olha quem que mandou aqui, ó. Nosso jogador aqui, o Maurinho. Maurinho que tá meio aposentado já. Diz que vai demorar uns 3 anos e meio pra voltar a jogar bola agora, né? Ai, cara, vamos, garoto. Laranja Mecânica, final de semana aí não teve um final de semana de felicidades. 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
3: Oi. Bom dia, meu amigo Matheus, Porta Manduca na escuta, Pose Tubarão, passando aí para desejar uma abençoada semanada aí para todos nós. Mandar um abração de azeite, era sempre, não esqueci de ninguém. Galera, mecânica do Cigarro Ferroviário e companhia. Mandar um abração aí pro meu irmão que já tá na rodagem aí, seu Edson Manduca, também meu compadre Roberto. Que Deus abençoe, proteja, guarde e guie todos nós. Mais uma semanada muito abençoada aí. E se não for o Oeste Capital,
0: já louco, velho. Valeu, Manduca. Aquele abração gigante especial para amigo aí. Vamos que vamos. Matheus em Seara, Santa Catarina, aqui na escuta da melhor. O Nado e Renner. Alô, Seara. Tem um mate aqui desbarranqueado. Bom giorno aí, Italianada. Ótima semana para todos aqui. O Lauriza Nuso. Aí vai uns 2 quilos de erva, né? Cada mate é uns 20 pila aí. Que é isso, cara? É mais ou menos 1 metro de cuia aí, ó. O Wiki tá por aqui também. Matheus, sabe por que as floriculturas vendem mais flores no Dia dos Namorados que Dia das Mães? Porque mãe a gente só tem uma. Você fale por você, né? Não vem complicar nós aqui no programa, não. É o Henrique Meirelles, representante da Epros Atacadista de Chapecó, indo pra Concórdia. Vamos trabalhar, Henrique.
4: Esse piano tá sempre...

0: Ulan tá legal, galera.
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0: 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E os últimos alôs aqui pro Elton Lanzarinha, abração. O Matheus, bom dia, tá? Estamos aqui ouvindo a rádio, a Luciane. Ah, tem uma pessoa que tá completamente nua ali, cara, no trevo de Chapecó nesse momento. Então, talvez a pessoa esteja em surto psicótico, alguma coisa assim. Sim, né? Até seria interessante avisar as autoridades sobre esse fato de agora aí, tá bom? Abração pra ti aí, Vandalu, Luciane Castanheira, que deixou mensagem pra gente aqui. Não dá tempo de mais nada. O nosso Bom Dia Sul vai fechando com Banda Passarela. Bom dia. Você possa aproveitar muito bem a sua semana que começa nubladinha com 14 graus em Chapecó. Até daqui a pouquinho no Som e Café.
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0: Muito bem, programação aqui no Bom Dia Sul, Abra Gaita Gaiteiro, muito bem, Banda Passarela, entre outras belas canções que você ouviu aqui, mais uma de nossas madrugadas querendonas, fechando, mas não sem antes lembrar você dos amigos da distribuidora de bebidas Bauerman aqui de Chapecó. 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Amanhã, 4 horas da manhã, estará no ar e das 5 horas da manhã em diante Matheus Montemeso chegará e a história é aquela, tudo se repete, tudo de novo.
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0: 7 horas e 5 minutos.
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0: Na manhã da segunda-feira, dia 8 de junho, o tempo segue encoberto aqui na Grande Chapecó para esse início de manhã, 14 graus e a temperatura, e no ar mais uma edição do nosso Som e Café News. É, Matheus Montemes, vamos lá, né? Bom dia, mas não foi o suficiente, né?
13: Bom dia, Aurélio Rodrigues.
0: Perder jogando é um pouco mais atraente do que não ver a cor da bola, né?
13: É isso que dá tomar três, né? Foi no barra assim, depois conseguiu reverter a final do Catarinense, foi contra o Avaí no jogo de ontem, fazendo 3-0, provando que o Avaí é um time com muitas fragilidades, né? Muitas fragilidades mesmo, um time de Z4 de Série B, e a Chape lutou bastante, enfim, brigou, mas a grande verdade é que o jogo de ida foi determinante.
0: Exatamente.
13: Nos pênaltis ainda não teve um bom desempenho, especialmente, né, o Anderson não conseguiu acertar nem os cantos, né, e o Avaí cobrou até com uma certa categoria, e aí a Chapecoense pagou o preço pelo jogo de ida. Essa é a grande verdade, né, de tomar 3-0 na ressacada contra um time que nem confiante estava para enfrentar a Chapecoense. Mas é isso, até ontem o Rafa Lima falou sobre a final do Catarinense, que acho que tem a ver um pouco com essa última final também, é a soberba de achar que vai ganhar o jogo, né, por ser um time de menor importância, de entrar com a cabeça não focada, né, desligada, desconcentrada, e acontecem essas coisas. Pessoal que tá com a gente no nosso YouTube, nosso Facebook, agente da Polícia Rodoviária Federal que foi atropelado na região de Pinhalzinho, BR-282, ele tava realizando uma blitz junto com seus colegas e foi atropelado por um motociclista. O agente teve que ser levado para o hospital em estado grave de saúde. O SAER fez o atendimento. A gente tem imagens aéreas, tem um material interessante do local aí para você já ver onde foi, como é que foi. Centenas de pessoas no local ali, né? A gente viu muitas pessoas mobilizadas, especialmente o SAER, os bombeiros, o SAMU, para fazer esse atendimento. E também a morte de uma esposa de caminhoneiro em Maravilha. Tombamento de um veículo de grande porte, infelizmente vitimando uma mulher. A gente tá vendo as imagens também do drone e imagens do SAER que foram feitas, atendimentos de destaque nas últimas horas. Tem muita coisa para atualizar, vai ter mudança na Araras hoje, e para trazer as informações na manhã da segunda-feira, a Júlia está conectadíssima para o Sicoob. 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E lembrando, gente, fica à vontade para mandar tua mensagem em áudio, em texto, em foto, em vídeo, pelo nosso 3361-3130, DDD49. Suas opiniões, informações, demandas, tudo em tempo real para a gente repassar para os demais ouvintes. E claro, né, a turma do YouTube e do Facebook pode ficar à vontade para mandar os abraços aqui. A Marise Fátima Menin tá por aqui, o Ademir Perim também tá por aqui, deixando bom dia. Cléo Vaz, Amarildo Pelissa, bom dia pra vocês todos. Alô, Júlia, bom dia!
14: Bom dia, Matheus, bom dia, Ori, bom dia pra toda a nossa equipe, os ouvintes, que seja uma semana abençoada. Obras da duplicação mudam o trânsito e fecham acesso importante na Avenida Araras. A partir de hoje, segunda-feira, teremos alteração no trânsito nessa região. Inclusive, Matheus, ontem aconteceu um acidente nessa região. Viu o pessoal do grupo do EFAPiano comentando a respeito desse trecho, que as britas estão um pouco soltas e tem que ter bastante cuidado ao transitar nessa rua. Então, de fato, agora as pessoas vão precisar ter o cuidado ainda redobrado porque vai ter lentidão no trânsito e vai ter alteração. Dois homens alertam chegada da PM e outro com passagens por tráfico acaba preso em Chapecó. Uma ocorrência atendida pela Polícia Militar, então, que acabou prendendo essas três pessoas. Chapecó retira mais de 12 mil toneladas de resíduos dos rios em força-tarefa contra o El Niño, que se aproxima e já chega na nossa região. Homem é baleado duas vezes na coxa em ocorrência registrada na Avenida Getúlio Vargas. Caso da madrugada de domingo, o homem não soube identificar as pessoas ou a pessoa que acabou baleando, diz que passou por um carro, atirou e foi embora. Tudo isso e tudo que aconteceu também no decorrer desta manhã de segunda-feira aqui no Som e Café News, Matheus.
13: Júlia, alteração na Araras é para quem faz sentido centro EFAP, é isso, para quem vai para EFAP?
14: Exatamente, é quem vai acessar a Rua Príamo do Amaral, né, a Avenida Araras, de fato. Então vai ter essa alteração, não vai ter parada, na verdade vai ser feita uma conversão à direita e depois à esquerda para poder entrar de volta na via. Logo também estaremos no local com imagens para nossa audiência, mas é isso aí, é a alteração de quem vem na Avenida Leopoldo Sander, sentido centro ao bairro EFAP, Matheus.
13: Valeu, Júlia. Vamos ampliar tudo isso para nossa audiência aqui no nosso Som em Café News. Nós estamos com 714, Lucas Venâncio, Gilmar Wozniak deixando bom dia aqui no nosso Facebook também. Abração aí pro... Ah, o Lucão aí tá no Passo dos Fortes ouvindo a rádio. Abração para ti aí, garoto. Vamos girar as manchetes agora do Jonathan Copini para Rafano Investimentos. 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Alô, Copini!
10: Alô, Matheus, muito bom dia a você, a nossa equipe e a toda a grande audiência que está na companhia do Som e Café News. Uma excelente manhã de segunda-feira, ótima semana. Mulher presa após atropelar sogra e provocar acidente no centro de Joaçaba, caso registrado na tarde de sábado, a vítima ficou ferida, recebeu atendimento e foi levada ao hospital. Em Xangerê, um homem de 33 anos foi preso em flagrante, acusado de agredir a própria mãe na madrugada de domingo. Segundo informações da Polícia Militar, o homem estava embriagado e atacou a vítima com uma corda. E um acidente de trabalho causou a amputação do braço de um homem de 50 anos no interior de Abelardo Luz na última sexta-feira. O trabalhador prendeu o braço no cardan de um trator. A gente traz detalhes ao longo do Sonho Café News, Matheus.
13: Muito bem, tivemos um acidente na madrugada de sábado por volta de 2 da manhã na linha Gaúcha, interior de Pinhalzinho, vitimando um motociclista de 31 anos de idade. Queda de moto, ele foi encontrado com o capacete, mas já inconsciente, a pancada foi forte, infelizmente ele perdeu a vida aos 31 anos, também destaque das últimas horas, e teve um grave acidente ontem à noite da região da SC-283, que compreende aquele trecho ali que dá acesso à Seara. Tá? Então a gente teve ali uma pessoa que ficou ferida até com uma certa gravidade. Ao todo, tivemos algumas, acho que foram 3 pessoas envolvidas aqui, né, que foram atendidas, tá? E um dos veículos ficou capotado sobre a via. Então uma Meriva e uma Estrada que acabaram aí colidindo, região da SC-283, também destaque das últimas horas. Vamos lá, abração pra Isilce Rosa, pra Anitta Lima, tamo junto aí, gente. Brigadão, viu? Suzana da Silva, Maria Rosa, as manchetes do futebol, alô Matias do Brasil!
15: Fala, Matheus, bom dia, um abraço para você e para os amigos ligados no Som e Café News. Já já, a Chapecoense perde o título da Sul-Sudeste pro Avaí na Arena Condá. Mudanças irão acontecer na Chapecoense nessa parada para a Copa do Mundo. O novo comandante Rafael Lacerda falou um pouco também sobre o desempenho. Já já vamos ouvir as personalidades no Som e Café News.
13: É, o grande destaque é que a Chapecoense está reformulando o plantel e está trazendo 4 novos jogadores, pelo menos. Eu vejo que ainda é pouco, mas pelo que eu vi ontem, até nas entrevistas pós-jogo com o Alex, acho que o Rafael Lima conversou um pouco com o Matias também depois, mas foi o Alex, é que são pelo menos quatro. Então a gente pode ter mais peças, porque depende muito de como serão dadas as saídas, as negociações de saídas dos jogadores que têm contrato ativo, né? Tu não pode chegar, ó, vai embora aqui... Não é CLT, né? Tu tem um contrato para ser cumprido até o final, então vai ter que achar empréstimo, vai ter que achar, de repente, algum meio termo ali na negociação para rescindir algum contrato de atletas, né? E tudo isso a gente vai ficar de olho a partir de hoje para saber quem são os atletas que vêm. Certo é que tem que vir e tem que ser titular, né? Porque os caras que estão aí, muitas posições, mas assim, estão jogando muito mal, né, cara? Nós temos aí uma lateral direita muito fraca, a zaga, apesar do João Paulo ter feito gols ontem importantes, ela fura demais, precisamos de zagueiro mais velozes, né? É, meio de campo também, o Camilo se salvou, o Giovanni Augusto tá puxando a frente, mas falta ali ainda um camisa 8, que é aquela ligação com o ataque. Então, pelo menos aí 4 a 5 peças de titulares a Chapecoense precisa para mudar o patamar do grupo, que tá mal, né, gente? Impressionante aí. Como esse ano a gente tá com decepções no catarinense, na sul-sudeste, salvou um pouco a Copa do Brasil agora com a classificação diante do Botafogo. Vamos lá, trazer as manchetes de Andrei Sartori. Bom dia!
16: Bom dia, Matheus! Bom dia, Ori! É semana de Copa do Mundo! A seleção brasileira derrota a equipe do Egito e se prepara com uma baixa e uma alteração na convocação. Além disso, vamos atualizar sobre o caso do Eriksen, meia da Dinamarca, que voltou a passar mal em campo ontem em amistoso. Tudo isso e muito mais daqui a pouquinho no Sonho Café News.
13: Isso aí, gente. Abração ao Mairo Pedrangelo. A pessoa manda abração pra minha filha Luísa, que já tá ouvindo o programa aí também. Boa semana pra ela. Valeu, Mairo. Matheus, bom dia pra vocês. É, não preciso falar meu nome no ar aqui, tá? Tem a procura por algum preso nesse momento aí, que tá com tornozeleira eletrônica? Eu vou dar uma olhada aqui pra saber se tem algum tipo de perseguição sobre esse assunto aqui, tá? Matheus Ori, pagamos o preço do jogo de ida, verdade, mas pagamos o preço por ter um ataque ineficiente, 2 jogos contra um time de Série B ou talvez C e nem um gol de atacante. Que vergonha, cara! Abração e sempre na escuta, o Diogo de Cordilheira! Os atacantes mal também, né? Recentemente aí o Bolazier também foi mal nos últimos jogos, e a Chape sofrendo bastante, ainda que a bola aérea ofensiva ontem compensou isso.
0: É, se a gente tivesse vencido esse jogo 4, né, marcado 4-0 hoje, toda a pressão e todo o protesto estaria do outro lado, né? No entanto, apesar de tomar os 3 de volta, o pessoal comemora aí o título dentro da Arena Condá, que é o que mais deixa o torcedor, né, possesso.
13: É, o nosso amigo Carlos falou o seguinte: Matheus, teve um acidente na madrugada de sexta para sábado, na frente da BRF. Será que a moça tá bem? Deixa eu copiar e colar a mensagem aqui para a gente, de repente, conseguir conversar com os socorristas, né, que fizeram atendimento, para entender como é que foi. Enquanto isso, o Ori vai trazer os nossos parceiros até as 8 da manhã.
0: 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Excelente segunda-feira e boa semana pra todo mundo, tá? 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
13: Está informando aqui um acidente na Borges de Medeiros, no Maria Gorete, neste momento. Uma colisão em via pública, em cima da pista, entre carro e moto, com vítimas. Ferimentos aí nas pernas e nos braços do motociclista. Então, colisão entre carro e moto na Borges de Medeiros, no Maria Gorete. noite, uma região bem movimentada da cidade nas manhãs, ainda mais na segunda-feira e na volta pro trabalho, né? 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
13: Um destaque da região de Xanxerê também, das últimas horas aqui da PM: filho preso por agredir a própria mãe com corda e descumprir medida protetiva. Caso bem sério de Xanxerê, tá? Vamos ampliar daqui a pouquinho esse destaque. Crianças de 2 e de 9 anos são acolhidas pelo Conselho Tutelar após caso de violência doméstica. E som poderoso ouvido a 500 metros de distância é apreendido pela polícia após moradores denunciarem barulho ouvido de longe. Depende, né? Tem gente que ouve mais, tem gente que ouve menos, né? Mas 500 metros aí, Ori, é complicado, cara. É perturbação do sossego, tem que chegar junto e tem que aprender mesmo, tá?
0: Isso aí é ponto pra polícia e dessa vez a população, né, segue sossegada.
13: É isso. Deixa eu mandar os bom dia pra galera aqui, né? O Ronivaldo Pitini deixou bom dia pra gente aí, deixando um alô especial. O Sandro também tá por aqui. Alô, Sandro, tamo junto. O bom dia aqui pro nosso amigo, o Cleonir Castanho. Tudo bem, Cleonir? Matheus, bom dia pra vocês. 7:17 e o departamento de futebol da Chape ainda não foi demitido? Mandou aqui o Ronei aqui do Santo Antônio. E você, assim, pelo que a gente ouviu, não sei se vai ter mudança especificamente no departamento de futebol. Até daqui a pouquinho o Matias vai trazer as informações sobre mudanças. Foi muito comentado sobre mudanças no grupo de atletas, que tem que acertar as mudanças, né? Então o diagnóstico tem que ser preciso, contratação tem que ser precisa, senão não adianta mudar 6 por 6 ou 6 por meia dúzia. Quem mais tá com a gente, Ori?
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13: 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Abração para Ana Gonçalves, para o Nelson dos Santos. Nosso ouvinte perguntou sobre um acidente ontem aqui na região da BR. Eu já vou confirmar, tá? Porque teve muita coisa, Neucir, muita coisa. No final de semana em Xaxim teve um acidente grave. Em Itapiranga tivemos, infelizmente, um motociclista que perdeu a vida num acidente na região central. Então tudo isso a gente vai contar daqui a pouquinho para nossa audiência. Atenção na Borges de Medeiros nesse momento e atenção também na Araras, onde nós temos alteração no trânsito, no fluxo, para quem está sentido Centro e FAP agora, nesse momento. Som e Café News volta daqui a pouquinho.
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0: 7h27.
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0: Volta na programação, som e café news, 24 minutos para as 8 horas da manhã, nessa manhã de segunda-feira, dia 8 de junho. O tempo segue encoberto aí na capital do Oeste nesse início de manhã. 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
10: Muito bem, antes do Ronaldo Coutinho chegar com a previsão do tempo aqui da semana, com a previsão do El Niño para o segundo semestre desse ano, a Prefeitura de Chapecó, desde o final do ano passado, vem adotando medidas de prevenção. Entre as medidas, ampliação do sistema de monitoramento, a limpeza de galerias e pontos passíveis de desobstrução, além da limpeza das áreas urbanas. Somente no início de 2026 foi realizada a limpeza de 11 mil metros de rios e córregos, com a retirada de quase 12 mil toneladas de materiais e 600 toneladas de lodo, segundo informações repassadas no final de semana pela prefeitura. A gente está vendo imagens de um trabalho de limpeza que tem que ser feito toda hora, né? Tem que ser feito de forma contínua. A prefeitura também executou a limpeza de mais de 350 bocas de lobo com equipamentos de hidrojateamento. E além disso, foram realizadas limpezas manuais de mais de 10 mil metros de galerias pluviais e tubulações. Essas medidas, então, da prefeitura, com a retirada do material, permitem retirar pontos onde o acúmulo de lixo, galhos, poderia bloquear o fluxo de água. E além disso, o desentupimento dos bueiros também diminui as chances de alagamento. E a abertura do leito de córregos aumenta a vazão da água. Até porque a gente vai ter muita chuva, né, a previsão para o segundo semestre de 2026. E já estamos entrando daqui a pouquinho no segundo semestre de 2026. Bom, vamos trazer o homem do tempo, Ronaldo Coutinho, para o Sicoob. 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Fale aí, Ronaldo Coutinho.
11: Bom dia. O tempo segue no geral com nebulosidade e sol. Não dá para descartar alguma chance de chuva no decorrer de hoje. De manhã, pequena chance. O mais provável é entre a tarde e a noite, podendo até falhar. Friozinho de manhã, alguns pontos aí até abaixo de 10 graus, um pouco mais, um pouco menos, e a tarde agradável. Na terça pode ter chuva, trovada, período de melhor e temperatura amena. Quarta-feira faz frio, abaixo de 10 graus, e agradável à tarde, podendo ter uma chance de chuva do meio da tarde para a noite, talvez mais à noite. Na quinta e sexta tem chuva, trovada, período de melhora. E está indicando um frio forte chegando no domingo. Da Climatel, Ronaldo Coutinho.
0: Mas a Galo Velho aí, juntamente com o Ronaldo Coutinho, cedo no dia aqui na programação do nosso Som e Café News e ainda a friagem que vem aí.
10: O né? Coutinho mora numa chácara, tem cachorro, tem gato, tem de tudo lá. O galo hoje, apareceu o galo aí.
0: Isso, e acorda cedo o Ronaldo Coutinho, né? Olha só, 7h42, o Galo Velho cantando lá na chácara, ele, sei lá, na fazenda, enfim, acho que tem esse fazenda, né? Recado aqui pra você, pra carimbar essa previsão do tempo, lembrando a instabilidade, bastante instabilidade. Tivemos uma semana com um tempo bastante estável, semana que passou. Essa semana aí promete uma semana com bastante instabilidade. E a friagem vem aí a partir do domingo. É só começar a lascar a lenha e preparar os casacos. 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Carimbada a previsão do tempo.
10: Muito bem, deixa eu mandar abraço para Renata, que nosso ouvinte falou assim: Matheus, Ori, vocês poderiam passar o horário do atendimento aí do Ecoponto das 7? Não só das 7, mas os demais Ecopontos. Tem na EFAP, no Parque de Exposições ali, e tem também ali na Nereu Ramos, antigo Mercado Público. Das 7h30 às 11h30 e da 1h até às 17h. Funciona também no sábado somente para Ecoponto do Presidente Médici. Os outros da EFAP e da Nereu Ramos, eles funcionam de segunda a sexta-feira nesse horário, das 7h30 às 11h30 e da 1 até às 5 da tarde. E é uma ótima dica, né, pra quem quer descartar móveis, quer descartar colchões, algum eletro, alguma coisa que ficou pra trás, o pessoal recolhe tudo nesses pontos aí, tá? Vou chamar a Júlia com informações de um acidente nesse momento, e também tô aqui trazendo nossa audiência, o PCW, Ana Gonçalves, o Edivando Barreto, deixando bom dia, Metilde Reginado, Reginato, Maria Martins, Margarida Bressan tá por aqui também, Olga Cronhart, abração pra vocês todos aí, tá? Vamos começar, Júlia, com o acidente. É na Borges de Medeiros, isso?
12: Exatamente, Matheus. Aqui na rua Borges de Medeiros, esquina com a rua Marechal Deodoro da Fonseca, no bairro Maria Goretti, onde mais cedo, então, tivemos um acidente que envolveu um veículo e uma moto elétrica. Um jovem de 20 anos ficou ferido com uma possível fratura no punho. A dinâmica do acidente seria de que o veículo fazia rótula, então entrou na rótula no sentido da rua Borges de Medeiros, da Arena Condá ao centro, por assim dizer, né? O sentido acabou fechando, então, esse motociclista, que acabou caindo da moto elétrica em que ele estava. É uma moto bem pequena, daquelas scooters, modelo scooter. E tudo tranquilo por aí, trânsito liberado no local. Também ele foi conduzido pelo Corpo de Bombeiros ao Hospital Regional do Oeste. Matheus?
10: Atenção, né, gente? Atenção que tem as motos elétricas, scooters. Sexta-feira a gente falava aqui no programa sobre a importância de andar na boa, de não atravessar no meio, né? Quando for fazer algumas conversões. Lembrando que a gente teve na semana passada um acidente, né? Que foi no centro de Maravilha, né, Ori? Que vitimou o rapaz que estava de moto, né? Que foi desviar de uma conversão ali.
0: Exatamente. Eu acho que, bom, o pessoal aqui já sabe, né? Teria que ter alguma instrução, né? Se tem um acidente, ah, não precisa CNH, não precisa, daqui a pouco vai ter que ter uma instrução para poder saber como se virar e não comprometer o trânsito, que já é bem complicado.
10: É isso. Vamos lá deixar os alôs aqui antes da Júlia trazer mais uma informação pra gente aí, ó. Matheus, bom dia para vocês. Ele falou aqui, ó, que ele comprou algumas portas aqui, ó, numa empresa de fora aqui de Chapecó. E diz que ficou pronto aqui, o pessoal não veio instalar, não responde, eu paguei, mas não chegou. E essa empresa tem mais de 50 reclamações aqui, tá? Complicado, gente. A gente vê que ele tá ali nas redes sociais, né? Divulgando, especialmente. E eu acho importante o pessoal ficar sempre ligado pra ficar atento ao Reclame Aqui. E também às reclamações das empresas, porque agora ele tá aguardando chegar às portas, instalar, e nada, né? E nada. Então, complicado. Nem é uma empresa aqui de Chapecó, no caso. Acho que é de Concórdia. Mas a verdade é que ele tá aqui frustrado, né? Porque tinha uma obra pra finalizar e tá esperando aqui, pagou já e não chega. Mas isso é uma sacanagem com o cliente aqui, né?
0: Acredito que vai indo até o Procon, pegando informações, né? pegando a instrução também, pode daqui a pouco, né, naquela velha história, né, procurar aí um profissional da sua preferência e confiança e processo adiante, né? Demora um pouco para receber, mas reaver pelo menos é parte aí do prejuízo. Né?
10: Por isso a importância de pesquisar sempre, ir atrás, né? Pesquisar, o ouvinte até falou, depois fui ver que tinha mais de 50 reclamações que não foram atendidas ali. Então buscar sempre, sempre se informar ao máximo possível nas páginas, tem um Reclame Aqui que é no próprio Google ali que você pode pesquisar sobre a empresa para não cair nessas furadas aí que acontece.
0: Engraçado que com tanta reclamação continua vendendo tranquilamente como se nada tivesse acontecido, né?
10: Muito bem, vou começar aqui nosso giro de informação com um acidente em Pinhalzinho que vitimou um trileiro de 31 anos. Motociclista Shaimon Matheus Rodrigues Medronha foi na madrugada de sábado por volta de 2h20 da manhã na linha gaúcha interior de Pinhalzinho. Segundo informações aqui dos bombeiros, que vem no relatório, a vítima utilizava capacete. Mas mesmo com capacete, ele apresentava fraturas no rosto e na cabeça. Após a avaliação inicial, os bombeiros realizaram a retirada do equipamento de proteção, começaram os procedimentos de atendimento pré-hospitalar e a reanimação. Situação bem grave já, porque ele já estava em situação de parada cardiorrespiratória. O Shaimon, ele chegou a ser levado para o hospital de Pinhalzinho, mas não resistiu aos ferimentos. E a morte dele foi confirmada pela equipe médica logo depois. Então foi 2h20 da manhã, quando os bombeiros chegaram e já estava caído em via pública em parada cardiorrespiratória na linha gaúcha interior de Pinhalzinho. Então a gente lamenta a morte de um rapaz que era ligado aqui às trilhas, né, ao motociclismo mesmo, e o velório dele e o sepultamento aconteceu em Subrasil ontem, no domingo, no cemitério municipal de Subrasil. Uma pena, né, jovem aí na faixa dos 31 anos de idade. E a Júlia vai chegar agora com mais uma informação para nossa audiência ao vivo aí, Júlia!
13: Três homens foram presos por tráfico de drogas e associação para o tráfico durante a ação da PM realizada pelos... Talhão aqui de Chapecó foi registrada ainda na manhã de quinta, dia 4, durante policiamento motorizado. Os policiais perceberam uma movimentação suspeita e notaram que algumas pessoas passaram a alertar os demais sobre a presença da guarnição. Um dos suspeitos tentou fugir e, após receber ordem de abordagem, foi acompanhado e detido depois de algumas quadras. Com ele, os policiais encontraram 8 porções de cocaína, totalizando cerca de 8,8 gramas, além de um aparelho celular. Outros 2 envolvidos também foram abordados e, segundo a polícia, o grupo agia de forma coordenada. 2 suspeitos teriam a função de alertar sobre a presença policial, auxiliando na atividade ilícita. Os envolvidos foram encaminhados à delegacia de polícia para os procedimentos cabíveis. O homem que tentou fugir também deverá responder pelo crime de desobediência. A PM informou ainda que o principal envolvido já havia sido conduzido antes por tráfico de drogas e destacou que a ação reforça o combate ao tráfico e à segurança na comunidade. Esse homem que estava traficando, então, que não era responsável por avisar, ele teria sido preso pela PM, pego pela PM alguns dias antes pelo mesmo crime. Matheus?
10: Você de novo ali, né? Mais uma medalha no seu currículo. Obrigado, Júlio, pelas informações aí.
0: Mas não podemos esquecer de mais uma medalha também aí para a justiça, né? Nossa lei que tá de parabéns, né?
10: 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Quem mais, Ori?
0: 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Toda a equipe, aquele abraço. Matheus.
10: Muito bem, vamos trazer agora o futebol. Tem muito assunto aqui do final de semana de Chapecó. Teve homem baleado, tem informação aqui de Xanxerê, tem, infelizmente, o agente da Polícia Rodoviária Federal que foi atropelado durante uma fiscalização, uma blitz, na BR-282 em Pinhalzinho. São destaques para daqui a pouquinho. 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

0: Muito bom dia, Ori Rodrigues, Matheus Montemes, toda a audiência do Som e Café News, iniciando o nosso golaço sempre para Eletrônica 21, porque chegamos na semana da Copa do Mundo e você não pode passar vergonha, tá com problema na sua televisão, leve até Eletrônica 21, lá tem solução rápida para você não passar vergonha. Lembrando, vamos falar sobre a Chapecoense, Matias Brasil, né? Verdão que... infelizmente conseguiu o resultado, era tudo que a Chapecoense precisava, o 3-0, fez força ao longo do jogo, buscou já no final, 47 minutos saiu o terceiro gol, parecia que estava tudo desenhado para ser mais um grande título, mais um grande feito na história da equipe da Chapecoense, mas infelizmente nas penalidades o Verdão acabou desperdiçando, perdendo mais um campeonato nessa temporada de 2026. Não deu, Matias Brasil, bom dia.
1: Bom dia, um abraço pra você, Andrei, um abraço pro Ori, pro Matheus Montemeso. O Chapecoense perdeu pra si mesma, viu? Porque, convenhamos, a situação do Avaí não é das melhores. Zona de rebaixamento na Série B de Campeonato Brasileiro. Uma equipe que lá em Florianópolis, a Chapecoense não jogou, só o Avaí jogou. E isso aí foi o que condenou a Chapecoense à perca do título. Bem, foi para as penalidades, que o Chapecoense conseguiu levar para as penalidades, vencendo pelo placar de 3-0, como você falou, e uma pena. O Rubens não conseguiu converter, pênalti que foi fundamental aí para a conquista do título do Avaí, mas a Chapecoense tinha tudo aí para garantir esse caneco, infelizmente não conseguiu, perdeu para si mesmo a Chapecoense. Bem, falando nisso, vamos ouvir o Giovanni Augusto. O Meia vai comentar um pouco sobre essa situação, essa perca desse título para a equipe do Avaí na Arena Condá. Giovanni Augusto começa a comentar um pouco mais sobre essa partida contra a equipe do Avaí e a derrota nos pênaltis para o Leão da Ilha.
2: Mas tudo é aprendizado na vida, cara. Assim, então hoje a equipe está de parabéns pelo que demonstrou, mas isso nos mostra que não temos que baixar a guarda um segundo, né? Então, assim, mais uma vez, pedir desculpa ao nosso torcedor, com toda a razão, eles tendo vaiado, mas assim, acho que hoje ficou muito claro da condição que nós temos de representar a camisa chapecoense, mas eu só consigo nesse momento pedir desculpa ao nosso torcedor também, nesse momento tão difícil. E se tratando de Chapecoense, nós sabemos da dificuldade e a grandeza que é vestir essa camisa. E da nossa parte, posso garantir para vocês que a gente não vai desistir do campeonato, não vai desistir do que tem aí pela frente. Mesmo sabendo que a situação é difícil, mas se está vestindo essa camisa, para ter condições. Então, só cabe a nós agora pedir desculpa mais uma vez ao torcedor e ver o que a gente fez de errado, o que a gente pode melhorar para essa nossa volta depois da Copa.
1: Giovanni Augusto, o negócio agora é virar a página, porque não volta mais, infelizmente não volta mais. O Avaí conquistou uma vaga na terceira fase da Copa do Brasil e mais de 500 mil em premiação. A Chapecoense entrou em férias aí, né? O elenco alviverde vai ter uma pausa nas atividades do dia 8, no caso hoje, até o dia 21, são 14 dias, né? 21 de junho. São 14 dias de férias para os jogadores com representação marcada no dia 22. Esse período faz parte, então, do planejamento do clube para a sequência da temporada, aproveitando a paralisação para a Copa do Mundo. Durante essa preparação, a comissão técnica projeta, então, a realização de dois jogos-treinos. O primeiro deles já está confirmado. 10 de julho, diante do Coritiba, no Paraná. A atividade vai servir como um importante teste para avaliar o desempenho. O outro está em andamento. Aguardamos aí o posicionamento da Chapecoense, porque a tendência é que seja esse jogo contra a equipe do Atlético Nacional, que não teve ainda desenrolar, ainda não foi repassado com que pé está essa situação desse amistoso, esse jogo treino contra a equipe do Atlético Nacional da Colômbia em Chapecó, e se realmente vai se efetivar isso aqui em Chapecó, André.
0: A gente tá vendo imagens nesse momento aí da comemoração do título também da equipe do Avaí na Arena Condá, né? A equipe da Chapecoense que jogou bem no tempo normal, mas acabou perdendo o título nos pênaltis. Matheus Montemeso, foi uma atuação mais na vontade, mais na raça da equipe da Chapecoense ao longo do jogo. E no final da partida a gente teve protesto, né? Pipocas jogadas aos jogadores também, porque... parecia que tava tudo se desenhando. Depois do terceiro gol, o ânimo dentro do estádio, a torcida, os jogadores, parecia que a Chapecoense ia conseguir conquistar o título nas penalidades, mas não foi isso que aconteceu.
3: Ah, pagou o preço pelo jogo de ida, né? Que foi um jogo ridículo e que poderia ter sido mais que 3-0 para o Avaí, o jogo de ida. Até ontem o Lacerda falou, né? Na coletiva, concordo com ele, porque o Avaí teve mais chance de fazer. Aqui em Chapecó, o Avaí teve alguns contra-ataques. Sorte que o time do Avaí é um time muito limitado, tecnicamente. Você não poderia ter feito os gols no contra-ataque, mas a Chape fez o que tinha que fazer, mas as vaias de ontem muito pelo conjunto da obra e não só pelo jogo de ida lá do Avaí, mas assim, tu já vem numa carga de um catarinense que tu toma 3 do Barra, tomou um totó de bola, vem mal do brasileiro, né, que você tinha jogos contra Remo, próprio Grêmio, Corinthians aqui, que você não consegue ganhar, então tudo é um apanhado aí dos últimos meses da Chapecoense nessa cobrança da torcida.
0: A gente tá vendo imagens agora nesse momento

0: da saída dos atletas e a pipoca que foi jogada também pelos torcedores aos jogadores da equipe da Chapecoense, né? Uma Chapecoense que nessa temporada, olha, é complicado, essas duas finais do jeito que foi, os dois jogos fora de casa foi bem difícil, 3-0, e a gente viu essa equipe do Avaí, falando português bem claro, é ruim essa equipe do Avaí, rapaz do céu, os jogadores são fracos, tecnicamente são muito abaixo, vai sofrer até a última rodada na Série B do Campeonato Brasileiro, isso se não cair para a Série C. É um time tecnicamente muito fraco, Matheus Montemeso.
1: É um time que tem muitos jogadores emprestados de outros clubes, porque não consegue fazer um grupo próprio com o orçamento que tem para esse ano. O Avaí fez o quê? Enxugou, para poder estancar um pouco a sangria financeira, essa é a verdade. Um time que está muito mal financeiramente, se prova isso no campo, inclusive, né, se mostra um espelho disso, porque é um time que está no Z4 da Série B, não ganha 9 jogos. Então, e mesmo assim, conseguiu fazer especialmente jogo de ida muito bom, e o técnico do Avaí é um técnico que, na minha visão, também é um cara que acho que vai ganhar espaço no futebol brasileiro, né? Apesar ontem ter tomado 3 gols de bola parada, isso é algo que ele vai ter que melhorar, mas é um técnico que a gente já viu até contra a própria Chapecoense, que é um cara que tem um futuro enorme aí, né? Uma pena mesmo para a Chapecoense perder 2 títulos esse ano, 2 títulos dentro de casa, diante do seu torcedor.
0: Vamos fazer o seguinte, vamos ouvir o nosso comentarista, o goleiro da galera, Rodolfo, que vai falar um pouquinho mais sobre esse jogo da Chapecoense, conseguiu reverter o resultado, fez o 3-0 que era preciso, mas nas penalidades acabou deixando a desejar e o título ficou com o Avaí. Bom dia, Rodolfo!
2: Bom dia, Andrei, Matheus, Ori, bom dia, amigos e ouvintes do Sonho Café News. Já quero desejar a todos vocês uma ótima semana. É uma semana aí de pré-Copa do Mundo. O Brasil joga no sábado aí já na sua estreia. Mas quero falar da Copa Sul-Sudeste, que ontem foi finalizada. Avaí campeão da primeira Copa Sul-Sudeste. Chapecoense deixou escapar pelas mãos pela não entrega do primeiro jogo na ressacada. Acabou perdendo 3-0. A Chapecoense reverte esse placar, né, com 3 gols de cabeça, praticamente 3 gols de bola parada. O primeiro foi no escanteio de Giovanni Augusto, o segundo uma falta lateral de Giovanni Augusto, na sequência um cruzamento do Rubens, o João Paulo faz o segundo, e no terceiro um escanteio do Jean Carlos, e o Bruno Pacheco faz o terceiro gol e leva a disputa para os pênaltis, e a Chape acaba perdendo por 5-4, né, uma cobrança ali desperdiçada pelo Rubens, que não foi o responsável pela derrota, mas infelizmente perdeu o pênalti, que acabou deixando Avaí com a vantagem e levou a taça dessa primeira Copa Sul-Sudeste. Agora fica uma lição muito séria que já passou por isso no estadual, que foi não competir no primeiro jogo, acabar deixando para que no segundo jogo as coisas pudessem acontecer e não aconteceu. Perdeu para o Barra de 3-1, não reverteu no segundo jogo da final na Arena Condá. E agora a cena se repete, perde de 3-0 para o Avaí, e quando vem aqui correr atrás do prejuízo, consegue reverter o placar, mas não conseguiu superar o Avaí nos pênaltis e amarga aí o vice-campeonato. Que fique de lição, vai ter uma parada agora, um recesso de 15 dias, depois volta os treinamentos, para daí sim ter a Copa do Brasil e a sequência do Campeonato Brasileiro. Muita coisa tem para fazer, a Chapecoense precisa de muita reunião, muito trabalho, muita dedicação, contratações, reformulação de elenco, para seguir a temporada aí no segundo semestre. Tá falado.
0: Tá falado, goleiro da galera. 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Vamos falar de Copa do Mundo, vamos falar da seleção brasileira, porque a seleção, rapaz, a seleção brasileira estreia neste final de semana contra a equipe de Marrocos pela Copa do Mundo, jogou nesse final de semana pela competição, né, pelo amistoso contra a equipe do Egito, e agora volta a campo na Copa da Galera no final de semana. E E quem está chegando com informações diretamente dos Estados Unidos é o nosso repórter César Augusto, que traz um boletim completo com as informações da seleção brasileira que ganhou do Egito, mas tem uma baixa também na convocação. Bom dia, César!
3: Olá, muito bom dia para você que está ligado na Oeste Capital FM. Informações da seleção brasileira diretamente aqui dos Estados Unidos. Seleção que está hospedada em New Jersey, no Baskin Ridge, é o nome do hotel onde a seleção está concentrada, para a estreia na Copa do Mundo. Um pequeno resumo deste fim de semana: a seleção venceu o Egito no sábado pelo placar de 2-1 com gols de Bruno Guimarães e Endrick, e teve o corte do Wesley, lateral direito, ex-jogador do Clube Atlético Tubarão de Santa Catarina e do Flamengo. Atualmente joga na Roma, tem 22 anos, ia para sua primeira Copa do Mundo e foi cortado o ofensivo lateral direito de Carlo Ancelotti. Para seu lugar foi chamado Ederson, meio-campista da Atalanta, jogador de 26 anos de idade, 4 temporadas de Atalanta, está a caminho do Manchester United da Inglaterra. O Ederson no Brasil passou por clubes como Fortaleza, Corinthians, Cruzeiro, Desportivo Brasil e agora vai jogar um Mundial. Ele chega hoje, segunda-feira, aqui nos Estados Unidos para se juntar à delegação de 26 jogadores e começar os trabalhos com Carlo Ancelotti. Um perfil diferente. Ederson é meio-campista e não lateral, embora possa fazer essa função também, mas é conhecido como aquele volante que corre por todos os lados do campo, seria o motorzinho ou, para os mais modernos, o box-to-box. O Ederson, portanto, se junta à delegação e começa os treinamentos a partir de hoje. Tem treino marcado para as 5 horas da tarde, no horário local, coletiva no hotel da seleção, entrevista coletiva, né? Os nomes ainda não foram revelados, mas 1 da tarde a gente tem entrevista também lá no hotel da seleção brasileira, e a Rádio Oeste Capital FM estará acompanhando tudo isso. A programação deste domingo foi de folga para os jogadores, a representação na noite desse domingo, e os treinamentos começando na tarde desta segunda-feira, e aí a seleção treina terça, quarta, quinta e sexta. No sábado pega o Marrocos na estreia do Mundial, a seleção indo para sua 22ª participação em Copa do Mundo, a única seleção que participou de todos os mundiais lá desde 1930, quando a Copa do Mundo começou oficialmente. Com as informações da seleção brasileira diretamente aqui de New Jersey, falou o repórter César Augusto.
0: Valeu, César Augusto. Lembrando que hoje é tarde também, o Neymar vai fazer aquele exame de imagem para a gente detectar se ele já vai ter condição de treinar com a seleção brasileira a partir desta semana ou se vai ter que ficar mais um tempo fora antes do início da Copa do Mundo. Vamos fechando o nosso primeiro tempo do Golaço aqui no Som e Cafeirinhos. Na volta vamos falar um pouco mais sobre a Chapecoense, os jogos dos amistosos internacionais que movimentaram o final de semana, e a Chape Futsal, rapaz, que perdeu em casa no Campeonato Catarinense e uma lâmpada caiu na cabeça de um jogador da Chape Futsal durante a partida. Fato inusitado que aconteceu no final de semana.
4: Muito bem, o primeiro golaço anotado aqui na programação nessa manhã, 8:07, bicho. O Dima tá conectado aí também das ruas da cidade para trazer as informações do comércio. 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Vamos lá com o Demo e as informações do comércio.
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5: 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Vai continuar Som e Café News.
4: Muito bem. 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Obrigado aí pela parceria de sempre. 8 horas, 10 minutos. Matheus Montemeso.
1: Vamos com informações. Começando com o final de semana. Violência doméstica em Xanxerê, rua Inês Bertual, bairro Sufiate. A PM foi chamada por volta de 11 horas da noite do sábado, ocorrência inicialmente registrada como averiguação. Entretanto, o solicitante, homem de 42 anos, relatou que após discussão com a sua companheira, teria sido arranhado no rosto durante o desentendimento. A mulher de 41 anos informou que foi agredida pelo companheiro, que teria jogado ela no chão, causando lesão no seu braço. Briga entre homem e mulher. Foi constatada a lesão aparentemente na mulher, configurando então um caso de violência doméstica. Diante dos fatos, o homem foi preso e foi conduzido para os procedimentos legais. Só que o que que acontece? Tinha um casal ali, duas filhas, de 9 e as filhas do casal, no caso, de 9 e 2 anos. O conselho tutelar foi acionado, ficou responsável pelo acolhimento e encaminhamento das menores à familiar responsável. As partes foram apresentadas à delegacia de polícia para os procedimentos cabíveis. Complicado, né? Duas filhas de 2 e 9 anos vivenciar uma situação de violência doméstica, uma briga entre homem e mulher, entre o pai e a mãe, né? É complicado, tomara que elas fiquem bem aí, tomara que tenha acolhimento familiar de uma parte da família, né? Para poder dar andamento aí na educação aí das crianças. Outra situação no bairro Sufiate, que aconteceu no sábado de manhã. A PM atendeu uma ocorrência de violência doméstica, onde um homem de 33 anos, em estado de embriaguez, agrediu a sua mãe de 55 anos, utilizando uma corda, causando lesões nas pernas e no corpo da vítima. Além das agressões, o autor danificou vidros da residência utilizando uma machadinha e proferiu ameaças contra sua mãe. Foi constatado ainda o descumprimento de medida protetiva de urgência vigente em favor da mulher. Gente, a mãe tem uma medida protetiva para o filho não chegar perto. Então tem situações anteriores aqui que são graves para isso acontecer. O autor foi localizado, foi preso, descumpriu medida protetiva e levado depois então para a delegacia. E outra, tava batendo na mãe, gente.
4: É, e você tem um aditivo aí, né, que deixa... Olha, o policial realmente ele tem que ter um preparo psicológico danado para atender esse tipo de ocorrência, né? Já tava aí no funcho, né? Já tava, né, na cana, descumprindo medida protetiva e ainda batendo na própria mãe. Agora o nosso amigo ouvinte, que daqui a pouco, infelizmente, não tem mais a mãe ao seu lado e já mais ou menos esse seu pensamento aí é o mesmo do nosso aqui, tá? O nosso pensamento para com o autor é esse mesmo que você tem aí, tá? Mas é muito lamentável saber que amanhã depois vai estar lá incomodando de novo.
1: É. Teve outro caso em Xanxerê de destaque no final de semana, que foi na rua Boa Ventura Correia Lemes, no bairro Industrial 1, por volta de 9h40 do sábado. A PM atendeu uma ocorrência de perturbação de sossego alheio na rua Boa Ventura Lemos, onde no local foi constatado um Celta, com equipamento de som em volume excessivamente alto. O responsável, um homem de 26 anos, piada de 26 anos, né? Foi orientado e desligou o aparelho após a abordagem policial. Depois, adivinha o que aconteceu? Tocou o telefone da PM, ó. Os caras ligaram de novo o som alto aqui, de novo. A guarnição foi pro local de novo e foi possível ouvir o som ali a cerca de meio quilômetro de distância. Diante da reincidência, foi realizada nova abordagem com apreensão do equipamento sonoro utilizado na infração. Lavrado, então, o termo circunstanciado contra um homem de 26 anos que foi cientificado da audiência e a ocorrência foi encerrada após orientação legal. Ou seja, pegaram o som do Celta e levaram embora. É o batidão. Tá de sacanagem, o pessoal querendo descansar 10 horas da noite com família em casa e o cara enchendo o saco, hein? Pelo amor, hein? 9h40 da noite do sábado, então, esse caso que aconteceu em Xanxerê, no bairro Industrial.
4: Não deu tempo, né? Mas era o Celta treme.
1: É, isso é uma música, é? É. Oh, vamos lá, Júlia. Estamos com 8h14, Unidade Móvel Cross Atacadista com informações. 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
7: Um homem foi baleado na madrugada de domingo, dia 7, em Chapecó e procurou atendimento médico na UPA da EFAP. O caso chegou ao conhecimento da Polícia Militar após, então, os profissionais da saúde informarem a entrada da vítima na unidade localizada na Avenida São Pedro. Conforme as informações repassadas aos policiais, o homem apresentava dois ferimentos causados por disparo de arma de fogo na região da coxa. Durante o atendimento, a vítima relatou que foi atingida no prolongamento da Avenida Getúlio Vargas. Segundo ele, os tiros foram efetuados por pessoas desconhecidas. O homem afirmou ainda que não conhece os autores e disse não ter informações que possam auxiliar na identificação dos envolvidos ou no esclarecimento das circunstâncias do crime. No caso, então, se segue desconhecida a autoria desse crime, os suspeitos seguem foragidos e a Polícia Militar registrou essa ocorrência na madrugada, então, deste domingo, dia 7, aqui em Chapecó. Matheus?
1: Caso grave, né? Um caso grave de dois tiros na coxa da vítima aí. Importante a civil esclarecer o que aconteceu. Nosso ouvinte mandou imagens aí agora da região de Águas de Chapecó, São Carlos, e falou o seguinte: lembra daquelas juntas de dilatação ali que o asfalto tá sumindo? Segue por lá. Sei que o pessoal tem que fazer um estudo, né? Estudo bastante, pega os cadernos, né? Pra depois fazer algum tipo de serviço, mas a verdade é que as pessoas estão preocupadas, tá? Falou o seguinte: os carros têm que reduzir bastante a velocidade, corre o risco de causar uma colisão traseira, o impacto no veículo se passar muito rápido também é grande. E quem seria a responsabilidade pela manutenção? Ali é do governo do estado de Santa Catarina, né? Aquele ponto ali entre Águas e São Carlos. Mas realmente, olha, tá feio, né? É um... que é? É uma fresta. E não é uma frestinha, um frestão. E ali tá ficando perigoso, porque o pessoal tem que reduzir muito a velocidade para passar sobre a ponte.
4: É, o pessoal faz todo esse estudo com os cadernos, livro, né, o lápis, a borracha, aquele lápis com a tabela, né, ao redor ali, para você não se perder nas contas, e vai lá e coloca duas apazadas de brita ali, né, piche, e tá resolvido.
1: É, tem um caso que chegou aqui da Júlia, muito importante: tentativa de feminicídio seguida de suicídio em Concórdia, região de Concórdia, tá? Ali em São Luís. Nós daqui a pouquinho vamos buscar a informação aqui com o Copini, e é muito recente, por isso que o Copini tá buscando detalhes pra gente. Na volta aqui no intervalo a gente vai ter essa manchete com mais calma, né? Os nossos parceiros, olha, até às 9h.
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1: Muito bem, os nossos parceiros até às 9h a partir de agora.
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1: Muito bem, estamos com 8h20. Abraço para Amanda Zussi, queridíssima, pessoal da Bauer aí, sempre ouvindo. Maverick por aqui também, deixando bom dia pra gente. Cara, não adianta, o pessoal que tá com moto elétrica aí, não dá pra se atravessar na frente, né? Imagina um carro, um caminhão, né? Sem chance pra desviar. Então, gente, atenção, porque é o próprio, às vezes, a própria pessoa ali que acaba se prejudicando. Não foi o caso de maravilha, né? Que o rapaz da moto tentou desviar ali, independente da velocidade que ele tava. Foi um acidente que poderia ter sido evitado, né? Com sinalização ali. Abração pro Maverick, que deixou bom dia pra gente aí também. Valeu, garoto. Pessoal da Rádio West Capital, bom dia pra vocês. Deveriam ter mais pontos de descarte, como ecopontos que vocês citaram, pela cidade. Por exemplo, quem mora aqui no lado sul da cidade, não tem nada aqui perto. Bem que a prefeitura poderia aproveitar os espaços que tem por aqui, públicos, né? E deixar um ecoponto à disposição dos moradores, mandou a Simone. Um assunto bem interessante. Obrigado, Simone, pela mensagem aí. É impressionante, amigos, como as falas dos jogadores são sempre as mesmas. Fizemos um bom jogo, blá, blá, blá, blá, blá, blá, uns manco. Mandou aqui o Jean Orlandi. Valeu, Jean, tamo junto. Amigos, só não aprende quem não quer. Quando se vai pra uma final, disputa de título, com o primeiro jogo fora, escala todos os jogadores, zagueiros e volantes. Joga pra não perder. Em casa, você vai pra cima, com meias atacantes. Aí, duas tacadas, Barra e Avaí. Mandou aqui nosso ouvinte, o Renê. Nome de jogador, nome de lateral aqui, o Renê. Pessoal, bom dia. Levaram nos dedos aí, né? Mandou aqui nosso ouvinte. Ando falando sobre a Série C aqui. Lamento pela torcida da Chapecoense, que não merece isso, mas pros arrogantes isso é um castigo. Mas, cara, eu não tô entendendo o que o ouvinte mandou aqui. Eu não entendi, Christian, o que você mandou aqui.
4: É que um dia desse a gente falou que torce pra que o Avaí vá pra Série C, né? Pra fazer um clássico com o Figueirense. Isso ainda não está descartado, né? Mas a Chapecoense conseguiu ser pior do que os caras, simples assim.
1: A verdade é que o Avaí, ele foi campeão da Sul-Sudeste e tá no Z4 da Série B ainda. Não sei se você pegar a tabela ali, não mudou nada, tá? Amigos, aqui na Benjamin Constante, completamente largado, muito barulho. Tem um estabelecimento aqui que de madrugada fica fazendo festa. Atenção, órgãos competentes. Noite sem dormir, nós que moramos aqui nas proximidades. É moto, é barulho de música. Pedimos ajuda para vocês. De novo esse estabelecimento aí? Isso aí já é tradicional aqui na cidade, né? Santina de Melo, no Passo dos Fortes. Valeu!
4: É tradicional, mas então fica aqui a pergunta, né? Fica mais forte ainda a pergunta, né? O que é que estão esperando para fazer alguma coisa, né?
1: A questão ali tá dentro ali do que é o... Primeiro, perturbação do sossego. De madrugada, final da tarde, já começa, pelo que o ouvinte mandou aqui. E segundo ponto... E o alvará está sendo fiscalizado? É isso mesmo que pode ser feito ali?
4: Só que é fora do estabelecimento, questão de moto, galera incomodando, aí a polícia pode chegar junto aí, porque isso não está incluso no alvará.
1: É isso. Daqui a pouquinho, mais informações do final de semana.
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4: 8h23.
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3: Olá, de volta, 27 para as 9 agora, nessa manhã de tempo estável na Grande Chapecó, temperatura de 15 graus neste momento. 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
4: Muito bem, vamos voltar com informação agora da Júlia. Um acidente em andamento agora. Júlia conectadíssima com a gente. E Ricardo Fortes, grande abraço aí, deixando mensagem. O Erickson tá por aqui. Erickson, de maravilha, falou o seguinte: quer saber por que o Walter Clara não joga mais? O que, que ele fez para não jogar? Tava sendo um dos principais jogadores do time e como o melhor batedor de pênalti não tá em campo para bater numa decisão de pênaltis. É para acabar mesmo. Mandou aqui o Erickson. Nome diferentão, de maravilha. Situação do Walter Clara, Matias Brasil.
5: À disposição do técnico Rafael Lacerda, treinando normalmente, não tem lesão, estava no banco de reservas, suplente realmente por causa do que vem apresentando nos treinamentos.
4: Muito bem. Alô, Júlia, ao vivo, informando situação do trânsito.
6: Exatamente, Matheus, aqui direto da Avenida Leopoldo Sander, logo esquina com a Rua Primo do Amaral, onde nós tivemos há cerca de 20 minutos um acidente que envolveu um caminhão, truck pequeno e um veículo up. Eles estavam seguindo no mesmo sentido da Avenida Leopoldo Sander, sentido shopping e FAP, quando o up acabou cortando a frente, ia fazer a conversão à esquerda para entrar na faixa da esquerda, bateu contra o caminhão, rodopiou e acabou com lidindo aí, ficou com a frente bem avariada. A motorista não se feriu, o motorista do caminhão também não. Até por um tempo o caminhão ficou na pista, né, na pista da esquerda. Teve um momento complicado no trânsito aqui, bastante buzina, o pessoal quer atravessar e aí tem o trânsito do próprio horário, é uma rótula movimentada, mas tudo certo por aqui. Ele já tirou também o caminhão para a lateral, então trânsito tranquilo neste momento. Eles seguem conversando agora, né, alinhando, enfim, os trâmites que ocorrem a partir de um acidente, Matheus.
4: Ótimo, Júlia. Lembrando que tem alteração aí na Araras. Daqui a pouquinho a Júlia volta com informações, porque o Copini já por outra e vai trazer pra gente destaque de Concórdia, muito importante aqui das últimas horas. Lembrando, você tá com a gente pelo nosso WhatsApp 3361-3130. Quem mais tá por aqui deixando bom dia pra gente, ó? Pessoal, tá muito complicado o final de semana aqui também na Getúlio Vargas, tá? Tu passa às 5 da manhã, som alto bombando e a vizinhança que se exploda, mandou aqui nosso ouvinte. Porque ligar pra polícia não tá adiantando nada. E o pessoal tem obrigação de ir pro local para verificar, né? O que tá acontecendo, se tá dentro da normalidade, se tá atrapalhando a vida das pessoas lá. É complicado, gente. Brigadão aqui. E lembrando que se a polícia não for, dá para ligar para a guarda municipal se for em via pública. Como é esse caso aqui da Getúlio Vargas, tá? Ô, Matheus, bom dia. Bom dia pro Sartori, pro Matias, o quadricolor aí da minha, os quadricolores. Sabe me explicar o mesmo discurso dos jogadores? Vamos levantar a cabeça, porque sempre entram cabisbaixos, porque não é possível, né? Eu acho que às vezes é o contrário, viu, o Ayrton? Acho que às vezes entram achando que vai ganhar o jogo. Muito fácil, né? O Barra, o Avaí da Série B, e aí entra aquela moleza, aquele marasmo, e acontece o que aconteceu nos dois jogos das finais aí. Vamos lá, Jonathan Copini, informações importantes.
7: Pois é, Matheus, uma mulher foi vítima de uma tentativa de feminicídio na tarde deste domingo em Concórdia. Segundo a Polícia Militar, ela deu entrada no pronto-socorro do Hospital São Francisco com ferimentos provocados por golpes de faca. Após ser acionada pela unidade hospitalar, uma guarnição foi até o local, confirmou a ocorrência. Em conversa com a filha da vítima, os policiais foram informados que o autor do ataque seria o companheiro da mulher. O crime teria ocorrido na residência do casal, localizada na comunidade da linha São Luís, no interior do município. Conforme o relato, após esfaquear a companheira, o homem fugiu para uma área de mata nas proximidades. Policiais iniciaram buscas, foram até o endereço informado. Ao chegarem ao local, encontraram o suspeito morto, enforcado em frente à residência. Ainda de acordo com a filha do casal, o homem não aceitava o fim do relacionamento e teria cometido o crime motivado pela separação. A mulher segue internada no Hospital São Francisco, o estado de saúde dela não foi divulgado e o caso é investigado pela Polícia Civil de Concórdia, Matheus.
4: Valeu, caso grave de Concórdia. Ontem à tarde, nós tivemos um atropelamento a um policial rodoviário federal que fazia blitz na BR-282 em Pinhalzinho, caso extremamente grave. Nós temos as imagens aéreas aí, o Sair fez o atendimento, tem imagens também do Corpo de Bombeiros que estão aí passando no YouTube, no Facebook, e segundo a nota que foi divulgada ontem à noite, um policial rodoviário federal ficou gravemente ferido após ser atropelado por uma motocicleta na BR-282 na tarde de ontem. O agente fiscalizava veículos quando foi atingido pela moto, que não desviou e acelerou no momento da abordagem. O policial foi socorrido pelos bombeiros, foi conduzido pelo Sair da Polícia Civil para o Hospital de Chapecó. Consciente, o PRF deu entrada no centro cirúrgico com suspeita de traumatismo craniano, uma situação grave, hemorragia interna na região do abdômen e múltiplas fraturas em membros inferiores. O casal que estava sobre a moto também se feriu, mas sem muita gravidade. Informações colhidas no local apontam que o motociclista de 20 anos não tinha carteira de motorista e que o veículo está com licenciamento atrasado. A passageira é uma menina de 13 anos, adolescente. Segundo a nota da Polícia Rodoviária Federal, o condutor foi preso em flagrante e a polícia depois conduziu um inquérito. Por ter avançado contra o PRF e acelerado a motocicleta, o homem pode responder por tentativa de homicídio qualificado contra a autoridade de segurança pública, crime previsto no Código Penal que pode render mais de 20 anos de cadeia. Também houve infrações ao Código de Trânsito Brasileiro, como dirigir sem habilitação, gerando perigo de dano e lesão corporal na direção de veículo, agravada pela falta do documento. As autoridades federais também vão apurar a conduta do jovem por expor a passageira de apenas 13 anos a risco iminente de vida ou ainda corrupção de menores, que pode ser um dos crimes desse fato aqui. Nós temos a nota do Saer, Dr. Luan, que fez o atendimento na tarde de ontem por volta de 20 para 5 na BR-282. A aeronave do Saer foi acionada para atendimento de uma ocorrência de atropelamento de agente público na entrada do município de Pinhalzinho. A gente vê as imagens, dá para ver o atendimento onde foi muita comunidade no local acompanhando a ocorrência, muitas pessoas. Ao chegar no local, as equipes encontraram a vítima, um homem entre 40 e 50 anos, recebendo atendimento dos bombeiros com apoio da PRF e da Polícia Militar. Foi identificado traumatismo crânioencefálico, suspeita de lesão no tórax, no abdômen, fraturas nos dois membros inferiores e suspeita de fratura nos dois membros superiores também. Diante da gravidade do quadro, foram imediatamente iniciadas medidas avançadas de suporte à vida, incluindo analgesia, reposição volêmica e ultrassonografia no local à beira do leito, que apontou suspeita de sangramento abdominal, depois foi confirmado, inclusive. Com o objetivo de otimizar os parâmetros da vítima, foi realizada uma transfusão de sangue ainda na cena da ocorrência. É um ponto muito importante, tá, do processo ali. Após a estabilização inicial e melhora clínica, ele foi transportado até o Hospital Regional do Oeste em um voo de aproximadamente 8 a 10 minutos. A rápida integração entre as equipes, aeromédico, terrestre, foi fundamental para proporcionar atendimento especializado e reduzir o tempo até o tratamento definitivo. Agora tu pega aí um garoto de 20 anos, sem carteira, com uma adolescente nas costas. Cara, o que passou na cabeça dessa pessoa, né? Investir contra o agente público, acelerar a motocicleta. Tentativa de homicídio, claro. É, cadeia, assim, ó, cadeia hoje, né? Nem cadeia pra muito tempo. Que é uma situação que você tem que dar também, Ori, uma resposta pras outras pessoas que pensam em fazer isso em algum momento, saber que vai ter uma punição severa. E eu assim, torcer muito pela vida aqui do agente da PRF, que a gente tá falando de uma pessoa que tava trabalhando ali em prol da sociedade, enfim. E, cara, eu fiquei, assim, muito triste quando li a notícia ontem. Agora de manhã a gente recebeu novas informações. A situação bem complicada, porque quando o paciente recebe a transfusão ali é porque a coisa ficou mais séria, né? Mas queira Deus que ele possa se recuperar bem aí no hospital.
3: Não muito tempo atrás, também, numa situação como essa, tivemos policial que foi atropelado também, isso foi por um carro, né? Foi por um carro que entrou, se não me engano, por excesso de velocidade numa curva, acabou colidindo com outro e atingiu o policial rodoviário também, né? Era blitz, não sei se atendia um acidente de trânsito ou se era uma blitz, mas acabou também colidindo aí contra dois policiais, né? Dois.
4: É. Teve um fato, teve outro fato que foi no litoral, que foi também bem grave, relacionado também durante uma blitz aí. Mas é, cara, lamentável, tomara que a pessoa ali, o policial, possa se recuperar. E cadê no rapaz, né? Investigação profunda para enquadrar tudo que tiver que ser enquadrado. Se tiver corrupção de menor, se puder enquadrar em tentativa de homicídio, vai ser melhor, que a pena vai ser mais longa. Vamos trazer os nossos parceiros aqui do Sonho Café News.
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4: Muito bem, estamos com 14 para as 9, uma semana maravilhosa para todo mundo. O tempo está meio nublado aqui em Chapecó nesse momento e a Júlia traz informações sobre alteração importante no trânsito. Aí, Júlia, ao vivo.
8: Pois é, Matheus, os motoristas que utilizam a Avenida Ernesto José de Marco devem ficar atentos à alteração temporária no trânsito a partir de hoje. A mudança ocorre em razão do avanço das obras de pavimentação da duplicação da via no trecho entre a região da Príamo do Amaral e o acesso ao bairro EFAP. Com a alteração, quem segue do centro em direção ao bairro EFAP acessa a Príamo do Amaral e não continua diretamente nela. Essa é a nota que nós temos da Prefeitura, Matheus, mas eu já vou trazer a atualização dessa informação. Então, entra pela Príamo do Amaral e aí vira à direita na Santa Helena e em seguida à esquerda pela rua Balduino Nicknick, retornando o trajeto em direção ao bairro. Já para os condutores que vêm do bairro em direção ao centro, o fluxo segue normal, sem alteração, como de costume. Segundo a administração municipal, a medida é necessária para garantir a segurança e a continuidade dos trabalhos, então, da duplicação. No entanto, Matheus, agora a Príamo do Amaral está fechada, tá? Não é possível acessá-la. Até já comunicamos à Prefeitura Municipal, que vai confirmar com a empresa responsável o motivo, enfim, né, até para poder informar a população, mas a princípio não é possível virar à direita aqui então e acessar a Príamo do Amaral, tem que continuar e acessar lá à direita, né, pela Senadora Tílio Fontana, no elevado da BRF, então para quem quer fazer o sentido ao bairro EFAP ou buscar caminhos alternativos. A princípio então está
31: desta forma. Agora a gente aguarda também o retorno da Prefeitura Municipal, caso volte então ao princípio, né, que a primeira informação seria de que a Prima do Amaral ficaria aberta para poder fazer o desvio mais para frente. Matheus.
4: Ótimo, Júlia. Muito obrigado pela informação. 13 para as 9 da manhã, iogurtes da Purolatte combinam sabor, textura cremosa e a pureza que é a marca registrada da fazenda, pensados para cada momento do seu dia. 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
9: Segundo tempo do golaço aqui no Som e Café News, pra gente seguir falando, claro, sobre a Chapecoense, mas Copa do Mundo, porque essa semana estreia, jogo de estreia do México, até na Copa do Mundo, e você não pode ficar sem TV, porque vai ter vários jogos. 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Matias Brasil, pra gente seguir falando da Chapecoense, essa vitória no tempo normal, mas a perda do título nas penalidades. Você conversou também com o presidente da Chape pós-jogo, é isso, Matias?
10: Eu acredito que foi a principal entrevista do nosso trabalho aí pós-jogo, foi com o presidente Alex Passos, porque o que que acontece? Foi falado sobre diversas situações, entre elas as mudanças na Chapecoense. Ele falou um pouco mais sobre as atitudes que serão tomadas do Verdão, como chegadas e saídas de atletas, mas principalmente sobre outra situação, que começaram ontem essas conversas. Ontem as decisões começaram a ser tomadas na Chapecoense. Estamos aguardando alguns desenrolares aí, porque a Chapecoense busca a saída aí de alguns atletas, mas a chegada de cerca de 4 jogadores. 4 atletas vêm para a sequência da temporada de 2026... e, consequentemente, a tendência de que 4 saiam também, né? Vamos ouvir a fala do Alex Passos afirmando isso no microfone da Oeste Capital.
11: Veja, o que nós podemos tirar disso? Nós conseguimos uma boa reação, né? Conseguimos uma boa reação, hoje o time demonstrou, mas não é o necessário para aquilo que a gente precisa. Por esse motivo, vamos ter que mexer efetivamente no nosso elenco, vamos ter que mexer em posições do staff, porque, em que pese a boa recuperação, ela não nos resolveu. Nós perdemos o jogo na ida, assim como perdemos o jogo da Barra na ida, né? Então, o que acontece? Nós temos que melhorar. E para melhorar, vamos ter que fazer mudanças. E as mudanças serão feitas já a partir de hoje à tarde. Já começamos a trabalhar nos nomes que nós estávamos prospectando. E o que acontece? Por que nós não passamos isso antes? Porque nós tínhamos uma decisão. Não é que nós vamos falar, vamos reestruturar o elenco. Não, tínhamos uma decisão. E por pouco escapou aqui. Escapou nos pênaltis. Mas paciência, a vida que segue. O que se tira é o seguinte, a segunda decisão da Chapecoense no ano. Ou seja, estamos indo para as decisões. Por que não estamos ganhando? Bom, aí é um outro problema. Agora temos que entender essa situação. Contudo, é importante destacar que ano que vem já temos vaga de novo na Copa Sul. Ano que vem teremos vaga na Copa do Brasil e assim por diante. Então, continuaremos buscando melhorar para que a Chapecoense seja cada vez mais bem representada, mas sempre com a certeza de não fazer loucuras financeiras, porque não é do nosso feitio. Nós levamos quase 5 anos para tirar a Chapecoense da situação que estava e não vamos colocar agora.
10: Trabalha com o número, presidente, de jogadores que podem deixar o elenco?
11: Com certeza, nós temos 4 jogadores que virão. Os que vão sair vai depender das negociações que começam hoje à tarde.
10: Tá, então, negociações que já começaram ontem, então, sobre as saídas e chegadas de atletas na Associação Chapecoense de Futebol. Muito foi questionado sobre a questão do departamento de futebol, se haveria ou não mudanças. Essa informação aí não está concretizada de que haverá mudanças no departamento de futebol, até porque durante esse ano de 2026 a gente já teve mudanças aí de comando técnico, já estamos indo para o terceiro técnico da Chapecoense, que é o seu Rafael Lacerda, e tivemos a mudança do executivo de futebol com o Rafael Lima assumindo após a saída do João Carlos Maringá. Então, assim, a primeira informação é que não vai ter mudanças no departamento de futebol, quanto à questão de executivo e também coordenador técnico, que hoje é o Neném, né, que chegou há pouco tempo também na Chapecoense. As mudanças vão ser no vestiário, atletas, jogadores, nomes de jogadores que chegarão e nomes de jogadores que sairão da Chapecoense. A gente já está muito atento no @oestecapitalesportes para descobrir aí esses nomes e já informar o quanto antes em primeira mão os nossos ouvintes.
9: Tá aí, Matias Brasil, nosso repórter setorista, atualizando informações da Chapecoense. Claro, a gente vai trazer mais novidades conforme for se desenrolando essa situação ao longo do dia, 5 horas da tarde, no Golaço, sobre essas mudanças, essa mini reformulação, talvez, no elenco da Chapecoense, nessa parada da Copa do Mundo. 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Vamos falar de Copa do Mundo, porque tivemos um fato triste na partida de ontem, tá? Jogo entre Dinamarca e Ucrânia, jogo preparatório visando a Copa do Mundo para as duas equipes. E aos 19 minutos do segundo tempo, o meio-campista Christian Eriksen

0: O Copa, ele teve uma parada cardíaca e precisou deixar o campo naquele momento da partida. Logo após, passou por meses de recuperação. Ele que estava naquela oportunidade atuando pelo Tottenham, ele ficou mais de 3, 4 meses sem atuar profissionalmente. Foi para a Inter de Milão, agora estava no Wolfsburg. É, botou um marca-passo até no coração, né? Então ele vive esse problema sério. Não se sabe a informação se ele vai seguir com a Dinamarca para a Copa do Mundo ou se ele vai pendurar as chuteiras. É uma possibilidade esse fato que aconteceu com o Eriksen, novamente, fato triste, já tinha acontecido na Euro de 2021 e ontem agora no esse amistoso frente à equipe da Ucrânia. A gente teve mais amistosos internacionais aí com bola rolando no final de semana, porque no sábado a Bélgica bateu a Tunísia pelo placar de 5-0. Portugal teve briga, rapaz, Ori Rodrigues, teve pau fechando lá, rapaz, é, o Rafael Leão deu um de direita, pensou que era o UFC no jogador chileno. O pessoal chegou para interferir, 2-1 para Portugal, Cristiano Ronaldo, que pouco jogou também, jogou poucos minutos, mas no que jogou, jogou bonito também, deu um passe lindo de calcanhar lá. Os Estados Unidos, time da casa, perdeu para a Alemanha 2-1 jogando dentro dos seus domínios também. A gente teve a Bolívia perdendo de 4-0 para a Escócia, a Inglaterra com Harry Kane ganhando da Nova Zelândia pelo placar de 1-0 e a Argentina sem Messi. O Messi não jogou contra Honduras, 2-0 para a equipe da Argentina. Ontem, no domingo, a gente também teve mais jogos, mais amistosos internacionais visando essa preparação para a Copa do Mundo. A Dinamarca venceu 2-1 a Ucrânia, então mesmo com o jogo paralisado aos 19 minutos, estava vencendo a Dinamarca. A Croácia bateu a Eslovênia 2-1 também. Marrocos, que vai enfrentar a seleção brasileira, empatou com a Noruega 1-1. O Equador bateu a Guatemala pelo placar de 3-0 e a Colômbia bateu a Jordânia. A Colômbia com 2 gols de John Arias, tá? Jogador da equipe do Palmeiras. Hoje a gente tem 15 para as 4, Holanda e Uzbequistão, 4:10 da tarde, França e Irlanda do Norte e 11 horas da noite, Peru de Mano Menezes, rapaz, enfrentando a Espanha, uma das grandes favoritas para conquistar a Copa do Mundo. Para a gente fechar nosso segundo tempo do golaço aqui no Sonho Café News, falar da Série D do Campeonato Brasileiro, finalizado para os catarinenses a primeira fase e um catarinense foi eliminado, Ori Rodrigues. Adivinha quem, Ori Rodrigues?
1: Quem?
0: Joinville.
1: Adivinha, é, imagina. Um time fora de série.
0: Coitado do Joinville, que fase vive o Joinville. Vou falar coitado, porque se eu falar aí e começar a provocar de novo, isso que o pessoal fica nervoso, né, rapaz? Joinville tá sem série, rapaz.
1: Apesar de que tá aguardando mais alguns chegarem.
0: É, não, vou esperar. No final da temporada a gente fala. O Joinville, ele tá na quinta colocação, 15 pontos, tá? Ficou nessa colocação. Ele precisava não perder só, precisava empatar com a equipe do São Luís. E se perdesse, precisava torcer pro Cianorte não vencer. E o que aconteceu? Perdeu o jogo, Cianorte venceu. Joinville tá fora. O Joinville que não vai ter divisão nacional na próxima temporada, ele que foi rebaixado para a segunda divisão do catarinense, ano que vem vai disputar apenas a segundona do campeonato catarinense. Do outro lado, tivemos os classificados já com duelos definidos. O Santa Catarina vai enfrentar o São José do Rio Grande do Sul com a definição em casa. O Marcílio Dias pega o Cascavel também definindo em casa a próxima fase e o Blumenau vai enfrentar a equipe do São Luís. Vamos desejar sorte aí para os catarinenses nessa fase, nessa segunda fase da Série D. Vamos fechando o nosso segundo tempo do Golaço aqui no Sonho Café News, porque na volta vamos ouvir a opinião do nosso comentarista, analista Vitor Hugo, mais informações da Chape com Matias Brasil e falar também da Chape Futsal.
1: Muito bem, mais um golaço anotado aqui na programação nessa manhã do nosso Sonho e Café News, agora faltando 1 minuto para as 9 horas da manhã, agradecendo até aqui, até agora o patrocínio do Super Alfa, um super todo dia, nosso amigo Enéas, nosso amigo Vanderlei, toda a equipe, aquele abraço em todas as equipes de todos os setores aí, tá? Aquele abraço, boa segunda-feira, bom começo de semana para todo mundo aí, tá? 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Matheus Montemeso e aquela goleada.
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0: Bom, senhoras e senhores, no sábado à tarde, nós tivemos um acidente gravíssimo em Maravilha. Uma mulher morreu após ser soterrada pela carga de um caminhão que tombou na BR-282 em Maravilha. A gente tá vendo a correria aí das equipes do SAER para atender o homem, tá? A vítima, a mulher, estava no banco do passageiro e, segundo os bombeiros no relatório, era a esposa do caminhoneiro que conduzia o veículo. O motorista ficou preso nas ferragens e teve ferimentos graves. Ele teve várias fraturas pelo corpo e foi levado de helicóptero do SAER até o hospital. Conforme os socorristas, o caminhão saiu da pista e tombou no trevo de acesso entre os municípios de Maravilha e Cunhamporã. A mulher foi encontrada pelos bombeiros soterrada pela carga de concreto, terra e ração, e ela morreu no local do acidente. Na verdade, no local ali, bastante grãos, né, cara? Que pena, gente, que pena, né? Ração ali, no caso, ração. Segundo o relatório aqui do SAER, o acidente foi mais ou menos 1 hora da tarde. As equipes do SAER foram acionadas pela central de regulação do SAMU para atendimento primário de um tombamento de caminhão. As informações não indicavam a quantidade de vítimas. Logo depois, quando o pessoal chegou, verificou o óbito da mulher, a esposa do caminhoneiro, e conseguiu encontrar o homem. Ele estava no local ali com ferimentos superficiais na face, suspeita de fratura nas extremidades, e após avaliação foi estabilizado e foi levado para o Hospital Regional de Chapecó. O tempo de voo de 18 minutos. Olha que coisa, 18 minutos de Maravilha até Chapecó. Ele acabou sendo estabilizado, então depois passou pelos procedimentos necessários. Tomara que ele possa ficar bem. A gente vai buscar agora de manhã uma atualização também da saúde dele. Então ontem, aliás, sábado, por volta de 1 da tarde, na BR-282, a esposa do caminhoneiro que perdeu a vida no acidente. A carga ali de ração ficou espalhada sobre a pista e a mulher, infelizmente, ficou presa, né? Embaixo da carga de ração soterrada. Hoje a gente vai fazer conexão com o Dema do Comércio, antes aqui do break, e daqui a pouquinho tem mais a Júlia e tem mais Compini com as reportagens do final de semana.
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1: Muito bem, aquele abraço ao nosso amigo João Hermes, toda a equipe da Schumann também. Aquele abraço, um intervalo, um instante mais Sonho e Café News na sua manhã. Temperatura em Chapecó, 16 graus nessa manhã, tempo encoberto, tempo fechado, 9 horas e 6 minutos, a informação da temperatura e também da hora certa aqui em nome do consultório de reabilitação oral, que ajuda você a transformar o seu sorriso, recuperar sua confiança, autoestima e alegria de viver. 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
3: Muito bem, de volta, 9h18 nessa manhã de segunda-feira, dia 8 de junho. Programação do nosso Som e Café News aqui. Algum destaque para antes dos patrocinadores, Matheus Montemeso?
4: Ah, temos muitos destaques aqui. O Copini passou três matérias que a gente vai trazer daqui a pouquinho. E uma colisão em Xaxim, tá bom? Motociclista sofre ferimentos gravíssimos, traumatismo craniano também, que a Júlia vai trazer pra gente em instantes. E muito da nossa audiência também.
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3: 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E também Matheus Montemeso.
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3: Tava na posição de impedimento já, né? Faz o lançamento, nós perdi a jogada, Matheus Montemeso. 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
4: Muito bem, estamos com 9h21 antes aqui dos nossos repórteres, a gente conseguiu passar pouquinho aqui na audiência, tem muitas mensagens aqui, né? Rodrigo Carminati, bom dia para amigo aí, pessoal do Som Café News, nosso centro já não tem vaga de estacionamento, aí chega o motociclista e coloca de cumprido na vaga de carro, poxa, tem que pensar nos outros, mandou aqui nosso ouvinte na Nereu Ramos em frente ao CPC, sabendo que 20 metros para frente tem um estacionamento de motocicletas livre, mandou aqui nosso ouvinte, lembrando que se a moto quiser estacionar ali, ela tem que pagar estacionamento. Não é proibido.
3: É, estiver pagando, tem que deixar no estacionamento. Tem que deixar a vaga, tá pagando agora. Se não está pagando, aí multa, né?
4: Mas não pela irregularidade do estacionamento, e sim do estacionamento rotativo.
3: Isso, exatamente. Estacionamento rotativo.
4: Mas aí vem o bom senso, Ori, de você ver que tem vagas ali nas motos. Não sei se de repente o cara chegou e não tinha, pode ser também. Mas de deixar pra frente ali, né, pros outros estacionar de carro, não sei.
3: Vamos e viemos, né, que se o bom senso ele predominasse, nós não precisaríamos nem de advogado, nem de polícia, né?
4: É, mas assim, Não teria, precisa predominar uma parte das pessoas?
3: Tinha, não que pode ter. Não, mas é uma minoria que não tem, já atrapalha a vida de uma galera, cara. Tipo, olha, se 1% for, atrapalha a vida de 50%.
4: Um cachorrinho muito simpático de coleira, acho que não sei, acho que é verde aqui, está perdido no Santo Antônio, na rua do Tocides Paim, no centro de convivência, tá? Parece bem cuidado. Você que está tentando localizar o seu cachorrinho pequenininho, branco e preto, está no centro de convivência do Santo Antônio. Então, o pessoal tá cuidando dele por lá, Rosane Rebelato. Vamos com o Jonathan Copini, agora 9h23, trazendo informações de uma sogra. Como que é? Não, o jovem atropelou a sogra. O que que aconteceu aí, Copini?
5: Jovem de 21 anos, Matheus, ela foi presa na tarde de sábado após atropelar a própria sogra e se envolver em um acidente de trânsito no centro de Joaçaba. Segundo a Polícia Militar, testemunhas relataram que a jovem conduzia um Ford Ka quando teria avançado com o veículo em direção a pessoas que atravessavam a rua, atingindo a sogra dela, uma mulher de 42 anos. Depois do atropelamento, o carro seguiu pela contramão, bateu de frente contra um Renault Kwid que trafegava pela via. Além do veículo atingido, outros automóveis estacionados nas proximidades também sofreram danos. A mulher ferida recebeu atendimento do SAMU, foi encaminhada ao Hospital Universitário Santa Terezinha para avaliação médica. A motorista também foi atendida e em seguida levada para a Delegacia de Polícia Civil. Segundo a Polícia Militar, o caso está relacionado a uma ocorrência registrada anteriormente no mesmo dia, envolvendo as mesmas pessoas, em que foram relatadas agressões e ameaças contra a vítima.
4: Valeu, Copini, mas que coisa, né? Região central de Joaçaba e o caso que o Copini traz pra gente. Daqui a pouquinho a Júlia vai trazer imagens de um acidente na BR-282, tá bom? Tarde do último domingo, ontem à tarde, motorista de uma caminhonete que fugiu após se envolver numa colisão. Na verdade, ele provocou o acidente, tá? Em instantes, as informações pra nossa audiência. Pessoal da Rádio Oeste Capital aqui na Benjamin Constante, pertinho do famoso Boulevard. É uma vergonha pra quem vem visitar a nossa cidade, se hospeda ali na região do hotel. Ali na região do bar, gente, muito barulho, som alto, motos barulhentas, menores de idade. Nós sempre acionamos a guarda e a polícia, mas dificilmente aparecem. Difícil sair e entrar ali das nossas casas e querer descansar, gente. Tá muito difícil mesmo, mandou aqui nosso ouvinte. Amigos, bom dia pra vocês. Matheus Jori, sabe me dizer o que tá acontecendo aqui, gente? Tem dois pitbulls aqui no seminário, nas redondezas da Tietê. Já tentaram atacar aqui uma criança, graças a Deus, sem sucesso, o pai conseguiu evitar. Ligamos para a guarda, polícia, ninguém veio, tá? Será que é de alguém? Mandou aqui nosso ouvinte, a Sandra. Ela mandou imagens aqui, são dois pitbulls que estão na rua, cara. Um que não pode, né? Não pode por lei estadual de Santa Catarina. E outra que, pelo que nosso ouvinte relatou aqui, chegou a partir para cima de crianças.
3: Já tá oferecendo risco, né?
4: Nossa, gente. Não dá, não dá mesmo. Assim, ó, a polícia e a guarda são chamadas porque são os órgãos fiscalizadores desse tipo de situação aqui. Então é que nem a gente fala, tem a lei, mas tem que ter o órgão fiscalizador em cima pra poder, né, cumprir a lei. Vamos lá, Júlia, sua vez agora, Unidade Móvel Cross Atacadista ao vivo.
6: A gente fala, Matheus, primeiro sobre um acidente ocorrido na tarde de sexta-feira, final do dia, já em Xaxim, onde um motociclista ficou gravemente ferido. A colisão envolveu uma caminhonete Dodge Ram branca e uma motocicleta Honda Biz vermelha, na Avenida Luiz Lunardi, no bairro Guarani. Conforme o Corpo de Bombeiros, a condutora da caminhonete não sofreu ferimentos. Já o condutor da motocicleta foi encontrado consciente, porém desorientado, caído às margens da via e sem o capacete. A vítima apresentava uma contusão na região da cabeça e suspeita de fraturas nos dois membros inferiores, nas duas pernas. Os socorristas realizaram a imobilização dos ferimentos, utilizaram o colar cervical e a maca rígida para transportar esse homem, que após os primeiros atendimentos no local, foi encaminhado ao Hospital Frei Bruno de Xaxim para avaliação e atendimento médico. Matheus.
4: Ô, Júlia, vamos preparar a próxima informação para nossa audiência aqui, que é importante. Essa questão aqui dos pitbulls, eu tô encaminhando aqui as autoridades pra gente ver aqui, tá? O nosso amigo Alceu aqui criticando a diretoria em relação aqui aos erros no departamento de futebol e já anunciando pra nossa audiência que o Alex Passos, presidente da Chapecoense, vai estar hoje às 5 horas no Golaço e vai estar aqui aberto para perguntas no WhatsApp. Então o pessoal pode ficar à vontade para perguntar, a gente tem as nossas perguntas, questionamentos, dúvidas e a gente vai estar falando com o presidente a partir das 5 da tarde, aberto também aqui no WhatsApp aos torcedores, sócios e fãs aqui da Chapecoense, tá? 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Vamos lá, Júlia!
6: Olha só, Matheus, o motorista embriagado foi preso pela Polícia Rodoviária Federal após fugir de um acidente registrado na BR-282 em Xaxim, no oeste catarinense. O sinistro aconteceu ontem, no domingo, e envolveu uma caminhonete e uma carreta. Imagens de uma câmera de segurança instalada no veículo de carga registraram o momento em que a caminhonete trafegava pela contramão antes de provocar a colisão. E assim, a importância de ter, né, os caminhoneiros até para a própria segurança, essa câmera instalada. Ela registrou então essa caminhonete que vinha vinha no sentido contrário, quando invadiu a contramão, mas assim, ó, ficou de frente com a carreta, o motorista até tentou tirar um pouco para a direita, e aí a caminhonete tentou voltar para a pista dela e acabou colidindo então. Com as informações e imagens, os policiais iniciaram as buscas e localizaram o veículo escondido nos fundos de uma casa. O suspeito tentou se esconder dentro da casa, mas foi detido pela equipe. O homem de 47 anos apresentava sinais visíveis de embriaguez, como a fala arrastada, os olhos vermelhos e o próprio odor de álcool. Ele se recusou a realizar o teste do bafômetro e recebeu voz de prisão. Segundo a PRF, o condutor confessou ter participado do acidente e apresentava ferimentos leves. Durante a ocorrência, a mãe do detido passou mal e precisou ser atendida pelo corpo de bombeiros. Ele foi encaminhado à delegacia da Polícia Civil em Xanxerê e deverá responder por embriaguez ao volante, fuga do local do acidente e por colocar em risco a segurança de outras pessoas no trânsito. O motorista da carreta não ficou ferido, Matheus.
4: Assim, ó, 47 anos na cara, dirigindo bêbado. Cara, olha isso, olha que absurdo. O cara vai totalmente pra via contrária, sem condições nenhuma de dirigir. O Brasil tem que começar a mudar a lei. Tem que começar a mudar a lei, porque é o seguinte, isso aí é pior que uma arma, né? Porque se pega um motociclista, mata na hora, pô. Né? Pega um carro de passeio. Faz o seguinte, Ori, ó, o cara que foi flagrado dirigindo na BR, bêbado, bota 10 anos de prisão pra ver se não reduz um pouco aí, pelo menos um pouco o número de pessoas, né, que estão dirigindo bêbadas. Meu Deus do céu, cara, a imagem ali pra quem tem acesso agora, estamos no YouTube e no Facebook mostrando, tá? A pessoa vai totalmente com a caminhoneta pra pista contrária, 100%, quase vai pro acostamento contrário, antes de colidir com o caminhão. Ah, cara, não dá, né?
3: Para quem não tem acesso à imagem, enfim, né, não acompanha por Facebook nem YouTube, e nem foi uma tentativa de ultrapassagem, tá? Imagine você uma linha reta, né? Uma pista em linha reta, com sol, visibilidade 150%, e aí o caminhão vindo na mão dele e tem três veículos, tá? Tem três veículos, uma distância considerável de cada veículo, e do nada ele é o último, né? Essa caminhonete é o último veículo da fila, simplesmente sai da pista... vai quase até lá no refúgio e daí quando volta ainda colide aí no caminhão. Ainda bem que era um caminhão, tá? Se fosse uma motocicleta ou um carro menor, a tragédia estava anunciada, tá? E mais uma vez, para variar, quem comete, né, a irregularidade tá errado e tá embriagado, só ferimentos leves, né? Fosse uma outra pessoa, teria perdido aí daqui a pouco a vida nessa situação. Ponto para a polícia. A questão da lei é que tem a lei, mas tem muita brecha, né? Cada lei que você cria 8 brechas para que haja uma forma de dar a pessoa sair, né, sem, com a pena mais leve, entendeu? Então é lamentável, né? Você que está ouvindo a rádio agora, é aquele motorista que não usa o celular quando está dirigindo, não bebe, anda na velocidade compatível, protege a sua família, usa a direção defensiva, você está à mercê desses caras aí, ó. Você está à mercê, a sua vida está na mão desses caras aí.
4: Valeu, valeu aqui a Júlia pela informação importantíssima e a imagem muito, assim, ó, elucidativa e revoltante, cara, revoltante. Poderia ser com qualquer um que está na BR ali, transitando na sua.
3: E você aí, o que nós falamos? Ah, piazada sem carteira, galera. Não, não é, cara. Não é só piazada, não, mano. Não é, é só piazada, é. Não.
4: Não, a gente não falou aqui, mas acho que foi semana passada, teve um idoso de 60 e poucos anos que foi pego também. 61, que tava dirigindo também bêbado, né? Vamos lá, trazer os nossos parceiros antes do futebol. 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
3: 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E também nós temos um recado aqui para você ligado na programação que o Matheus Montemeso vai trazer.
4: Ah, é? Então vamos lá, né? 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
7: Terceiro e último tempo do golaço aqui no Som e Café News, pra gente seguir falando da Chapecoense, claro, da Copa do Mundo, porque tá chegando a estreia da Seleção Brasileira nesse sábado, 7 horas da noite, e você tá com problema na sua televisão, não vá passar feio, leve lá na Eletrônica 21, porque a sua torcida começa com uma TV funcionando perfeitamente. Vamos com o Matias Brasil, nosso repórter setorista da Chapecoense, ele que ouviu também Rafael Lacerda, que foi bem duro também nas palavras pós essa perda de título da Chapecoense pro Avaí. Diga lá, Matias!
8: Andrei, amigos, reta final aqui no nosso golaço, trazendo as informações da Chapecoense. E a partir de agora a gente vai ouvir o técnico Rafael Lacerda, o novo comandante do Verdão, que acumula aí já com a camisa da Chape uma derrota e uma vitória. A derrota pro Avaí pro placar de 3-0, era ele que já estava comandando a Chapecoense lá na ressacada. E a vitória no tempo regulamentar com a Chapecoense na Arena Condá pro placar de 3-0, porém não conseguiu conquistar o título da Copa Sul-Sudeste, porque nas penalidades não correu como a Chapecoense esperava. Bem, na entrevista coletiva pós-jogo, diversos assuntos foram abordados, entre eles essa questão dos novos nomes que estarão chegando na Chapecoense e dos nomes que estarão saindo da Chapecoense. Se ele vai ter alguma participação direta nas contratações, porque todos se recordam, né, que no começo da temporada o senhor Gilmar Dalpozo acabou tendo participação direta nas contratações e devido a isso estamos com esse atual elenco, né, a pedido de Gilmar Dalpozo, muitos jogadores vieram. Aí eu questionei ele sobre isso, se ele vai ter uma participação direta, vai ter o dedo dele nessas contratações, o crivo dele, e ele respondeu o seguinte, vamos acompanhar a fala do Rafael Lacerda.
9: Cara, vamos lá, a gente tem que ser, e às vezes o cara tem que ter cuidado pra falar determinadas coisas, senão vai aparecer lá o treinador quer falar do presidente, né? Ah, que é, não, cara, não é o meu perfil, sabe? Eu venho construindo a minha carreira dentro da verdade, né? A Chape não falta nada, tem uma boa estrutura, coisas que não acontecem em outros clubes, tem o salário em dia, né? O presidente montou um elenco que foi pedido. Então, assim, o que a gente tem que apontar para direito? Que erro tem a diretoria nesse momento aqui? Talvez escolheram o Lacerda, talvez tinha que ser um treinador mais, né? Mas qual o erro que tem de um clube que dá estrutura, que tá na Série A, que dá condição? Eu tô conhecendo Chapecó agora, eu não vejo ninguém falar mal de Chapecó. Vocês que estão daqui, eu vim de uma cidade muito boa, Goiânia, né? Mas Chapecó também é muito bom. Então, assim, que culpa tem? Responsabilidade é dali, ó. Aqui tem pessoas que gostam da Chapecoense. Às vezes a pessoa pode, mas não. O que eu tô vendo aqui nos bastidores de diretoria, de departamento de futebol, sobre, óbvio, a gente tem que sustentar a nossa família, mas eu vejo que são pessoas que gostam da Chapecoense, né? A responsabilidade é do vestiário. Quando o clube dá a condição, quando paga em dia, a responsabilidade é do vestiário. E aí a parte que eu tô me sentindo mais confortável, porque eu já passei por situações, salário atrasado, não nos últimos clubes que eu trabalhei, tá? Senão daqui a pouco vai, né? Não, Atlético, Vila, tudo certo. Então, assim, nós temos que resolver o nosso problema ali. É com trabalhar, mas foi o Gilmar, foi o Fábio? Não, cara, claro que não. É todo mundo. São grandes treinadores, são grandes histórias, né? Então, assim, cara, a gente tem que resolver o nosso problema com trabalho. Eu acredito no trabalho.
7: Tá aí, Rafael Lacerda, treinador da equipe da Chapecoense, que conversou com o Matias na coletiva de imprensa também, pós-jogo da Chapecoense, essa perda do título catarinense pro Avaí nas penalidades. 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Vamos com o nosso comentarista, analista Vitor Hugo, que fala justamente sobre essa reformulação do elenco que a Chapecoense vai fazer nas próximas semanas. Diga lá, Vitão, bom dia!
10: Bom dia a todos que estão acompanhando a Oeste Capital nessa segunda-feira. Ótima semana a todos. A Chapecoense, os jogadores estão de férias, mas a direção tem muito o que fazer e há muito trabalho pela frente. Reformulação do elenco apenas? Eu penso que deveria não só reformular o elenco, como repensar o departamento de futebol. Eu insisto em adicionar um diretor mais experiente no clube. O departamento de mercado não existe. Na verdade, existe uma pessoa, né? E uma pessoa não é um departamento. Com relação ao perfil dos atletas, o Rafael Lacerda e a sua comissão podem sim definir, né? Um zagueiro mais rápido, um lateral direito que saiba defender bem, né? Um volante com mais velocidade para jogar junto com o Camilo, um todo campista, aquele cara que percorre o campo todo, que não tem a posição definida se é meia ou volante, né? E alguns exemplos que eu vou citar. Por exemplo, na zaga, Chapecoense pode emprestar o Bruno Leonardo, não precisa nem pensar duas vezes, né? Para desocupar o espaço e trazer um outro zagueiro. O mesmo vale para a lateral direito, Marcos Vinícius, vimos que não tem condição. Se o Avaí quiser de volta, tudo bem. Se não, empresta também esse atleta. O volante, na minha visão, o Baliero não atende aquilo que a Chapecoense precisa. Atleta trazido pelo Gilmar Dalpozo, que já tinha trabalhado com ele no Ituano. O mesmo vale para o João Vitor, né? Um atleta que muito melhor que o Baliero, porém não fica para o ano que vem. É um jogador emprestado pelo Avaí, fica mais fácil desfazer. Todo campista, quando eu digo, é aquele cara que faz o que o Carvalheira não faz. Que marca, joga sem bola e com bola chega na frente. O Carvalheira só faz essa segunda parte de chegar na frente. Para o lado do campo, Chapecoense trouxe Garcês, também jogou de centroavante. Tem o Ítalo, que tem mercado e deve ser negociado, mas precisa de alguém que dribla. Centroavante de área nem se fala, a tradição da Chapecoense foi quebrada, né? E ninguém me convence de que Neto Pessoa é esse centroavante. Além do que, Bolasio, eu sempre disse que não é centroavante, nunca foi na carreira. Tem mais nomes para dispensa e citarei mais situações como essas citadas no golaço das 17 horas.
7: Tá aí o nosso comentarista, analista Vitor Hugo, falando um pouquinho mais sobre o elenco da Chapecoense. Pra gente ir finalizando o nosso terceiro e último tempo do golaço aqui no Som e Café News, pra falar um pouco de Copa do Mundo, porque a seleção da Suíça, Ori Rodrigues, tá com uma preocupação externa em meio à reta final da preparação da Copa do Mundo, cara. O centro de treinamento da equipe é cercado por uma área habitada por cobras, Ori Rodrigues. O pessoal tá com medo, cara.
3: Conheço umas empresas que são assim também.
4: Junina, né? Festa junina chegando.
7: É, olha a cobra, mentira. É o local que é cercado pelo ambiente onde o pessoal tá treinando, em San Diego, né? E virou alerta, então, justamente porque naquela área, logo atrás do centro de treinamento, tem uma mata que é conhecida como a Mata das Cobras, Ori Rodrigues, a Área das Cobras, e aí o pessoal tá com medo, diz que as contas oficiais também da equipe nacional já publicaram fotos de cobras lá passando no CT, o pessoal tá com medo aí dessa preparação pra Copa do Mundo.
3: Diria aquele comentarista, não se dá asa pra cobra.
7: É, rapaz. Lembrando que a Suíça estreia no sábado, 4 da tarde, contra o Qatar, também nos Estados Unidos. Pra gente fechar, Florentino Pérez é reeleito presidente do Real Madrid ontem.
3: E quem vem?
7: Quem vem? José Mourinho, já anunciado como novo treinador da equipe do Real Madrid. O primeiro, ele foi lá, conquistou o pleito, foi dar suas primeiras palavras e logo na sequência já apresentou um vídeo de José Mourinho anunciando que é o novo treinador da equipe do Real Madrid.
3: Já tinham fechado um pré-contrato. Ó, só grava esse vídeo aí, se eu não me elegir, tu esquece tudo, né? Tu coloca na gaveta e fecha.
7: É, eu acho que o outro lá, aquele Henrique Kelman lá, que tinha o Klopp, tinha o Haaland, eu acho que os vídeos foram tudo deletados lá na galeria dele, né?
3: Cara, senhor, galera, lascou, né?
7: Deu ruim. Lembrando que o Florentino Pérez agora chega a ser o 8º mandato à frente do Real Madrid. Ele que está à frente do clube desde 2006. E agora a gente fica de olho aí nos possíveis reforços. Está sendo falado bastante, né? Daquela contratação de 900 milhões de reais que ele prometeu, que seria o Olise da França. A gente fica de olho no que pode acontecer nos próximos meses também com o Real Madrid. A gente fecha o nosso terceiro e último tempo do golaço aqui no Sonho Café News. 5 horas da tarde a gente volta para falar bastante sobre a situação da Chapecoense, essa perda do título da Copa Sul-Sudeste. Prova aí, claro, muito mais no nosso golaço.
3: Muito bem, mais um golaço anotado aqui na programação nessa manhã. 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Matheus Montemeso, você mais mandava cartas ou recebia cartas?
4: Bah, nenhum nem outro, hein? Eu mandei uma cartinha uma vez, tinha uns 9 anos pra menina lá.
3: Não entendeu até hoje?
4: Não, acho que eu nunca abri a carta. Até hoje.
3: Eu só mandava, Pia, não recebia nada. E você?
7: Eu nem mandava e não recebia também.
3: É, não é do seu tempo.
7: Não é, não. É meu, que... o meu era MSN ainda já, o Ori
3: Rodrigues. Você já entrou?
7: Já entrei na MSN.
3: Já mandava até vídeo.
7: Não. Aí ainda deixava pro Matheus Montemedo.
3: Olá, 12 para as 10, Rádio Dicas no ar. 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Mais informações no 3361-3130 em horário comercial. 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
3: 16 graus a temperatura, 10 para as 10, bom dia.

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0: Na programação Som e Café News, manhã da segunda-feira, dia 8 de junho, o tempo segue encoberto aí na cidade nessa manhã, temperatura de 17 graus neste momento. 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
1: Muito bem, gente. Bom dia para nossa audiência que está chegando agora. Vou trazer informação de um acidente em Guarujá do Sul, na BR-163. Ali onde dá acesso ao Trevo, né? Tem o Trevo e dá acesso ao Guarujá do Sul. E foi ontem à noite, tá? Uma colisão por volta de 7h40. Foi atendida uma colisão entre carro e moto. Ao chegar no local, a natureza da ocorrência foi confirmada e foi verificado que o condutor da moto estava no acostamento da via, inconsciente, politraumatizado, ferimento lacerante no rosto e ausência total dos sinais vitais. A vítima estava ali em atendimento inicial por parte do SAMU, que depois também passou ali a contar com a ajuda dos bombeiros, e durante a avaliação foi confirmada ali, depois do uso dos equipamentos, que a vítima, infelizmente, não tinha mais como retornar à vida, né? O pessoal faz toda a manobra de ressuscitação, mas não foi possível esse milagre, porque a situação era muito grave mesmo. O condutor do veículo automotor, o homem, tinha sinais visíveis de embriaguez. Foi conduzido pela PM e a passageira não necessitou atendimento, assinando o termo de recusa. Após a avaliação dos sinais e atendimento conforme o protocolo, foi realizada a preservação da cena, sendo a vítima coberta com a manta até a chegada da polícia científica. Tivemos várias autoridades presentes, inclusive a PRF, bombeiros, SAMU e outras autoridades, até comprovando aqui que a pessoa estava bêbada, né? Pelo menos não sei se ele foi responsável pela dinâmica do acidente, o condutor do carro, mas vitimou o motociclista. Então, de qualquer maneira, tá totalmente errado, né?
0: Que se faça a investigação, né? Porque em um curto espaço de tempo aqui, a gente está noticiando mais um acidente que tem álcool envolvido aí na questão da direção, né? Que a polícia faça a investigação, que o Ministério Público também, né, esteja empenhado nessa causa aí para saber, né, apurar os devidos acontecimentos e que possa punir, né, as pessoas que acabaram assumindo aí o risco de dirigir embriagado, caso isso seja confirmado na investigação.
1: É isso. Em São Miguel do Oeste, jovem perde o controle do carro, provoca colisão frontal e deixa a idosa gravemente ferida. O acidente aconteceu no final de semana, foi na sexta-feira por volta de 6 horas da tarde. Um acidente na SC-492 em São Miguel do Oeste, envolvendo um Chevrolet Cruze emplacado em São Miguel do Oeste, conduzido por um jovem de 18 anos, e o veículo Toyota Hilux emplacado em São Miguel do Oeste, conduzido por um idoso de 64 anos, que tinha como passageira uma mulher de 87 anos, uma idosa, que sofreu lesões gravíssimas, e uma criança de 8 anos. Quando a guarnição chegou no local da PMRV, as vítimas tinham sido conduzidas para o hospital pelas equipes do SAMU. O jovem de 18 anos e a mulher de 87 foram conduzidos ao Hospital Regional Terezinha Gaio Basso, e outra menina de 8 anos foi conduzida para o Hospital de São Miguel do Oeste. E o condutor de 64 foi para a UPA de São Miguel do Oeste. Quatro envolvidos, dois idosos e a criança. Realizado o teste do bafômetro nos condutores, não foi apresentado presença de álcool ali. E o sinistro se deu então numa curva seguida de reta. Tempo bom, velocidade de 60 km por hora. E segundo o relatório aqui da polícia, foi comunicado que o condutor do Cruze, emplacado em São Miguel do Oeste, transitava em alta velocidade, perdeu o controle na saída de curva e colidiu frontalmente com outro veículo, que estava idoso, que ficou gravemente ferido. Os danos foram de grande monta nos dois veículos e os envolvidos foram orientados sobre o prazo da representação contra o autor dos fatos. Cara, isso aí, 18 anos de idade, deve estar com carteira provisória, a princípio ele não estava sem a carteira, né? Mas aí, inexperiência, alta velocidade, imprudência, deixou a idosa gravemente ferida, acidente do sábado à tarde na região da SC-492 no extremo oeste catarinense. 10 horas e 7 minutos, a última do Jonathan Copini.
2: Pois é, Matheus, um homem de 50 anos sofreu a amputação de um braço em um acidente de trabalho na manhã da última sexta-feira no interior do município de Abelardo do Luz. Segundo o Corpo de Bombeiros, a vítima se feriu enquanto trabalhava com um trator agrícola. O braço do trabalhador ficou preso no cardan do equipamento, causando a amputação do membro. Os bombeiros foram acionados por populares, que informaram que a vítima já estava sendo transportada por familiares e conhecidos em um veículo particular até o hospital. A guarnição se deslocou ao encontro do automóvel, realizou o atendimento durante o trajeto. No local, os socorristas encontraram o homem consciente e orientado. A equipe realizou os primeiros atendimentos, incluindo a aplicação de um torniquete para controlar a hemorragia e a administração de oxigênio. Depois da estabilização, o paciente foi encaminhado ao Hospital de Abelardo Luz, onde ficou aos cuidados da equipe médica. Matheus.
1: Valeu, Copini. Muito obrigado pelas informações. Tem a mensagem de um ouvinte que me chamou muita atenção aqui hoje e falou o seguinte. Gente, ontem, domingo, eu tava passando atrás do posto Catarina e olhei pra cima, cara, e um senhor caiu lá de cima, na parte de trás. Eu prestei ali os primeiros socorros. Será que a pessoa sobreviveu? Porque parecia realmente uma cena de filme. A pessoa teve muitos ferimentos ali, acabou quebrando os ossos, né? E é o seguinte, eu conversei com os socorristas que fizeram atendimento por aqui. E não se tem informação, tá, do que aconteceu. Ele tava, a princípio, correndo, alguma coisa nesse sentido. E teve ferimentos gravíssimos, né? Fratura em membros inferiores. Ele sofreu uma queda de aproximadamente 10 metros de altura. Impressionante, impressionante. Ali pertinho do Poço Catarina.
0: 10 metros?
1: É, acabou sobrevivendo, né? Foi pro hospital depois vivo. Espero que esteja bem agora, se recuperando. Mas uma questão aqui realmente bem... Que ouvinte que chamou atenção aqui, tá? Foi ontem à tarde, pelo que encaminhou aqui no nosso 93.3 pelo WhatsApp da rádio. Mais um recado aqui, Ori.
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1: O nosso ouvinte encontrou uma chave de Mitsubishi pertinho do Girardi, não sei se não é do nosso ouvinte que perdeu no sábado aqui, tá? De madrugada. Ele até ligou aqui pra rádio de manhã, eu vou tentar fazer o contato com ele, caso se for de outra pessoa, pode se pronunciar por aqui também. Pessoal, ontem foi falado sobre um centroavante que tava jogando na Polônia, que tá aí acertado com a Chapecoense na transmissão da TV. Pois é, o Alex vai estar no programa hoje, presidente da Chapecoense, 5 da tarde, e a gente vai tirar essas dúvidas aí, inclusive sobre as contratações, tá? Só não foi dado o nome de ninguém. Então veremos, mas centroavante, posso afirmar que é uma das posições que a Chapecoense está buscando. Por quê? Porque no departamento de futebol se entende que o Bolasi está jogando fora de posição. Ele não é centroavante, ele é ponta, extrema. Então tá quebrando um galho de centroavante por enquanto. Mas certamente vem centroavante, vem lateral direito. Isso é quase certo agora na parada da Copa. Ori Rodrigues, fechamos o nosso programa. Um grande abraço para todo mundo. Ótima semana, obrigado pela companhia. E até o golaço!
0: Ao vivo, ao vivo, ao vivo.
1: Ao vivo.
0: Você também ao vivo?
1: Não.
0: Ai, ai, vamos lá, acerte seu relógio aí nessa manhã. Oeste Capital, 10 horas, 12 minutos. Bom dia.
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0: Amanhã, na segunda-feira, dia 8 de junho, estamos chegando.
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0: 10h17, eu abri alas do Ligue-se-Ligue com o Vitor Clay. A novidade, a música é Abalo Psicológico.

0: com a... Quem é mesmo? A Alane. Isso aí é a Joyce Alane. Agora sim, ficou tudo certinho. A bala psicológica, a primeira de hoje, no Abre Alas da programação do Ligue Se Ligue, na sua manhã especial e sensacional de segunda-feira, dia 8 de junho. Espero que esteja tudo bem por aí. Se não estiver, estamos empenhados e dedicados em levar a melhor programação para você, melhorar o seu clima, melhorar o seu astral em alto e bom som aqui na Oeste Capital. Manda mensagem, participa aí. Vamos saber o que aconteceu aí no seu final de semana. Se curtiu, aproveitou, descansou, se cuidou. Cuidou dos outros, se cuidou dos outros também. Falando em trânsito, sempre vale a pena se cuidar dos outros também, hein? Vamos lá nessa manhã legal, falando em trânsito, amigo motorista que desloca agora em carro, caminhão, carreta, ônibus. Obrigado pela carona que você nos dá, hein? A permissão que você nos dá em deixar com que a gente adentre o seu veículo e faça parte aí do seu dia, do seu trajeto também. Situações adversas do trânsito que a gente espera que não aconteçam, tá? Mas acontecendo, manda pra cá, manda pra gente a informação, vamos compartilhar com a nossa máxima audiência. Tá feito, combinado? Alô, amigo motorista do aplicativo, taxista, representante comercial, vamos participar aqui da programação da Oeste Capital. Mande sua mensagem, faça um feio feliz. Vamos lá, a maior campanha desse Brasil baronil. Sim, mais campanha chegando, mas nada se compara a FFF. 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Copiou? Não copiou? Me pede. Me pede no WhatsApp da rádio que eu tô encaminhando pra você aí, tá bom? 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
0: Capital, bom dia, 10h22, alô você.
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0: 10h26, Fernando. Não, Fred Fabrício. Não tem o Fernando em Sorocaba, que é só o Fred Fabrício. Ouve aí.

0: beijo da galera pra você, Fred e Fabrício. Te amar é meu talento, esse é o nome da música pra você conferir aqui na programação do Ligue Se Ligue nessa manhã de segunda-feira. Com essa a gente fecha mais uma parte de sons aqui também nessa programação legal, sensacional de Ligue Se Ligue da segunda-feira pra você. Manda mensagem, segue ligado, segue participando, hein? Pra gente é sempre aquela grata satisfação receber a sua mensagem, hein? Seja de áudio, seja de texto, então mande agora, participe. Bora ser feliz nessa manhã ouvindo a programação aqui da Rádio da Galera e também do futebol. 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Doutora Nádia de Marco, toda a equipe aí, recebam um beijo do magro. Uou!
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0: Ótima manhã de segunda-feira, 17 graus, 28 para as 11. Bom dia.
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3: 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Cabelo, volto contigo, continua a programação de qualidade da Oeste Capital.
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6: 19 para as 11 de volta à programação aqui do Ligue Se Ligue nessa manhã legal de segunda-feira, 8 de junho. Seguimos com um tempo estável na capital do Oeste. Lembrando que a previsão de instabilidade com chuva pode acontecer hoje a partir do meio-dia. Aumento de nebulosidade e instabilidade deve chegar nessa segunda-feira, tá bom? Entre tarde e noite, instabilidade. Terça-feira parece que a gente vira a madrugada e começa amanhã de terça com instabilidade, pancadas rápidas, isoladas de chuva e tempo bastante carregado, bastante fechado, tá bom? Deve melhorar no decorrer aí da terça-feira, tá bom? Apesar dessa instabilidade, as temperaturas permanecem amanhã entre 14 e 20 graus na terça-feira. Hoje chegando aí a 20, 23 graus a temperatura também. Seguimos acompanhando e monitorando qualquer alteração, trazendo aqui, apresentando para a nossa audiência qualificada aqui da programação da Oeste Capital. Feito, combinado! Vamos lá, galera que já mandou a mensagem, já participou, mandou o seu helps aqui. Vamos lá, quem tá ouvindo? Thiago Schmoller, abraço, pediu o som do Nickelback. Quem mais? Alô Brasil, fale, bom dia.
7: Bom dia, pessoal da Oeste Capital.
6: Oi.
7: Aqui é a Josiane, gostaria de participar do programa. Um abraço.
6: Aquele abraço, Josiane. Fala, seu Assis, fala,
8: bom
6: menino.
8: Dia, bom dia, cabelo.
6: Bom dia.
8: Hoje eu quero oferecer uma música lá pro pessoal do Rio Grande Amado.
6: Rio Grande, velho.
8: Fomos lá ontem, numa festa de Santo Antônio. Tava um vucu-vucu de gente lá, tinha umas 2.000 pessoas. Foi um festão. Agradecer meu pai e minha mãe que pagaram a carne pra mim, pra minha esposa. E pros meus amigos que foram lá comigo, lá na festa, seu Juca e a esposa dele. O seu Adão e a esposa dele. E pra todos que estavam lá com nós, lá festejando lá. Tem um monte de amigos lá.
6: Viu?
8: Você pode ter dito já, meu, muito obrigado.
6: É, pagaram carne pra vocês lá e ninguém disse se convidava mais alguém, nem nada. Como é que vocês vão nesses eventos aí com tudo pago e não chamam ninguém? Nossa, como é que pode isso? Valeu, seu Assis, aquele abraço, menino. Quem mais aqui? Cabelo, toque aí, Bonnie Tyler. Vou procurar o som aqui, encontrando Tocalo Eilo. Vou usar aqui, quem é você que mandou a mensagem? Remy, grande Remy, abraço pra você aí, tudo de bom. Vomir, eu vim na rádio nessa manhã também. Alô, Soninha, fale, bom dia.
9: Bom dia, meu amiguinho Ori.
6: Oi, bom dia.
9: Que é a Soninha do Engenho Brau.
6: Fala,
9: menino. Hoje eu gostaria de pedir a música Tô Fazendo Falta com a Joana. Agradeço para vocês aí da rádio, para toda a audiência. Aquele abraço.
6: Aquele abraço. Faltando 16 para as 11, hora de flashback na programação de 1989. Esse som mais bombou mesmo em 1990. Kiss.

0: Muito bem, programação na Rádio da Galera, o som de Kiss Forever, lá de 1989, foi lançado em 90 e fez parte aí da trilha sonora daquela novela Rainha da Sucata. E aí sim, naquele período lá, pense numa música que derreteu tocando, hein, derreteu tocando. Kiss Forever, pra você conferir aqui na programação, vamos começar aqui, vamos lá, dizer que a música é de 1990, né, a calculadora do cabelo em mãos nesse momento, vamos dizer que ela é de 1990. Vamos lá, 36 anos, vamos começar por 1990, é de 89, mas vamos chutar aqui 90, 36 é 41, 42, assim, numa, no mínimo, assim, uns 41, 42 anos, se você viveu aquele momento lá, né, toda aquela situação, etc, etc, etc, mais do que 41, 42, obviamente sim, né, obviamente sim, 52, 62, 72, 62 e por aí vai, tá? Abraço especial para nossa audiência, a gente recordando essa clássica aqui do Kiss, hein, dos palhaços mascarados do Kiss, mas que não mascaram música, né? Galera vai bem na música, inclusive. Já fizeram show aqui no Brasil e outras tantas, né, aparições. Vamos lá, tocamos aqui, sessão nostalgia, agora voltamos para o presente, tá? 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
0: Não se perca no tempo, S Capital 9 para as 11.
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3: 5 para as 11, Harry Styles.

0: Samuel Rosa do Skank, Gilberto Gil, Vamos Fugir, para você conferir. A música é de 84, a música é do Gilberto Gil. Em 2004, o Skank regravou esse som e agora, 2025, Samuel Rosa e Gilberto Gil cantaram juntos essa baita música, Vamos Fugir, que você acabou de ouvir aqui na programação do Ligue Se Ligue também. E ainda o som de Harry Styles e a versão para a música do Tears for Fears, Everybody Wants to Rule the World, para você conferir aqui na programação da Rádio da Galera e também do futebol. A Rádio da Galera e dos melhores flashbacks. Essa é a Rádio da Galera para você. A melhor e mais ouvida de toda a cidade, de toda a região também. Essa audiência fantástica é convidada para continuar ligada, participando, interagindo. Daqui a pouquinho a gente vai continuar ouvindo, lendo os recados dessa galera sensacional também. 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Em instantes a gente retorna com mais Ligue Se Ligue. É só ficar aí ouvindo.
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0: 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Bom dia, Brasil.
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5: Carimbe, estamos de volta na programação 11h10 agora. Seguimos legal aqui nessa programação do nosso Ligue Se Ligue da Oeste Capital. Na manhã de segunda-feira, de tempo fechado, tempo encoberto. Porém, tempo encoberto, mas porém tempo estável, tá? Nada de garoa, nada de neblina. Tempo tá bom, tá? 18 graus, tá tranquilo pra esse momento também. Temperatura tá de acordo, tá de acordo. Galera nas entregas aí, ouvindo a rádio nesse momento, nessa manhã, facilita bastante, hein? Facilita bastante fazer as entregas, tudo mais, aquele corre-corre diário, ainda mais quando chega nas vagas e estão sendo ocupadas por quem não tá fazendo nem coleta, nem entrega, né? Aí tem que andar umas quadras a mais, então com o tempo estável facilita a vida aí sempre, né? Amigo nas entregas, aquele abraço. Galera na construção civil também, aquele abraço. Galera dos postos de combustível também, um abração especial pra todo mundo por aí da mesma forma. 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Alô, meu amigo Lauro, aquele abraço. A gente volta a falar pra você de Chapecó e de toda a região. 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Deixa eu atender a freguesia que eu tô atrasado, cara. 11:14. Bonnie Tyler, Holding Out for a Hero.

0: Aí o som de Bonnie Tyler na programação. Nota fiscal carimbada, mercadoria entregue. Aí nós temos mais um freguês feliz e satisfeito. Continua ouvindo, né?
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0: Isso, bem esse. Mas Capital, bom dia pra você. Agora 11h20. Bom dia, Brasil.
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0: Olá, mais uma na indicação da audiência.

0: Jennifer Lopez pra você conferir aqui na programação da Rádio da Galera. Hey Now, que é uma sequência aí de Girls Just Wanna Have Fun, né? Tem aquela de 84 e depois ela seguiu com essa aqui em 94, 95. Indicação da audiência, daqui a pouquinho eu vou voltar pra carimbar a nota fiscal, colocar o nome, né, na nota fiscal de quem pediu esse som aí, entre outros tantos que a gente vai tocar aqui na sequência pra você. É só continuar ouvindo aí, menino.
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0: 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Acerte o seu relógio aí, 11h27 agora, bom dia.
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0: 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Muito bem, de volta à programação aqui do Ligue e se ligue na sua manhã de segunda-feira, dia 8 de junho, de tempo encoberto, porém tempo estável, em tempo emburrada. E é sinal de que daqui a pouco, mais tarde, ainda tem instabilidade com chuva prevista. Deixa eu conferir aqui o recado dos nossos parceiros e patrocinadores. 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Vamos lá, 25 para o meio-dia, vamos atender La Freguesia aqui nessa manhã. Tem, vamos lá, quem mais aqui mandando a mensagem, mandando o recado? Alô Brasil, fale.
1: Meu amigo Cabelo, mais um pra DK. Eu mesmo aqui na 163, indicado por sentido de São Miguel Oeste, pra depois pegar as direitas ali e buscar o Cordilheira Alta. Então, na escuta, caminhão, vai cair um Tina Turner, pode ser The Best, e oferece pra toda a galera aí dos antigos Cordilheira de Cordilheira Alta.
0: Muito
1: feito,
0: bem.
1: Combinado? Aquele abraço e
0: tudo. Oh, buzinaço, mas é claro que nós temos o buzinaço também para essa audiência fantástica. Vai no buzinaço aí. Opa! Quem mais aqui mandou mensagem aqui, mandando recado aqui? Fale, menina. Alô, Brasil, diga.
2: Bom dia.
0: Bom dia.
2: Aqui é Marli de Paial.
0: Marli de Paial.
2: É, gostaria de uma música bem romântica para eu e meu esposo, que sábado nós completamos 20 anos de casados, bodas de cerâmica.
0: Olha aí, de cerâmica. Recebam aí.
3: Meus parabéns.
0: Tem mais aqui, Severino. Alô, Severino. Tá fazendo o que aí pra comer, Severino? Fazendo boy aí. É, risoto, molho de mostarda e shoyu. Ah, é shoyu de bola isso aí, cara. Toca aí Cindy Lauper. Já toquei a música aí, só pra colocar o nome na nota. Abraço, Severino. Quem mais aqui mandando a mensagem? Toca o som do Nirvana aí pra gente tirar a poeira dos alto-falantes aí, das caixas de som. Quem é você? O pessoal da REC. Ah, olha o pessoal da REC, meu amigo André, toda a equipe por aí pedindo Nirvana, cara. Vamos tocar. Nem que meu telefone toque, vou tocar. Quem mais aqui? Leandro. Abraço pra você, Leandro. Quem mais aqui? Tan. Aquelas que é pra Matheus Montemeso, tô encaminhando aqui já, hein? Nossa amiga Sara, abraço pra você. Fala, Perizar.
4: Olá, bom dia, cabelito. Como é que vai esta voz fantástica?
0: Vai mais ou menos.
4: Da Rádio Oeste Capital.
0: Vai mais ou menos.
4: E nós aqui da Engel Loteamento. 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
0: Valeu, menino, aquele abraço no Brasil, vai.
5: Oi, cabelo. Oi, bom dia, tudo
0: bom dia,
5: bem?
0: Bom dia, bom dia.
5: Olha essa música da Kim Kearns aí pra gente.
0: Vamos tocar.
5: Ouvi na segunda-feira. Meio nublado, meio com sol, né?
0: Aqui não tem tempo feio.
5: Abraço pra você.
0: Aquele abraço. Aqui não tem tempo feio, não. É tempo bom, é tempo bom.

0: King Keynes e Beth Davis Eyes da programação aqui do nosso Ligue Se Ligue nessa manhã.
1: Já voltamos.
0: Oeste Capital, 19 pro meio-dia.
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0: Volta na programação com o nosso Ligue Se Ligue nessa manhã. Vamos lá, aqui atendendo La Freguesia, galera participando, interagindo, mandando recado, mandando mensagem. Vamos lá, aqui Sidenir, abraço pra você. Toque uma bem boa. Vamos lá, piazada, piazada, o que vocês querem que toque? Tocar o batidão aí pro Sidenir aí, começar bem a segunda-feira. Quem mais aqui mandando mensagem aqui? Alô, Camila. Alô, Camila. Quem mais aqui mandou a mensagem? Pediu aqui a Rosimere. Valeu, Rosimere. Beijo do magro pra você aí também. Alô, Brasil Fire.
1: Bom dia, cabelo. Temos aqui no Marau, velho, metendo bronca nas máquinas aqui. Eu, o cubano,
0: dele que dele.
1: Argel. E de ouvido na melhor.
0: Bem
1: e apresentado
0: faz.
1: Pelo melhor também, né?
0: Aí
1: cabelo.
0: Aí fico devendo.
1: O F Capital sempre. Magre de Marau.
0: Aí eu fico devendo, né, cara? O melhor eu fico devendo, mas a música vai. Quem mais aqui? Alô, Brasil, fale. Bom dia, diga-me lá.
2: Olá, olá, olá, amigo cabelo!
0: Opa.
2: Nós por cá, aqui por Chapecó, Santa Bela Catarina. É o Nado Irener aí. Manda um próximo salve aí pra toda a garotada aí do transporte escolar aí que estão girando por esse Chapecó. Santa Bela Catarina!
0: Feito! Aquele abraço, rapaz. Quem mais aqui mandando a mensagem, interagindo com a gente aqui, Nega Toscan, como é que você tá, menina? Tudo bem por aí? Obrigado pelo carinho de sempre, audiência de sempre também. Pedi aqui o som do Barão Vermelho, tente outra vez. Boa, vamos tocar daqui a pouquinho aí, tá? Quem mais aqui mandando a mensagem? Bom, tem que trazer o Dema do Comércio, mas antes eu vou tocar aqui a sonzeira do Beto e Júlio. Não esqueça, a tarde não é esse capital, nós temos o sorteio de Alexa. Alexa, pra você, na parceria tem Beto e Júlio. Alô, Beto e Júlio!

0: Muito bem, programação na Rádio da Galera. Eu sou de Beto e Júlio, Rios e Navios, com Ed, Brito e Samuel, tá sabendo, hein? Na tarde do Escapital toca mais Beto e Júlio. E é claro, aquele super sorteio que tá acontecendo, tá rolando, tá valendo. 10 pro meio-dia agora.
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1: 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Agora segue o cabelo com a programação legal da West Capital. Vai lá, cabelo.
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0: Muito bem, é isso então, até aqui, até agora, obrigado pelo carinho, audiência, parceria. Vem mais uma edição do Se Joga no Seu Rádio. Amanhã tudo de novo, aquele abraço.

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2: Meio-dia e um.
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0: tudo pela ordem aí. Eu sou o Ronei Zanetti, tô no ar, tô na área pra te fazer companhia até as 17 horas, abrindo mais uma semana juntos. Depois de uns dias offline aqui, passeando pelo Velho Oeste, estou de volta às picapes aqui da Oeste Capital FM. Muito bem acompanhado da minha colega de bancada, Eduarda Gabriela Boete, a Duda. Salve, Duda!
1: Hello, menino Ronei Zanetti, muito boa tarde pra você, seja bem-vindo novamente ao programação.
0: Adoro, adoro!
1: E muito boa tarde pra nossa audiência que já está aí sintonizada em 93.3 para não perder nada, ficar por dentro de tudo. Esse é o Se Joga até as 5 horas da tarde.
0: Legal, hoje é dia 8 de junho. Estamos aí no mês 6 deste ano, na meiuca do ano já, do 2026. Estamos em estação Copa do Mundo. Essa semana aqui começa a Copa do Mundo para o Brasil, começa a Copa do Mundo para todo mundo, na real, né? É, mas o Jogo do Brasil é sábado, dia 13. A Copa do Mundo começa dia 11, quinta. E o que mais que temos essa semana aqui, Dudinha? Temos
1: o Dia dos Namorados. Dia dos Namorados. É a semana do amor. O amor está no ar.
0: Love's in the air pra você que tá apaixonado e pra você que vai passar o fim de semana dos namorados sozinho. Ainda dá tempo, tá? Ainda dá tempo de você chamar aí a garota, o garoto, pra ir jantar. Como quem não quer nada, né? Como quem não quer nada.
1: Não quer nada. No Dia dos Namorados, topa um jantar romântico à luz de velas comigo.
0: Vai fazer o que na sexta? Já manda essa aí pra cremosa. Vai fazer o que sexta? Bom, é isso aí. Estamos na Semana dos Namorados, estamos na Semana da Copa do Mundo. Tem muita coisa legal pra rolar no Se Joga, mas dia 8 do 6, hoje é dia do quê, Duda? Já traz alguns destaques desse dia aí.
1: Hoje é comemorado o Dia do Oceano. Aliás, dos oceanos.
0: Dos oceanos. Você conhece, você sabe todos os oceanos de cor? Se você estivesse no Show do Milhão, você já teria perdido.
1: Eu sei que são sete, agora exatamente quais são, não.
0: Os sete mares.
1: Os sete mares.
0: Você que desbrava os sete mares aí, parabéns. Ah, que vida, né? Que vida. Deve ser muito legal. Eu acompanho a Tamara Klink lá. A Tamara Klink, que é uma navegadora, né? Uma mulher muito poderosa aí que navega os sete mares no seu veleiro chamado Sardinha. E ela viaja sozinha. Sozinha, só ela e Deus. Em meio aos oceanos tem que ter coragem, hein?
1: Muita coragem. Tá aí uma coisa que eu acho demais, incrível, mas jamais faria.
0: Segue lá, Tamara Klink, ela é fera demais, hein? Hoje também é dia do cunhado. Manda um abraço aí pra todos os meus cunhados, os irmãos da Juba, minha garota. Um abraço aí pros meus cunhados e também pra namorada do meu irmão também, que é minha cunhada também.
1: Isso é.
0: Tudo bem. Legal, cunhados. Você tem cunhados?
1: Tenho cunhados, tenho
0: cunhadas. Só serve
1: cunhadas
0: pra estrovar, né? Na verdade.
1: É, depende do cunhado, né?
0: Brincadeira, cunhados, eu adoro vocês.
1: Eu não posso reclamar muito que os meus estão longe, então.
0: Não, os meus são os amados mesmo. São os amados dos meus cunhados. Hoje é dia do cunhado, então um abraço aí pra todos os cunhados.
1: E tem casos em que os cunhados se dão muito bem, às vezes se dá melhor com o namorado da tua irmã do que com a tua própria irmã.
0: Com a tua própria irmã, verdade.
1: Eu conheço alguns casos
0: assim. Eu também conheço. Legal, hoje é dia do cunhado, dia dos oceanos. É, hoje também é dia do heavy metal, por isso que no programa de hoje faremos um especial só de Iron Maiden. 5 horas pra você de Metallica e Iron Maiden. Uhum. E aí vamos começar a semana tranquilinha, estilo Hora do Rock.
1: Numa good vibes, né? É. Um som harmônico pra segunda-feira.
0: Se o Clayton Vogel estivesse aqui, ele com certeza faria isso, viu?
1: Sem dúvida.
0: Sem dúvida. Ele que é fã do heavy metal, fã do Iron Maiden, nosso Vovogel.
1: Inclusive, pra você que curte também de verdade, todos os sábados tem a programação especial Hora do Rock.
0: Hora do Rock! Isso aí. Hoje também é dia do aniversário de uma empresa aí que, se você tá ouvindo a rádio e nunca usou um produto dessa empresa, cara, você tá muito, muito, muito distante. Você mora num lugar muito distante, não sei. Ou você não tá vivendo certo, porque hoje é dia, o aniversário das Havaianas.
1: Todo mundo usa.
0: E é uma coisa maravilhosa pra se presentear. Eu adoro ganhar Havaianas.
1: É verdade, tem inclusive o Amigo Secreto só de Havaianas,
0: só,
1: né?
0: De Havaianas, cara.
1: É verdade, fica a dica aí também pra galera. E é um presente que todo mundo usa, né? né? Todo em casa, mundo usa. Na rua, enfim.
0: E tu sabia que fora do Brasil, né? Lá na Europa, nos Estados Unidos, é item de luxo as havaianas, tá?
1: É mesmo?
0: Caríssima!
1: Nossa!
0: Caríssima!
1: Não só lá, porque aqui também não tá tão barato assim, né?
0: É, quando eu estava em Milão, eu fiquei sem havaianas e tive que comprar uma por lá.
1: Uh-huh.
0: Tu sabe que eu paguei uma nota das minhas havaianas europeias.
1: Uh-huh.
0: Mentira, galera.
1: E logo depois ele acordou, né?
0: Olha, mas eu nem quero falar muito sobre Havaí, sobre havaianas hoje, que ó, minha cabeça tá doendo do jogo de ontem ainda.
1: Deixa quieto, né?
0: Então chega desse papo de Havaí e havaianas. Fui comprar um abacaxi ontem no Brasão, fui passar o abacaxi no caixa e a menina me perguntou: esse aqui é o abacaxi Havaí? Falei: nossa, devolve, não quero mais esse abacaxi. Esse aí a gente não conseguiu descascar. Não, não deu pra nós, gente. Então assim, nem o abacaxi, eu fui lá e troquei por um pérola, já tava de saco cheio de Havaí ontem. É, legal, galera, isso aí são os destaques do dia de hoje. 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
0: Muito bem, a primeira sequência de sons, quem abre o nosso programa é ele, o baile do Nego Velho, é o nosso samba de Condá hoje aqui, Alexandre Pires.
1: Canta,
0: toca
1: aí pra nós.
0: Segundinho, ó, sem pressão.
2: Vai ser.

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1: Meio-dia e 20.
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1: Meio-dia e 30.
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11: E aí, moçada do bem, moçada querida, que tá aproveitando essa segunda-feira à tarde, agora na hora de descanso ainda, muita gente, né? Muita gente tá no momento, aquele momento ímpar, que é o momento do sagu agora, né?
12: É,
11: sagu agora, comer um saguzinho, tomar um café agora.
12: E eu imagino como deve ser difícil pra galera que tava aí de feriadão desde quinta-feira.
11: Ai, nem me fala. Ficou eu sou um deles.
12: É, ficou na sexta sem trabalhar, sábado, domingo e hoje é vida real.
11: Nossa, vida real, oficial, tamo estamos de volta aqui, mas estamos felizes. Tava com saudade aqui de comunicar, de trocar ideia com a galera, de falar com vocês. Mas logo na segunda-feira, poxa, podia voltar a trabalhar tipo quarta, assim, daí.
12: Nossa,
11: estaria
12: não
11: top.
12: Quer nada também, né?
11: 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Esta é a Solen Energias Renováveis, nossos parceiros aqui da primeira hora do Se Joga, que já tá indo aí, ó, 24 minutos faltando pra uma da tarde, é quase o momento da nossa previsão do tempo. Hoje tá valendo presente pra galera aí, Eduardo.
12: Sim, hoje tá valendo um par de ingressos pro cinema, pra você colar lá no cineminha do Grupo Cine, assistir qualquer filme que esteja em cartaz. Você pode escolher o filme, pode escolher o horário, pode escolher a companhia também, porque são dois ingressos, ou se você quiser ir duas vezes, também tá liberado,
11: tá? Ah, é, pode também, né? E,
12: inclusive, tá em cartaz Todo Mundo em Pânico 6.
11: Ô, louco! Que filme legal! É, esse aí é divertido, hein?
12: Ele é tão bom que já fizeram seis dele. Então, é, né? Assim, é um filme bom demais.
11: Verdade. Vamos seguir com a nossa programação aqui, Dudinha. Agora, daqui a pouco tem a previsão do tempo. Agora um pagodinho aqui com o

0: Obrigado, BH!
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2: 10 para 1.
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14: Muito bem, estamos de volta aí. Agora 8 minutos faltando para uma. Bora trazer daqui a pouco a previsão do tempo, mas antes o recado dos nossos anunciantes. Desta primeira hora.
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0: 1 e 2.
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7: Muito bem, pessoal, estamos de volta aí com o nosso programa. Esse é o Se Joga, aqui na Oeste Capital, até às 17 horas junto com você. São 13 horas com 5 minutos e chegou o momento da gente trazer o nosso Ronaldo Coutinho do Prado, que é o nosso meteorologista aqui da Oeste Capital, para atualizar a galera sobre a previsão do tempo. Antes tem o recado da Estilo Farma Chapecó.
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8: Lindo demais.
7: Vamos trazer então a previsão do tempo com o Ronaldo Coutinho do Prado. Nosso boa tarde para você, Coutinho. E aí?
8: Oi, boa tarde.
9: Boa tarde. É, o tempo segue no geral, mais para nublado na região. Amanheceu aí com 8, 10 graus nas baixadas e vales, e um pouquinho mais quente nas áreas de topo. E tivemos aí um dia de tempo bom na região, com o sol aparecendo agora no final da manhã. Então tá um dia assim aproveitável na região, com tempo bom e começando a engrossar a nebulosidade. Provavelmente teremos aí condições de tempo assim aproveitável na região, entre nebulosidade e sol na área, com condições favoráveis ao campo e atividade ao ar livre em geral na região. Então, entre céu azul e bastante nuvens, ficando mais nublado à medida que for avançando o dia. E pode ter alguma chance de chuva entre a tarde ou a noite, não se descarta. E a temperatura segue também agradável, não passa muito dos 20 graus. Amanhã tem chance de chuva na madrugada, amanhã, melhorando à tarde e ficando mais frio à noite. e mantém o tempo bom na quarta, podendo ficar aí abaixo dos 5, 7 graus em alguns pontos, agradável à tarde. Tempo bom também no decorrer da quinta pela manhã, ameaçando chuva à tarde e noite. Chuva e períodos de melhora na sexta-feira. Da Climatera, Ronaldo Coutinho.
7: Valeu, Ronaldo Coutinho do Prado, então, informando que teremos um dia dos namorados, uma sexta-feira fria e chuvosa. Tudo de bom pra quem tem um cobertor de orelha aí, pra ficar bem agarradinho, né? Se você ganhar o presente da Oeste Capital, vai estar desfrutando de uma cesta completa nessa sexta-noite, né? Uma cesta na sexta.
8: Vai aproveitar demais. E que boa pedida, né? Um friozinho assim.
7: Legal. Pessoal, com as mais variadas demandas aqui no nosso WhatsApp, vocês têm o contato da Celesc pra tirar a conta de luz, Eduarda?
8: Vamos verificar se temos. Se a gente não tem, a gente providencia.
7: Alguns desenhos que tinham na pasta. Gente, uma pessoa que perdeu uma pasta. É, a Maria Eduarda, ela perdeu uma pasta com desenhos. Olha só. É uma pasta A3 com uma alça. Foi perdida no centro, no terminal urbano. E, cara, são desenhos lindos, né? Lindos, são desenhos, nossa, feitos a lápis, assim.
8: Caramba.
7: Então, são desenhos que provavelmente levaram horas e horas pra ser feitos, né? Aonde a IA ainda não alcançou a vida da Maria Eduarda. Vamos achar essa pasta aqui e devolver pra ela. Porque é o trabalho dela, né? Ela é artista, né?
8: É uma pasta preta, gente. Ela foi perdida, então, no terminal urbano. Se você tiver qualquer informação sobre essa pasta, manda mensagem pra gente aqui no 49-3361-3130 que a gente vai fazer a ponte e tentar devolvê-la pra nossa artista que está aqui desesperada atrás dos desenhos. Acho que não é muito comum você encontrar uma pasta cheia de desenhos, né?
7: Então, se você encontrou, você já sabe, né?
8: Manda mensagem pra cá que a gente ajuda a devolver.
7: Vamos lá, vamos com o som, galerinha do bem. Vamos ouvir um pop rock aqui, Jota Quest. Vamos.

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2: 1:17.
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0: 1h30.
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2: Muito bem, estamos de volta aí para trazer o nosso já famoso Rádio Dicas, com a parceria da Estilo Farma Chapecó. 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
3: A DistriSul, distribuidora de materiais de construção, contrata conferente e auxiliar de estoque para horário comercial em Chapecó. E também vaga para representante comercial para trabalhar na região de Xaxim, Concórdia e Seara. O contato é o 49-99188-2506 ou através do e-mail comercial@distrisulsc.com.br.
2: E o Lang Palace Hotel está com vaga em aberto para manobrista masculino, das 15h10 às 23h10, com uma hora de intervalo, e também vaga para garçom, das 6h45 às 15h05, com uma hora de intervalo. O contato você fala com a Mari no 49-3361-6808. 3361-6808. Esse foi o nosso Rádio Dicas. Esse representante aí que vai trabalhar pros lados de Seara aí, meu Deus do céu. Você prepare com os pneus, né, cara? Velho do céu, fui visitar a cidade de Itá no fim de semana do dia. E realmente, assim, ó, a cidade é uma graça, cara.
3: É bonita, né?
2: Ah, fazia tempo que eu não ia pra Itá e realmente a cidade é uma graça, assim,
3: receptiva,
2: muito bonita.
3: Receptiva, né?
2: Receptiva, cheia de coisa legal pra fazer. Mas a estrada até lá, minha amiga, estão fazendo essa obra aqui, né? Tem essa obra aqui que tá acontecendo em Chapecó e Seara. Eu realmente não sei, assim, como é que é a vida da pessoa que tem que fazer essa rota todo dia. Porque, assim, ó, o negócio é realmente é muito, muito, muito, muito, muito, muito tenso. Muito tenso. Tu fica tenso no volante 100% do tempo que você tá dirigindo. É tipo, eles quebraram um acostamento, acho que vão duplicar, né?
3: Uhum.
2: E aí ficou, cara, assim, ó, terrível,
3: né,
2: de rodar. Mas não é difícil, não. É assim, ó, é quase, eu diria, impossível. Não é impossível porque tá rolando, mas assim, que é...
3: Tu conseguiu passar.
2: É, não é possível porque eu consegui passar, mas depois de passar, muito medo também, porque assim, cara, tá louco, meu.
3: É, inclusive também tem, vale, né, reforçar pra você que não faz esse trajeto, ou pra você que faz também, deve ser difícil, né?
2: Ah,
3: e
2: tá louco.
3: Vale a atenção redobrada, porque é uma situação perigosa, né?
2: Bah, mas bota perigosa e bota vezes dois aí, porque de manhã, muita neblina.
3: É, e é uma região que sempre tem neblina.
2: Sempre tem neblina, né? Caminhão grande, né, cara? Porque tem escoamento ali de, uhum, de granja, de suínos e tal, né? Então tu pega uns caminhão cargueiro ali, o cara tem que tomar muito cuidado, gente, muito cuidado. Mas a cidade vale a pena aí porque é linda mesmo. Um beijo aí pra vocês de Itá, super queridos. E é isso aí, Dudinha. Vamos lá pra nossa galera que manda só um abraço pra esse povo querido que nos conecta em 93.3 e participa através do WhatsApp da galera.
3: A Franciele de Vale tá junto com a gente participando do sorteio do cinema.
2: 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É só mandar um áudio pra cá dizendo: Oeste Capital, toca Beto e Júlio. 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
3: Na sexta-feira sai o resultado do segundo ganhador ou ganhadora. A nossa ganhadora já veio buscar essa semana.
2: Ficou faceira, garanto.
3: Imagina, né? Levando uma Alexa pra casa, presente aí da dupla Beto e Júlio.
2: Boa, garota. Vamos curtir o Henrique e Juliano. Você me conhece, eu te conheço. Música nova da dupla, que é demais e arrasta as multidões. Você tá saindo aqui do ar, né?
3: Sim, já eu volto invadindo a programação dos nossos parceiros do Love Line. O amor está no ar.

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2: 15 para as duas.
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2: O Guilherme.

0: Romário Curvas. Você também ouviu aqui Guilherme Benuto, Luan Pereira com a Lauana Prado. Pra abrir o nosso bloco de música, teve o Luan Santana, Olho Marrom. Show do intervalo, rapidinho, fica aí.
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0: fuja, louco! Já são 2 horas de um novo dia, 14 horas de uma nova tarde de segunda-feira. E eu quero saber o que você tá fazendo aí. Já estamos na labuta, estamos trabalhando, estamos na boa, voltando do feriadão aí, segunda-feira, galera. 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O cinema do Grupo Cine está sorteando um par de ingressos hoje para nossa audiência. 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Você pode assistir qualquer desses filmes em qualquer horário com os ingressos disponíveis aqui da Oeste Capital para você. Legal, participa aí, 3361-3130, faça como o Gilmar que mandou seu áudio para cá, fala aí.
2: Gilmar por de cá.
0: E aí?
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0: Aê, moleque, vai rolar na sequência aqui então. Show do intervalo, hein?
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1: 12:15.
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0: Aqui pra esse povo querido que tá conectado em 93.3, mandar um super abraço aqui pro Renato Peruso, que tá lá ouvindo a gente na Metalúrgica Borba. Quero mandar um salve aí especial pra Metalúrgica Borba, porque eu encontrei o Flávio lá da Metalúrgica Borba aí no fim de semana, e ele é um baita cara aí, tava com a família dele lá no Café Colonial Sabor do Campo, do Evandro e da Raque. Muito bom, inclusive, aí o Café Colonial do seu Evandro, hein? Um abraço pro Evandrão, pra Raque aí, e especialmente pro Flávio, que tava lá com a família, feliz da vida, passando seu sábado à noite lá no Sabor do Campo, lugar aconchegante, saboroso. Um abraço aí pro Flávio, pro Renato, pra galera da Metalúrgica Borba. Valeu, pessoal! Obrigado pela audiência aí, adorei conhecer vocês. Eu adoro trombar os meus ouvintes queridos e poder trocar uma ideia, falar de rádio, falar de vida. Muito legal, hein? Show! Podem me chamar sempre que vocês me encontrarem aí. Eu sempre vou ter um minuto de prosa aí, cinco minutos de prosa aí, uma meia hora, uns 40 minutos, uma hora, duas horas, cinco horas. Dependendo do que a gente estiver fazendo, né? Se a gente estiver assando um costelão, aí a gente vai ficar bastante tempo na resenha. Valeu, galera da Metalúrgica Borba. Prazerzão conhecer vocês aí, o Flávio aí, a galera da Metalúrgica, beleza? Aqui é o Max, manda a música Mulher de Fases do Raimundos pra mim. Valeu, Ronei. Valeu, Max. Super Max. Esse não é o Verstappen, esse é outro Max. Valeu, Maxeira. Quem mais tá aqui com a gente? Opa!
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0: Aí, Chayana, legal. Valeu, beijão pra ti. Vou tocar Beto e Júlio sim, hein? Vou tocar Beto e Júlio. Tava dando uma Alexa pra você pedir Beto e Júlio na rádio, hein?
2: Boa tarde, Alessa Capital. Toca o Beto e Júlio.
0: Beleza, isso aí. Legal, Carol tá por aqui também. Fala aí, Carol.
3: Boa tarde, Alex Capital. Toca Beto e Júlio.
0: Beleza, valeu. Show de bola. Mandar mais uma aqui. Quem mais? E aí, beleza?
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0: Aê, molecada.
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0: Rios e Navios, com participação especial do Ed Brito e Samuel, hein? Alô, Beto e Júlio. Alô, galera de Xaxim.

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1: 28 para as 3.
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11: Cadê as maneiras aí?

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2: Essa música tem tudo a ver com o nosso show. Eu espero que você aí de casa esteja sentindo essa energia.

0: Rick Mala, música que viralizou, né? Viralizou nas redes sociais aí, toca demais. Tem aquela trend lá, quando a pessoa vai se mudar, ela pega essa malinha, faz a foto e posta com a música aí. Música legal demais, bonita, né? Esse menino aí, a gente lembra dele bem criancinha. E agora tá com essa voz de adulto, assim, já tá bem mais maduro o menino Hugo Henrique. Cantou pra gente aqui.
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0: 15 faltando para as 3.
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0: A rádio da galera, tamo de volta aí, moçada. Agora são 2:49, ou seja, faltam 11 minutos para as 3 horas dessa tarde nublada de segunda-feira. Estamos vivendo uma segunda-feira cinza com 19 graus, outono brasileiro, penúltima semana de outono. Na semana que vem estaremos na última semana de outono, aí dia 21, a chegada do inverno, o equinócio de inverno. E você aí, tá gostando desse clima mais friozinho? Bem que hoje não tá tão frio não, hein? 20 graus aí dá pra viver legal, tarde agradável de segunda-feira, só o sol não apareceu, né, galera? Esse indício aí de que podemos ter uma chuva ainda nessa segunda, fim da tarde, segunda noite. 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Vamos com a nossa galera. Galera, aqui tá rolando a nossa promoção da Alexa. Estamos sorteando uma Alexa por semana aqui na programação da Melhor. E também tá rolando um par de ingressos pro cinema hoje. 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A programação da Alexa é o seguinte: você tem que mandar um áudio pra cá falando: Oeste Capital, toca Beto e Júlio aí. Vanessa Tavares, eu acho que eu sou advogada braba. Como é que é? Eu já acha que eu sou uma advogada braba. Entendi aqui. Entendi. Tá bom. a Cíntia Capel, lá do estúdio da Cíntia. Oi, Cíntia.
10: Alô, Escuta FM, toca Beto e Júlio.
0: Valeu, vai rolar. Acabamos de rolar aqui, vai rolar mais. Ah, Beto e Júlio é bom demais, hein? Música nova aí, Rios e Navios, tá demais esse som, hein? Tamo tocando muito, opa.
11: Boa tarde, Arona e Duda. Viu? Conseguirem divulgar pra nós aí esse veículo foi furtado aí essa noite?
0: Tá, beleza.
11: Se puderem anunciar aí pra ver.
0: Beleza.
11: Beleza?
0: Vou fazer essa mão aí, claro, Ricardão. É um veículo, um Celta. E é um Celta azul escuro, né? Azul escuro, a placa é MCP1G97. Então, se você viu aí abandonado em algum lugar, esse é o carro que foi roubado aí. Vamos tentar dar uma força aí pra galera que perdeu, né? MCP1G97. Valeu, Ricardo Cheidão. Aí, o Ricardo Machado. O Caidão, esse é o Caidão. É. Som na caixa da Oeste Capital. Vamos ouvir a música nova da Maiara e Maraíza, 80 nomes. Você tem 80 nomes decorados aí? Eu acho que não, hein? Deixa eu começar a contar aqui. Não, vou me perder já. Maiara e Maraíza, eu sei esses dois, esses são famosos. 8 para as 3.
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0: 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Daqui a pouco eu vou com a Duda, que está nas ruas de Chapecó, os nossos parceiros. Mas antes, pessoal, estou recebendo aqui nos estúdios da Oeste Capital FM uma turma muito animada e muito querida, lá do Colégio Logosófico, que está passando aqui pelo Grupo Condá hoje, conhecendo as nossas instalações, e eu tô aqui com um monte de jovens. Sim, são vários jovens, jovenzinhos lindos, que estão cheios de sonhos, estão conhecendo hoje aqui o Grupo Condá. E aí eu escalei um deles aqui pra trocar uma ideia comigo, representando a sua turma. Eu vou dar boa tarde pro Zorzi. E aí, Zorzi, beleza, cara? Bem-vindo.
1: Boa tarde, tudo certo?
0: Tudo certo. Da onde que você é, cara? Qual o bairro que você é? Que Chapecó? Você é de Chapecó?
1: Sim, eu nasci em Chapecó e sempre morei na mesma casa lá no centro.
0: No centro, legal. Então manda um abraço pra tua galera do centro, assim. Fala aí, galera do centro, um abraço pra você.
1: Fala aí, galera do centro, um abraço pra todos que moram aí.
0: Irado, qual que é a turma aqui? Qual ano que é?
1: É do oitavo ano.
0: Oitavo ano, muito bem. Vocês têm uma média de 13, 14 anos, certo?
1: Isso.
0: Legal. Me diz uma coisa, como é que tá o álbum? Já terminou ou não?
1: Faltam 29 figurinhas.
0: 29 figurinhas. Qual que é uma figurinha rara que falta aí pra você ainda, que você quer muito?
1: Não tem nenhuma
0: ainda. Não tem?
1: Ainda.
0: Já conseguiu o Cristiano Ronaldo, Messi, todo mundo?
1: Sim, desses aí mais... Mais conhecido, sim.
0: Legend, já pegou alguma Legend?
1: Tem uma do Vini Júnior e uma do Raul Jiménez.
0: Caramba, tu tem um Vini Júnior Legend?
1: Sim.
0: E não dá pra vender isso aí? Não vale um
1: troco? Poder vender pode, mas eu prefiro guardar.
0: Aí, muito bem, legal. Então me diz uma coisa, Zorzi. 20 mais 20, mais 20, mais 7. Aí ficou muito fácil. O que que é?
1: 6-7.
0: Aí ficou fácil, professor. É 6-7. Me diz uma coisa. Você faz o negócio do meme lá também? Vocês têm isso, não tem? Eu vi esses dias um adolescente fazendo, que é o... Vá! Vocês estão fazendo? O vá do meme?
1: Ah, sim. Esse faz. Faz.
0: Que é o vá do meme. Já viu, né?
1: Já.
0: Como é que é o vá?
1: É. Vá!
0: Muito bom esse. O que é 6-7, cara? Eu não sei, meu. Eu vi um monte de gente falando aí, Farma Aura, 6-7. O que é 6-7?
1: São alguns memes atuais que foram criados há um pouco tempo, desde o ano passado. Inclusive, o 6-7 tem vários vídeos que mostram que é de algum jogador de basquete.
0: É,
1: que
0: o jogador de basquete. Muito bem. Zorzi, obrigado, cara, pela sua participação aqui. Sempre bem-vindo aqui na Oeste Capital. Sucesso, tá? Estuda, capricha, meio do ano. Tá tudo legal com as notas aí?
1: Tá bem boa até.
0: Tá bem boa até essa, cara.
1: Algumas não.
0: Sempre dá pra melhorar, né?
1: Com certeza.
0: É isso aí, Zorzi. Legal, cara. Boa sorte pra você aí no colégio. Boa estadia, bom passeio aqui no Grupo Condá de Comunicação. Volto sempre, meu velho.
1: Valeu, Tuz.
0: Valeu, cara. Valeu, galera do Logosófico, que tá aqui trocando uma ideia comigo hoje ao vivo no Se Joga. 13-12. Vamos ouvir um som? Pode ser um som novo? Zé Neto e Cristiano, Cadeira Cativa. Daqui a pouco eu vou com a Duda, hein? Segura aí, Dudinha. Já, já vamos trocar uma ideia também.
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1: 13:22.
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0: 28 para as 4.
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0: O nosso programa se joga em 25 minutos, faltando para as 4 horas dessa tarde de segunda-feira. Tarde que tempo instável aqui, hein? Tá com uma cara de que pode ter uma chuva a qualquer momento. Esse céu aí não se decide, hein? Vamos lá, fala comigo. 19 graus, penúltima semana de outono. Promete ser um inverno muito chuvoso, então vamos aproveitar muito bem esses dias que não tá caindo H2O no céu chapecoense, hein, galera? Estamos recebendo mais visitas aqui nesse estúdio maravilhoso da West Capital, nesta segunda-feira incrível. E quem está aqui comigo agora nos estúdios da West Capital FM é a tenente Andressa, do Batalhão dos Bombeiros aqui de Chapecó. É, o Corpo de Bombeiros Militar de Santa Catarina vai estar fazendo um concerto amanhã muito legal no Centro de Eventos, e a Andressa está aqui para a gente conversar sobre isso. Bem-vinda, Andressa.
1: Boa tarde, Ronei. Tudo bem?
0: Tudo
1: muito
0: certo.
1: Muito obrigada pela oportunidade de participar aqui da programação com vocês.
0: Legal. Andressa, seguinte, é uma turnê de 100 anos dos bombeiros, do Corpo de Bombeiros de Santa... É Corpo de Bombeiros Militar de Santa Catarina. É o CBMSC.
1: É,
0: 100 anos, cara.
1: É isso mesmo. A nossa corporação está completando 100 anos agora em 2026. E em homenagem a esse centenário, né? Que não é qualquer um que faz 100 anos, né?
0: Qualquer dia que está comemorando 100 anos, né?
1: Então a gente tem diversos eventos acontecendo ao redor do estado. E um desses eventos é o concerto da banda de música do Corpo de Bombeiros Militar ao redor do estado. E é importante ressaltar, Ronei, que é a primeira vez no Oeste Catarinense a apresentação da banda de música do CBMSC. Então é uma oportunidade imperdível.
0: Que demais. A banda tem quanto tempo?
1: A banda, ela foi formada ali por volta de 2019. E ela é composta por aproximadamente 50 músicos. Mais do que 50 músicos.
0: Caramba.
1: E os nossos músicos, eles são bombeiros comunitários. Então são pessoas que são voluntárias. Elas fazem um curso de bombeiro comunitário músico, ou seja, elas já têm habilidade em tocar algum instrumento. E aí elas são voluntárias para compor a nossa banda de música. E ela é regida por um bombeiro militar da ativa, né? Na verdade, ele já é um bombeiro militar da reserva que volta para trabalhar conosco como maestro da banda.
0: Que demais! E quantos músicos integram essa banda aí?
1: São 52 músicos. Aqui em Chapecó, nós, na apresentação, né, nós teremos um pouco mais de 44 músicos compondo a nossa orquestra. Então, uma parte da orquestra está aqui, mas entregando tudo de música, seja música popular brasileira, seja trilha sonora de filme, um repertório bem diversificado.
0: É, eu ia te perguntar qual que era o repertório mesmo, porque a gente adora ver orquestras tocando músicas que a gente conhece, né? Não tem isso? Porque assim, beleza, né? Uma orquestra tocando um Chopin é lindo,
1: uhum.
0: É super cult, né? É lindo, assim, ver uma orquestra tocando um Beethoven, mas ver tocando a trilha sonora do Harry Potter é muito mais divertido, né?
1: É isso mesmo.
0: Muito mais legal.
1: vou trazer um spoiler. Um dos hits, né, na verdade, que eles vão tocar é Toy Story. Então, amigo, estou aqui do Toy Story, vai estar lá. Então, pra quem gosta, né, de música, de trilha sonora, é uma boa oportunidade pra apreciar.
0: Irado, a partir de que horas amanhã no Centro de Eventos? E se eu quiser participar lá, assistir, como é que eu faço?
1: Então, amanhã, dia 9, terça-feira, a partir das 20 horas no nosso Centro de Eventos, pra conseguir participar do nosso evento, que é um evento gratuito, precisa retirar o ingresso através da plataforma Simpla. Simpla.com.br, é Simpla com Y. E aí, retirando esse ingresso, basta comparecer, então, terça-feira, às 20 horas, com 1 quilo de alimento não perecível.
0: Muito bem, galera. É de graça, tá? É de graça. Vale lembrar isso, é de graça. Você que gosta de cultura, gosta de música, amanhã, a partir das 8 horas, no Centro de Eventos Plínio Arlindo Denez, ali pertinho da Arena Condá, a apresentação é de graça e é para celebrar os 100 anos da corporação do Corpo de Bombeiros Militar de Santa Catarina. Irado, galera, 1 quilo de alimento não perecível, você leva pro evento, vai ser recolhido lá na entrada, isso também ajuda muito, a gente sabe, né? E então pode comprar o ingresso pelo Simpla. Se você quiser e não conseguiu anotar agora, pode me chamar no WhatsApp da rádio que eu te envio o link, porque a Andressa já trouxe aqui um link que é só você acessar e pegar o seu ingresso ali, é de graça, né? Só fazer o cadastrinho
1: mesmo.
0: E tirar.
1: Isso mesmo, e pra quem tiver dificuldade em retirar o ingresso pelo site do Simpla, pode aparecer lá amanhã que a gente consegue finalizar o cadastro e emitir esse ingresso se ainda tiver disponível.
0: Exatamente.
1: Lembrando que os ingressos são limitados, tá? Então é bom correr, acessar o site, tentar fazer o cadastro ali completo pra conseguir receber esse ingresso. E é gratuito.
0: Show de bola. Para mais informações sobre o Corpo de Bombeiros Militar de Santa Catarina, aonde é que a gente pode acessar?
1: Nós temos a nossa página do Instagram, cbmsc.chapecó, que tem as informações do nosso 6º Batalhão, que envolve toda a região aqui. Uhum. E, além disso, tem a nossa página oficial da instituição, cbmsc.com.br.
0: Muito obrigado, Andressa, pela parceria e também pela visita.
1: Muito obrigado, obrigada, Ronei. Boa tarde a todos.
0: Legal. Vamos com o som, galera. Agora faltam 20 minutos para as 4 horas dessa segunda-feira à tarde. Coisa linda, hein? Léo Foguete, obrigado, Deus, é o som que toca.

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2: 12 para as 4.
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0: 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Vamos lá para Dudinha. Fala aí, Duda. Tá por onde, minha colega querida?
1: Ronei Zanetti, muito boa tarde para você. 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
1: 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Mauro, muito obrigada.
2: 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A gente agradece a todos os centenas de clientes que estão vindo até a loja comprar e garantir suas ofertas, seus brinquedinhos, né? E detalhe, sempre com aquele precinho que só a Lola tem na cidade. Valeu, pessoal. Grande abraço.
1: Valeu, muito Mauro. Que bem. É com você no estúdio, Ronei Zanetti.
0: Valeu, Duda. Valeu, Mauro. Valeu, galera da Lola Sexy Shop. É isso aí, galera. Vamos pensar em coisas diferentes aí com a Lola Sexy Shop. Valeu. Obrigado pela parceria com a Oeste Capital em mais um Dia dos Namorados aqui da Rádio da Galera. Em homenagem a Lola Sexy Shop, a gente vai ouvir agora o som do Panda com o Gustavo Lima. Qual que é? Qual que é a música? Ah, Calcinha de Renda, eu sei que vocês sabem.

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2: 4 e 7.
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10: Volta aí, moçada, 4 horas e 9 minutos, 4 e 9, vamos assim para nossa quinta e última hora de programa aqui na Tarde Show da Oeste Capital, na parceria da Chapecó Bonés. 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
2: 28 faltando pra 5. 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
2: 15 para 5.
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minutos faltando para 5 horas dessa tarde de segunda-feira. 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Galera, vamos lá. Quem é que ganhou aqui o sorteio foi o Jonatas Carvalho, que ganhou aqui o par de ingressos para o cinema, beleza? Jonatas, só passar aqui nos estúdios da West Capital e retirar o seu par de ingressos para o cinema. No mais, galera, era isso por hoje, tá? Era isso, tamo junto aí, tá só começando a semana, tá rolando a promoção do Beto e Júlio com o presente da Alexa, aí um presente, uma Alexa. Promoção do Dia dos Namorados também, sexta-feira, vai rolar, né? Então essa semana toda aqui ainda você pode mandar sua carta. E assim a gente segue o nosso mês de junho, o mês 6 deste ano. Segundo, galera, semaninha tá aí. Hoje, no Golaço, presença do presidente Alex Passos, conversando ao vivo aqui com a galera do futebol da Oeste Capital. Essa rádio é demais. Pra gente fechar aqui o som do Beto e Júlio, né, galera? Estão dando Alexa aqui pra nossa audiência, então bora curtir o som dos meninos. 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
1: Ah, Rio Preto! Já diga Arnaldo, Zé Neto e Cristiano junto e misturado, hein?
2: Essa é complicada.

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1: 5 e 2 na Oeste Capital.
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0: boa tarde pra você, ouvinte conectado na 93.3, a FM da galera e do futebol. Está no ar o nosso golaço. Nesta segunda-feira, até às 7 horas da noite, agora 5 horas 9 minutos. 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Que chama já Matias Brasil, nosso repórter setorista da Chapecoense. Felizmente, com essa perda do título catarinense da equipe do Verdão, fez uma boa partida, buscou o resultado, 3-0, mas aí nas penalidades acabou perdendo o título. Os seus destaques pro golaço de hoje, Matias, boa tarde!
1: Tudo bem, Andrei, um abraço pra você, um abraço pra audiência do 93.3 FM. A gente vai falar um pouco mais sobre esse título que a Chapecoense perdeu em casa pra equipe do Avaí, relembrando as finais entre as duas equipes. Vai ser assunto também a fala do Marcinho comentando aí o trabalho realizado na Chapecoense e o Verdão nessa temporada de 2026 no pós-jogo. É assunto, é claro, aqui no nosso golaço, a reformulação no elenco da Chapecoense, sondagens e nomes que podem estar deixando o Verdão para a sequência de 2026. As férias dos jogadores, o jogo treino contra a equipe do Coritiba e a falha do Giovanni Augusto. Tudo isso e muito mais a partir de agora aqui na 93.3 FM.
0: 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A gente vai falar bastante ainda do Joinville, que perdeu na Série D, tá sem calendário nacional pro próximo ano. Também os catarinenses na Série C do Campeonato Brasileiro e um pouco de Copa do Mundo. Tem boletim ao vivo com César Augusto, nosso repórter na Copa, para falar um pouco mais da seleção brasileira e muito mais no golaço de hoje. Nosso comentarista, analista, muito boa tarde, Vitão!
2: Boa tarde, Andrei. Boa tarde a toda a audiência da Oeste Capital. Começamos agora e vamos até às 19 horas. A gente espera que você fica com a gente até lá, tem bastante coisa para falar, tem Chape, tem futebol internacional, tem Copa do Mundo e temos a presença do nosso presidente da Chapecoense, que vai ser bombardeado pelos nossos ouvintes aqui. Tem pergunta, né? Ô, Matias, desde que hora tu tá analisando as perguntas aí, Matias?
1: Dá, desde o momento que foi confirmada a presença dele aqui, cara.
2: Olha aí, então a responsabilidade é toda do Matias,
3: não,
2: né?
3: Não, é minha, eu vou trazer essa. Pronto. Mas assim, Vitão, eu nem olhei, tá? Eu vou trazer na hora, então o pessoal quiser mandar.
2: Pronto, não, pra dizer que quem não mandou ainda pode mandar, né, gente? Até porque eu acho que se tiver no gancho aí do que tenha sido falado, vai ser bom, que é o momento de muitos esclarecimentos aí pro torcedor, né? Seria bom também se tivesse também alguém da área técnica também de futebol. Eu, por exemplo, gostaria bastante. Mas uma hora a gente chega lá, o presidente, eu acho que primeiro a gente começa de cima, né? Melhor. Depois a gente vai descendo aí no organograma. E a gente pede, né, que você participe através do nosso WhatsApp e também no YouTube, né? Você que chega dando like aí e manda mensagem pra gente, que a gente também pode levar a sua pergunta, o seu comentário aqui.
0: 3361-3130, tá liberado o nosso WhatsApp, você pode fazer o questionamento aí pro presidente Alex Passos. E a galera que mandou também através do Instagram, a gente também vai fazer as perguntas. Lembrando, quem vai mandar pelo WhatsApp, até pra facilitar, manda em texto aí, por favor, pra gente, que a gente vai perguntando também para o presidente. O goleiro da galera, nosso comentarista, Rodolfo, muito boa tarde, Rodolfo!
4: Boa tarde, Andrei, Vitor Hugo, boa tarde, Matias Brasil, a todos os ouvintes, ao presidente Alex Passos. É, a Chapecoense ficou com aquele gostinho, né? Poderia ter conquistado esse título, assim como no estadual ficou ontem. Que fique de lição, o torcedor sai chateado, mas sabendo que a doação de ontem, ela representa exatamente o que o torcedor espera. E se tivesse feito isso no primeiro jogo, eu sempre falo que um bom profissional, ele dá o seu melhor, independente das circunstâncias externas, e ele também ele consegue enxergar o seu potencial, e o respeito pelo adversário é você se entregar, independente de quem está do outro lado. Quando a Chapecoense encontrou o Botafogo, o nível de concentração era outro, porque quando encontrou o Barra e quando encontrou o Avaí, que está na Série B, foi diferente disso. Então o nível de concentração, ele tem que estar em todo momento, em todos os jogos, independente da série, e amargou mais um não título na manhã e tarde de ontem, Andrei.
0: Nosso goleiro da galera, o WhatsApp tá aberto, você participa. Primeiramente, seja muito bem-vindo aí, presidente Alex Passos. Obrigado aí por aceitar também esse convite de conversar conosco aí. Sei que não é uma boa tarde, como a gente tem que falar, mas seja bem-vindo aí.
5: Boa tarde a todos os ouvintes. E, efetivamente não é uma boa tarde, né? Uma tarde que a gente passou hoje o dia inteiro conversando, fazendo já muitos contatos, mas principalmente refletindo sobre a forma com que perdemos esse título, né? Um campeonato que eu tenho dito que foi construído, a Chapecoense ajudou a construir a Copa Sul, tá? Nós trabalhamos muito para isso, fizemos todo um planejamento para que a gente conseguisse passar as outras fases sem prejudicar o time principal, e fomos para uma final em que, lamentavelmente, né, até agora não se entendeu ainda o que aconteceu. No jogo de ida, nós tomamos uma surpresa, tomamos uma goleada que não estava prevista, né? E acabou acontecendo. Então, agora é fazer o quê? Parar, pensar, refletir, ver o que aconteceu. E, efetivamente, nesses processos, nós estamos fazendo muitas mudanças, né? Hoje já começamos com muitas mudanças na questão do staff. Vamos agora mexer bastante na questão do elenco, né? Temos que mexer na questão do elenco. E nessa janela aí a ideia é que a gente consiga fazer alterações importantes para a sequência da temporada.
6: A gente vai daqui a pouquinho dar voz para os ouvintes. Você que está participando no 3361-3130, Facebook, YouTube, pode mandar seu questionamento aqui para o presidente Alex Passos. E a galera também que mandou no Instagram. A gente já vai começar com as perguntas dos ouvintes. Mas antes disso, nosso comentarista, analista Vitor Hugo, teu questionamento também para o presidente Alex Passos.
2: Fala, Alex. Boa tarde. Independente do resultado, tem que seguir adiante. Estamos aqui para a gente olhar para frente, né? E também aprender com o que aconteceu. E a minha pergunta vai com relação ao assunto erros. Vocês já conseguiram identificar a gestão aonde tiveram erros, assim, para que não se repita? Algo que foi feito que agora vocês viram, não, aquilo ali a gente não vai repetir mais. Posso citar um exemplo. O treinador escolheu os jogadores, por exemplo, né? Que foi admitido que isso aconteceu. E o Lacerda já deu, na entrevista, disse que, inclusive, que isso aconteceu, ele cita. E na questão ele diz que fala mais em torno de perfil, né? Não especificamente citar nomes. Eu queria saber se já houve essa identificação de alguns pontos para não se repitam novamente. Sempre, se necessariamente, às vezes, citar nomes, né? Mas situações onde foi identificado o erro e que aí não vai ser cometido novamente.
5: Vamos lá, nós vemos de uma sequência de jogadores que vieram jogar conosco, alguns que vieram de Série C, alguns de Série D, outros, né, de nem Série tinham, e que de repente de um ano para o outro acabam indo jogar uma Série A. Aí acaba tendo uma valorização salarial e uma série de situações. Além disso, você traz outros atletas que vieram para o grupo, né, que são importantes, e você vai identificando que daqui um pouco há uma grande vaidade dentro do vestiário, né, um clima não tão bom dentro do vestiário, e que a gente tentou mitigar da melhor forma possível. Eu digo a gente, toda a comissão técnica, todo mundo, né? Mas assim, se você parar para pensar, Vitor Hugo, e tu acompanha a Chapecoense de uma forma muito particular, nos últimos 5 jogos do Campeonato Brasileiro da Série B, a gente caiu de uma forma assustadora, a ponto de comprometer, inclusive, o acesso. Ali nós já identificávamos que havia uma diferença no ponto de equilíbrio, tá certo? Foi montado um grupo que começou o Campeonato Catarinense de uma forma muito ruim, né? Não tivemos um bom começo, perdemos para equipes muito pequenas, enfim, não foi um bom começo também no Campeonato Catarinense. Logo em seguida, nós começamos o Campeonato Brasileiro de uma forma avassaladora, ganhamos do Santos, empatamos com o Botafogo, e aí começou uma sequência de derrotas do Campeonato Brasileiro e que a gente não conseguiu estancar. Passado um tempo, o que a gente entendeu? Nós tínhamos que alterar a questão da direção técnica, foi trocado o treinador. Buscamos um treinador com o perfil que a gente imaginou que poderia vir e agregar. Também não deu certo. E aí agora passamos para o terceiro comandante no ano. Qual é a ideia com relação a esse treinador? Que esse treinador tenha uma vida mais longa na Chapecoense, tá certo? O contrato dele vai até o ano que vem. E por que que a gente afirma isso? Porque nós precisamos criar esta situação. E assim, ó, eu uso um ditado que a gente tem que temer o diabo, não é porque o diabo é o diabo, mas é porque o diabo é velho. Quando é que as coisas engrenaram na Chapecoense? Quando a gente conseguiu ter uma comissão técnica que ficou mais tempo, jogadores que ficaram mais tempo. Não quer dizer necessariamente que alguns jogadores, talvez o ciclo deles tenha encerrado na Chapecoense, é possível. Mas a ideia é que a gente mantenha uma comissão técnica agora por um período ainda maior. E os erros que foram cometidos, né? E aqui a gente não se exime de erros, tá? Os erros aconteceram, seja por autonomia demasiada, Eu não diria omissão, porque a gente não se omitiu em momento algum, tanto não nos omitimos que em dezembro trouxemos alguém de mercado, né? A gente viu que o processo não estava de acordo com o que a gente queria, antes inclusive de começar o campeonato. Nós já entendemos que havia um descompasso entre os jogadores que estavam chegando e o que era efetivamente a Série A, né? A renovação de atletas que o ano passado nos ajudaram muito e que esse ano estão muito, mas muito abaixo do que jogaram ano passado, né? Então, assim, é uma sequência de situações. Agora, nada justifica a perda do título para o Barra, e bem como a perda do título agora para o Avaí. Aí a pergunta que eu faço é a seguinte, veja bem, nós enquanto diretoria, né, você paga em dia, paga antecipado, né, você paga... por que eu digo paga antecipado? Por exemplo, o bicho da Copa do Brasil, nós só vamos receber ele em agosto, nós já pagamos os jogadores. Qual é o clube do Brasil que faz isso? Qual é o clube do Brasil que está fazendo esse tipo de ação? A logística. Pô, vamos pegar o caso do jogo de ida contra o Avaí. Ah, o pessoal foi para São Paulo, tinha que voltar para Chapecó para ir para Florianópolis. Qual é a melhor logística? Ah, e a Florianópolis? Vamos a Florianópolis. Se é melhor para o clube, para o time se preparar melhor, vamos a Florianópolis. Então, assim, bicho acertado, logística boa, salário em dia, bicho em dia, imagem em dia. O que está errado? Ah, mas a diretoria é incompetente. Mas é incompetente no quê? A gente deixou de pagar alguém? A gente deixou... onde é que a diretoria errou? Ah, mas o elenco é muito fraco. Amigo, o elenco é de acordo com o que a gente pode pagar. O elenco é de acordo com o que nós podemos pagar. Para você que está em casa nos ouvindo, eu vou explicar para vocês como é que funcionou o orçamento deste ano. Em primeiro lugar, eu tenho que dispor de 7 a 8 milhões para pagar o quê? Recuperação judicial e tributos, que não são contas desta diretoria. Mas eu tenho que separar isso, porque se eu não separar isso, o clube para. Bom, agora eu tenho que separar o valor da categoria de base, que hoje gira em torno de 4 a 6 milhões de reais. Bom, separa esse dinheiro. Agora eu tenho que separar a logística. Esse ano vai dar 5 milhões a 6 milhões de logística, porque nós que pagamos a logística, não é mais a CBF. Aí eu tenho que pensar, senhores, que janeiro, fevereiro e março do ano que vem, a Chapecoense praticamente não tem receita. Qual é a receita que nós vamos ter? Sócio-torcedor e os patrocinadores. Não tem receita de TV, não tem receita de Copa, não tem receita de nada. Se chegar em janeiro, fevereiro e março, eu vou pagar as pessoas com o quê? Com que dinheiro? Aí vai acontecer o que acontece com os outros clubes. Então, assim, o orçamento da Chapecoense, ele é bem diferente do que as pessoas imaginam. As pessoas imaginam que a gente está ganhando milhões. Não, amigo. O orçamento ideal é o quê? Zero mata zero. Nós precisamos chegar no final do ano com o dinheiro para o giro para o ano que vem. E fora isso, não tem dinheiro sobrando. Aí as pessoas dizendo, ah, porque tu está economizando. Mas quem que está economizando? Onde é que a Chapecoense está economizando? As pessoas acham que a gente ganha igual ao Flamengo, igual ao Botafogo. Não, amigo. A gente ganha 10% do que esse pessoal ganha. E eu não posso gastar como eles gastam. Vamos pegar um exemplo aqui. Centroavante. Temos que trazer um centroavante. Não podemos deixar o Neto Pessoa sozinho. O Bolasie, na verdade, não é um centroavante. Nós trouxemos ele, inclusive, como extremo. Então tá, vamos trazer um centroavante. Qual é o menor salário que nós achamos até agora no Campeonato Brasileiro, um centroavante que está à disposição? 750 mil reais. Para quem tem uma folha de 5 milhões, 5,5, como é que eu vou pagar 750 mil num jogador? Ah, mas aí vocês têm que olhar para o mercado sul-americano. Sim, a gente olha para o mercado sul-americano. Vai lá e tira um jogador do Uruguai, do Paraguai, da Argentina sem pagar. E mais, eles acham que o futebol brasileiro virou uma cornucópia de dinheiro que tem dinheiro para dar e vender. Mas a culpa é de quem? É dos clubes que pagam. Tanto é verdade que a Conmebol está estudando, ela vai ter que achar mecanismos, porque os times brasileiros estão dominando todas as competições latino-americanas por conta da diferença que existe hoje de investimento. E isso se reflete no Campeonato Brasileiro da Série B, na Série A. Então, assim, as diferenças estão muito grandes e elas estão cada vez maiores. Então, o que nós fizemos? Foi feito um elenco, que efetivamente é um elenco frágil, que carece de muitas peças. Nós entramos numa janela. Quando essa janela fechou, a gente não tinha o que fazer, tínhamos que administrar o que estava ali. E o que está fora da curva? O que está fora da curva é perder as finais, seja do Catarinense, seja da Copa Sul-Sudeste. Agora veja bem, fomos para duas finais, isso é importante. Ah, mas vocês têm obrigação porque vocês são o maior folha. Não, realmente, nós temos obrigação. Mas tem times que também têm folhas grandes, por exemplo, na Copa Verde, na Copa do Nordeste, que não chegaram. Nós aqui, com todas as dificuldades, chegamos à final da Copa Sul-Sudeste, perdemos a Copa Sul-Sudeste, o que para nós foi terrível, em todos os sentidos. É um baque para todo mundo, para a diretoria, para os jogadores, para os staffs. Perdemos o Campeonato Catarinense de uma forma também absurda. Mas, enfim, é futebol, é a vida que segue. E, assim, vocês que são do futebol, há de reconhecer que ontem os 3 gols, independente da forma com que saíram, saíram. E se são 3 gols de bola parada, é porque essa bola chegou lá na frente. De alguma forma ela chegou, ela gerou os escanteios, a falta, enfim. Se não tivesse chegado, não teria saído o gol. Então, assim, foi uma superação. Lamentavelmente, perdemos nos pênaltis. O que, que nós erramos? Erramos o jogo de ida. E o jogo de ida foi alertado, foi desenhado, foi usado o exemplo do jogo contra o Barra. Foi falado, a preleção, foi a primeira preleção do técnico Lacerda, foi fantástica, alertando aos jogadores da responsabilidade e dos desafios de um jogo que era muito sério. E fizemos aquele jogo de merda lá em Florianópolis. Tomamos aqueles 3 gols. E aí, como remediar? Remediar foi o que foi feito, mas não foi o suficiente. Lamentavelmente, é pedir desculpas ao torcedor por essa situação. A única coisa que eu não concordo nesse processo todo é a forma com que se busca achar culpados pela situação. Tem que achar culpado é pro Joinville, que está sem, calendário esse ano. Tem que achar culpado por outras coisas. Esta diretoria, desde que nós chegamos, qual é o nosso mote, o nosso slogan? Vida longa, Chape. E vida longa, amigo, se faz com responsabilidade. Em que pese as pessoas vociferarem, cara, não tem noção do que acontece dentro da Chapecoense, não tem noção de como é que se faz futebol, acham que tudo é fácil, porque lá em 2015, 2016, 2017, amigo, eram outros tempos, não é o tempo que o futebol brasileiro está vivendo nesse momento.
7: 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Você participa 33613130? Vou já com uma pergunta do ouvinte através do nosso Instagram, aos poucos a gente também vai vendo que vem chegando pelo nosso WhatsApp. O Matheus Vacari, presidente, perguntou: visto os trabalhos recentes, qual foi o critério da diretoria em selecionar Enori Martins para o cargo?
5: Primeiro tem que entender assim, o que, que as pessoas lá fora acham que é a função do Enori na Chapecoense. Esse é o primeiro ponto. O que, que as pessoas acham que ele faz lá? Ele escala o time? Não. Ele altera, faz alterações no time? Não. O Enori é um analista de mercado, gente. Ele cuida de mercado. E ele não tem a decisão final nas contratações. Ele apresenta os nomes, os valores, as situações que a gente pode ou não negociar. Ele é o cara que faz a prospecção desses jogadores, apresenta as condições desses jogadores para que se tome uma decisão. Como era feita esta decisão até ele chegar em 15 de dezembro? Quando ele chegou, o time já estava praticamente montado. Quais são os jogadores que ele apontou? O Camilo, Bolasier. Ele foi contra a vinda do Kevin Ramírez. E aí, para vocês entenderem, você que está nos ouvindo, ele nos mostra o mercado. As decisões não são dele. As decisões são tomadas por várias pessoas. Antigamente, basicamente, pela comissão técnica. Agora não. Agora nós vamos fazer um colegiado. Efetivamente, hoje nós já tínhamos lá dois vice-presidentes, um conselheiro. Nós vamos ouvir o atual técnico, com certeza vamos, até porque se você traz um jogador que o técnico não quer, ele não joga. Então você tem que ouvir o técnico, mas nós vamos buscar jogadores que nós entendemos que é importante para a Chapecoense. E outra coisa que é importante, assim, todo este elenco que nós temos aqui foi montado para jogar numa plataforma, que é uma plataforma reativa. Então, assim, foi montado um elenco com muitos extremos. Por quê? Porque a ideia era jogar o quê? De uma forma reativa, vamos segurar atrás e fugir com uma bola. Agora a gente quer mudar, a gente quer fazer uma outra situação. Então você tem que mexer neste elenco por várias situações e uma delas é essa. Então o Enori veio principalmente por uma questão muito simples: a honestidade dele. Ele é um cara extremamente honesto e correto. Neste mercado é difícil você ter pessoas honestas e corretas. E neste mercado as pessoas, quando falam a verdade, acabam arrumando inimigos. Não é verdade, Vitor Hugo?
2: Opa, verdade.
5: Entende assim? Ó, então o que acontece? Ele está lá para quê? Ele não está lá para dizer sim, ele está lá para dizer não. E ele está lá para apontar o que resume. Mas as pessoas estão confundindo a função dele por conta de alguns gênios da imprensa que não sabem o que falam. Nós temos dentro da Chapecoense dois analistas que analisam o quê? Desempenho do jogador, que analisam o desempenho do time, que analisam a questão dos jogadores, a posição, o tempo que corre, tata, que não é a função do cara. O cara é um simples analista de mercado. E por que que ele veio? Ele veio porque nós identificamos que nós já íamos ter problema. E aí foi um dos grandes problemas que nós tivemos com o antigo executivo e assim por diante. Por quê? Porque nós começamos a dizer, não, aqui não, aqui não. Ah, então agora tenho diferenças com a diretoria. Enquanto a diretoria disse sim, sim, sim, sim. Aí quando o resultado não vem, que a diretoria tem que cobrar, e no futebol é assim, se tá tudo certo, méritos pro treinador, pros jogadores, tá tudo certo. Agora quando dá errado, a culpa é da diretoria. Aí quando a diretoria tenta se meter no futebol, vem os arautos da verdade, não! Presidente não pode se meter no futebol. Aí dá a merda que deu agora. Não, o presidente é incompetente porque ele não se mete no futebol. Então é difícil, né, agradar gregos e troianos. Qual é a minha grande vantagem? Não estou preocupado. Eu faço aquilo que eu entendo que é o correto para a Chapecoense. Porque assim, não sou candidato a nada, não sou mais nem candidato à reeleição no Chapecoense. Então assim, eu vou fazer aquilo que eu acho que é importante para a Chapecoense. Por quê? Porque desde que eu cheguei ali eu estou fazendo o quê? Tentando deixar o clube aberto, saudável financeiramente. Depois de uma batalha gigantesca conseguimos. E mais uma informação para os gênios da internet. A recuperação judicial não acabou. Nós temos que pagar por mais 9 anos. Este ano nós já pagamos. Faltam 9 anos que todos os meses nós temos que pagar. Mais uma informação para os gênios da internet. A Chapecoense foi condenada em várias situações que nós estamos pagando pensões vitalícias. Todo mês nós temos um desencaixe de quase R$60 mil de pensões vitalícias. Presta atenção, pensão vitalícia. Aos gênios da internet, temos mais uma situação. Nós temos vários processos ainda que não foram julgados. Nós temos, por exemplo, o processo do Caio Júnior, que semana que vem está pautado, que é um processo milionário. E que se cair, a Chapecoense também tem que pagar. Agora, essas pessoas querem que a gente pegue os recursos que vieram, que são poucos, é o menor da Série A, e gaste tudo no futebol. Se vocês olharem um post que tem de um comentarista do Grêmio, o que, que o cara fala lá? 2024, o Grêmio estava na iminência de ir para a Série B, qual foi a ação da diretoria? Vamos contratar para não cair, porque é mais barato contratar agora do que ir para a Série B. Beleza, não pagaram ninguém. Chega 2025, acontece a mesma coisa, estamos na iminência de cair, vamos contratar, porque senão nós vamos cair. Não pagaram ninguém. Qual é a ação desse ano? Eles vão contratar de novo com 1 bilhão de dívida? Só que esse ano, senhores, este ano tem a questão do fair play financeiro. Por exemplo, o Avaí veio jogar conosco aqui, já foi notificado 2 vezes pelo fair play financeiro. E ele tem que funcionar, porque senão os bons acabam pagando pelos maus. Se eu quisesse ficar de bem com todo mundo, o que, que eu fazia? Eu saía ali, contratava 5 jogadores, não pagava, dava um tombo, jogava pra frente, talvez desse certo? Talvez desse certo, talvez não desse certo. Mas eu não posso fazer isso, porque eu moro em Chapecó há 38 anos e vou continuar morando os outros 38. E eu não posso entregar uma Chapecoense quebrada como eu peguei. E nós não vamos, tanto eu quanto o Jaime, todo o pessoal da diretoria, não vamos fazer isso. Se o torcedor imagina que nós vamos sair fazendo loucuras, contratando, não vamos fazer isso.
2: Então, pelo que eu entendi, o erro foi que antes o treinador montava junto com o diretor que foi trazido por ele e agora não é mais assim. Esse foi o erro
5: que esse vocês... Este foi um dos erros.
2: Tá.
5: O segundo erro é a questão da gratidão. Ah, vamos renovar com esses jogadores porque esses jogadores nos trouxeram até aqui. Boa. Nem sempre quem te traz até aqui te leva até lá. Como é que nós descobrimos isso? Com o campeonato andando este ano. Nós temos jogadores que ano passado eram heróis na cidade, hoje não conseguem andar na cidade. Só que daí também um pouco é a questão do torcedor, que é um pouco, não sei qual é o grau de exigências que essas pessoas têm, mas tem jogadores que estão muito abaixo. E a situação está tal qual que às vezes não sei se nós vamos conseguir recuperar esses jogadores por conta de toda esta cobrança que está acontecendo. Tem que cobrar? Tem que cobrar. Não é assim, o torcedor tem todo o direito de cobrar, está tudo certo. Agora, o que nós temos que entender é o seguinte: era um campeonato difícil, sabíamos que ia ser difícil, só não imaginávamos que ia ser tão difícil. Mas o campeonato brasileiro não é o problema. O nosso problema está onde? No campeonato estadual e na Copa Sul-Sudeste. Aqui, realmente, a curva ficou muito fora.
6: 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Lembrando que hoje as odds já estão abertas para América Mineiro e Atlético Goianiense, Vila Nova e Botafogo de São Paulo e também Espanha e Peru, rapaz. 13.64 pagando na vitória do Peru, do técnico Mano Menezes hoje contra a Espanha. Jogo 11 horas da noite, daqui a pouquinho a gente vai falar sobre isso. 01.bet, lembrando que é somente para maiores de 18 anos, jogue com responsabilidade. O Davi tá participando também através do nosso Instagram, nosso ouvinte, o presidente Alex Paz. Ele pediu como você avalia o impacto do teu trabalho quanto presidente da Chapecoense em relação aos resultados do futebol nos últimos 2 anos, sem citar questões financeiras, somente sobre resultado e contratações, jogadores, comissão técnica e qual o percentual da responsabilidade quanto a isso.
5: Veja bem, o futebol é aquela coisa mágica, né? Se a bola, se tu fizer tudo errado fora do campo e a bola bater na trave e entrar, tá tudo certo. Quer um exemplo? Ano passado nós gastamos 8 milhões a mais com jogadores que estava previsto pelas contratações que foram feitas. Mas ninguém fala disso. Tá tudo certo por quê? Porque a gente fez uma boa campanha e subiu. Este ano, como a gente tá fazendo uma campanha ruim, daí tá tudo errado. Assim, os nossos resultados dentro de campo não é o que a gente queria. Será que ele acha que eu não queria ser campeão estadual? Será que ele acha que eu não queria que a Chapecoense fosse campeã estadual? Será que ele acha que a gente queria perder aqui a Copa Sul? Será que passa na cabeça dessas pessoas que a gente se arrebenta trabalhando para perder? Sério, não é possível. Beira, sim, beira a mediocridade. Agora, o que nós temos que fazer é o seguinte. Nos últimos 2 anos nós conseguimos um acesso para a Série A. Quantos times Santa Catarina conseguiram acesso para a Série A? Quantos times conseguiram classificação para a Copa Sul? Quantos times conseguiram vaga na Copa do Brasil? Ano que vem nós já temos vaga na Copa do Brasil, já temos vaga na Sul-Sudeste, temos um campeonato brasileiro, não sabemos se é de A ou B, temos um campeonato catarinense, isso não importa. Ah, o que importa é que tinha que ser campeão. Eu também queria ser campeão, queria muito. Os jogadores queriam, talvez não queriam no primeiro jogo, mas no segundo eles queriam. Em ambos os casos, tanto do estadual quanto o outro. Mas as coisas não aconteceram. E aí, o que, que nós vamos fazer? Não tem o que fazer. Tem que consertar. Como é que nós vamos consertar? Nós vamos fazendo uma troca bastante grande do staff. Estamos mexendo no staff. Tá? Estamos mexendo... Vamos começar a mexer no elenco. Vamos mexer no elenco. Vamos tentar trazer jogadores. E o que, que acontece? Vamos pegar aqui um exemplo, tá? Ah, Chapecoense pensa pequeno. Não é questão de pensar pequeno, cara. As coisas, o futebol não se faz com amor e nem com promessa. Chapecoense se faz com dinheiro. Chapecoense se faz honrando seus compromissos. Porque o que que acontece? Lá em 2022, nós não conseguíamos trazer um jogador pra cá porque ninguém queria vir. Só veio pra cá quem o mercado não quis. Quem foi, assim, o mercado do futebol não quis, aí veio pra cá. E olha que lá em 2022 nós tiramos leite de pedra. Um orçamento de 450 mil reais. Agora, o que que acontece hoje? Hoje, quando a gente quer trazer jogadores, os jogadores vêm. Por quê? Porque aqui paga em dia e não paga em dia agora. Faz 4 anos que está pagando em dia. Então, a gente recuperou uma credibilidade que a Chapecoense tinha. Como é que se constrói isso? Se constrói passo a passo. E as pessoas acham que a gente tem que fazer loucura, sair contratando pessoas, aumentando... Não, não, não. Nós vamos continuar dentro do nosso orçamento. E para quem está... Quem está nos ouvindo agora, eu expliquei como é que funciona o orçamento da Chapecoense. O orçamento do futebol está atrelado ao que sobra das outras despesas obrigatórias que a Chapecoense tem. E nós não fugiremos disso, não tem como.
6: Presidente, uma pergunta minha mesmo. Tu falou dessas mudanças no staff que foi feito, reunião. Já tem confirmação de algumas saídas de nomes que vão deixar a Chapecoense desse staff que tu citou?
5: Nós estamos concluindo os processos, tá? Amanhã a Chapecoense deve emitir uma nota comunicando o número de pessoas que estão saindo, né? Nós vamos oxigenar alguns setores que a gente entende que precisa oxigenar, precisamos mudar, precisamos pensar diferente. Um deles, que nós precisamos mexer, é a questão da comunicação. A nossa comunicação, veja, como é que funciona a Chapecoense? A Chapecoense tem um conselho deliberativo. O que que nós conseguimos? Nós conseguimos criar um canal de comunicação com o conselho deliberativo. E lá a gente coloca todas as mazelas, as dificuldades, tudo que... Para quê? Para que o conselheiro esteja bem informado. Eu preciso que esta informação chegue ao sócio-torcedor. Não ao torcedor como um todo, mas ao sócio-torcedor, que esse nós devemos explicação. Preciso dar uma explicação ao sócio-torcedor. Então, a ideia é que a partir de agosto a gente tenha esse canal já funcionando para que o sócio-torcedor tenha essa informação. Nós fizemos um ensaio rapidamente aí com dois podcast para ver como é que era a repercussão junto ao nosso sócio-torcedor. Foi muito bom, foi muito bacana. Então a gente quer ampliar isso para quê? Para que essa comunicação melhore, para que o sócio entenda as coisas que estão acontecendo no clube. Essa é uma situação. Segunda situação, nós somos um clube pequeno, do interior do estado. Nós devemos ter o menor staff da Série A, sem dúvida nenhuma. A gente vê quando os outros clubes vêm jogar aqui, é um festerê de pessoas. E, cara, a gente viaja sem segurança, a gente viaja sem nutricionista, a gente viaja só com uma pessoa da imprensa. Assim, nós somos um clube, nós continuamos no mesmo padrão que nós tínhamos antes. Por quê? Porque nós temos que pagar essa conta. A gente não é deslumbrado. Ah, poderíamos nos deslumbrar, colocar uma série de pessoas. Não, não, não, não. A gente é pé no chão, cara. A gente é muito pé no chão. Por quê? Porque os recursos que a gente tem são poucos. Quer um exemplo? Quando foi negociada a questão da logística, os caras queriam colocar a gente em hotel 5 estrelas. Eu disse que não, que de jeito nenhum. Nós íamos continuar nos mesmos hotéis que nós estávamos da Série B. Porque senão ia aumentar 1,5 milhão. Cara, não, nós não temos dinheiro para rasgar. O dinheiro que entra na Chapecoense tem que ser muito bem aproveitado. E por esse dinheiro ser bem aproveitado, é que nós temos pessoas ali como o Enori, que nos mostram o valor de mercado de um jogador. Quanto vale efetivamente o jogador? Qual é o valor de mercado dele? Quantos nossos jogadores valem? Eu preciso de uma pessoa que tenha esses parâmetros, que tenha isso parametrizado, de uma forma que seja até meio automática. Porque senão a gente faz investimentos que não valem a pena e que acabam se perdendo, como a gente perdeu no passado, bastante dinheiro.
6: A gente vai para um rápido intervalo, na volta a gente vai seguir com as perguntas com o presidente Alex Passos, Rodolfo, Matias, Vitão e também da nossa audiência. Você pode mandar seu recado 3361-3130, a gente volta já.
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1: 5h40 aqui na Oeste Capital.

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Pra você que tá aí do outro lado, fica ligadinho então que tem recado rapidaço pra você. 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Contato no 3361-6808. WhatsApp, falar com a Mari, 3361-6808. 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
16: 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Segue conversando aqui com o presidente Alex Passos da Chapecoense. Rodolfo, contigo agora.
17: Boa tarde, presidente. Seja bem-vindo aí mais uma vez. A questão da Chape, dos erros de renovação, eu creio que está bem claro. Mas falando de Catarinense e Copa Sul-Sudeste, como você falou, eu vejo que não foi o elenco que estava, que perdeu pela fragilidade ou até mesmo pela limitação. Foi mais questão comportamental mesmo, inclusive eu corroboro com a fala do Rafael Lima ontem, que a gente até trouxe isso no programa, quando estava entre uma final e outra, que a soberba bateu a porta dos jogadores naquele primeiro jogo contra o Barra, e assim ele deu essa declaração ontem, após o jogo. E eu concordo com ele, é um cara de personalidade, ele trouxe isso à tona quando a gente estava já discutindo sobre isso. Mas um momento entre uma final e outra é muito difícil, né? Isso levar à tona, até porque tinha um segundo jogo. Mas perderam no primeiro jogo. E ontem eu vejo que pode não ter sido soberbo o primeiro jogo do Avaí, mas a falta de respeito e comprometimento contra a equipe do Avaí fez com que a Chape perdesse de 3-0, né? E ainda tomando o olé, a torcida gritando que isso é de indignar e você não vê a reação dos atletas, mas enfim. Quando vê é tentando dar uma pancada, isso aí eu não concordo. Tem que ser a marcação, tem que ter ajuste na marcação. Mas o que eu queria falar era da parte técnica. Você falou ontem antes do jogo, que trariam 4 reforços. E a Chape, ela vai ter uma parada de 15 dias e vai ter muito trabalho quanto a esses 15 dias. Mas alguns atletas vão ser chamados antes dessa parada para que possa já começar uma negociação, se com o atleta, com o empresário, até para saber, né, se eles podem ser emprestados ou rescindir ou não. Vai ter essa conversa com esses atletas que não interessa a Chapecoense para o segundo semestre?
18: Bom, como é que funciona o mercado, né? Abriu a janela, aliás, a janela nem abriu ainda, né? O que nós estamos fazendo? Nós estamos prospectando os jogadores que nós queremos trazer. São 4 posições, tá? Dessas 4 posições, vai depender do que vai acontecer com o nosso atual elenco. Então, dentro do elenco, nós temos prospecção para vários jogadores. Para vários jogadores. Então, agora, esse movimento, ele é um movimento que tem que ser feito ajustado. Sai 2, chega 2, sai 3, chega 3. Por que isso? Porque eu tenho um orçamento que eu tenho que respeitar. E você que está em casa nos ouvindo, para você entender como é que funciona. Quando você contrata um jogador, você contrata um jogador por um período. Então nós temos jogadores que têm o contrato até o final desse ano, tem jogadores que têm o contrato até o final de 27 e tem jogadores que têm contrato até o final de 28. Se eu for demitir um jogador, eu tenho que pagar o contrato dele. Eu não posso demitir ele, ó, te dou 30 dias e você vai para casa. Então, como é que funciona agora? Agora começa esse jogo de xadrez, né? Esse jogo de xadrez que é feito de que forma? A gente vai trazer os jogadores que a gente precisa. E tem jogadores que tem ali, que tem muito mercado, nós temos jogadores que o mercado está procurando. E aí vai ser feito o quê? Esse ajuste, ó. O João vai sair, Pedro vai sair, Paulo vai sair. Ah, bom, conseguimos. Saíram 3 jogadores para outros clubes, aí você consegue trazer mais 3. O que é que nós estamos buscando? Nós estamos buscando jogadores que consigam ter mais tempo com a gente. Ah, nós temos várias propostas de times de Série A aí, oferecendo jogador para vir para ficar até dezembro. Nós não queremos, nós queremos um jogador que venha para dezembro e que fique para o ano que vem. Por quê? Porque ano que vem já começa um catarinense, já começa a Copa do Brasil, tem uma série de compromissos já ali no começo do ano e a gente já quer entrar com um time mais ou menos estruturado. Este ano o calendário brasileiro ficou muito bagunçado, mas muito bagunçado por conta da Copa do Mundo. Ano que vem vai estar mais tranquilo, mais espaçado, aí você consegue fazer esses movimentos com mais clareza. O que é interessante e é importante que o nosso sócio torcedor tenha conhecimento? Tudo que está sendo feito para quê? Para evitar prejuízos da Chapecoense. Então, tanto a chegada quanto a saída tem que ser uma engenharia para quê? Para que o jogador que chega ou o jogador que sai não tenha custo. Não é fácil, mas a gente está trabalhando bastante duro para que isso aconteça.
16: O Everton aqui, pelo YouTube, Everton Chapecó, ele está fazendo o seguinte questionamento, presidente. A oxigenação no staff que você falou vai ser mandar o Celção embora? Pergunta do ouvinte.
18: Uma delas. É uma das situações. Tem outras situações que nós vamos fazer. E assim, você que está em casa pode acreditar naquilo que você quiser. Nós estamos o dia todo na Chapecoense. Nós não estamos lá de vez em quando. Nós passamos o dia inteiro lá. Nós passamos sábado, domingo, nós vamos nos treinos. Quantas vezes o Matias esteve lá que eu não estava lá? Dá para contar nos dedos, amigo, porque eu estou sempre lá. As pessoas estão sempre lá. Então, quando você toma uma decisão, não é por achômetro. Não é por achômetro. Quando eu cheguei na Chapecoense, eu demiti mais de 40 pessoas. Aí, assim, sempre que eu entender que eu vou ter que mexer no quadro da Chapecoense... A Chapecoense não é um clube de amigos. A Chapecoense não é uma entidade sem fins lucrativos. A Chapecoense é uma entidade que precisa dos movimentos necessários para que ela sobreviva. É isso que nós estamos fazendo. Ah, se é bom, se é bonito, nunca é bom demitir ninguém. A gente não gosta, não é prazeroso para ninguém. Não é prazeroso para ninguém desligar as pessoas. Mas às vezes se faz necessário e é o que a gente está fazendo. Nós estamos fazendo movimentos necessários para a oxigenação do clube, é isso que nós vamos fazer. E o Celso é uma das pessoas que foi desligada, mas tem muito mais pessoas que serão.
16: 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Matias Brasil, tua pergunta também para o presidente Alex Passos.
19: Tudo bem, presidente, prazer falar contigo, seja bem-vindo ao Golaço novamente. Eu gostaria que você focasse no meu questionamento um pouco mais sobre nomes de jogadores que podem estar desembarcando em Chapecó. Porque como vai ter saídas, a gente também espera que tenham chegadas. A Chapecoense já tem aí posições mapeadas, como por exemplo, goleiro, lateral, zagueiro. Pode compartilhar isso um pouco mais conosco, os nossos ouvintes? Quais são as posições já mapeadas pela Chapecoense para trazer de reforço para a sequência da temporada?
18: Vamos lá, ontem quando terminou o jogo, o pessoal saiu para almoçar, alguns nem almoçaram porque estavam, como eu, indignados, chateados, tristes, não digo revoltado, mas muito chateado com a situação. E ontem mesmo começou o trabalho, tá? Ontem o Vinícius Jacobs, que é o nosso vice, os nossos analistas, comissão, o pessoal ficou na Chapecoense até a noite, já iniciou ontem os trabalhos, tá? De certeza um centroavante, né? De certeza um centroavante. Mas nós vamos procurar oxigenar também a questão do plantel. E só deixar uma coisa muito bem clara, tá? Não temos nada contra o Celso, muito pelo contrário, uma pessoa fantástica que tem toda uma história na Chapecoense, mas o momento é um momento de quê? De oxigenação de vários setores, e esse é um deles.
16: 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Mais uma pergunta de ouvinte aqui, presidente. O João Vitor mandou, tá? Pergunta pro presidente se ele se preparou pro cargo futebolisticamente falando. Se ele fez algum curso sobre futebol, sobre mercado de futebol, já que, segundo ele, estamos falando de um clube de nível de Série A do Campeonato Brasileiro.
18: Como é que é o nome dele? João Vitor. Amigo, eu não fiz curso nenhum. Quando nós chegamos porque ninguém queria ficar lá. Nós não tivemos tempo nem de entender o que era o futebol. Nós chegamos lá porque a gestão que estava saindo não deixou ninguém para ficar lá. Nós montamos uma chapa que não teve sequer concorrência, porque todo mundo achou que a Chapecoense estava falida. Agora, o que eu aprendi nesses últimos 4 anos é fantástico. E assim, você está sempre aprendendo. Futebol, você está sempre aprendendo. Cada ano que passa, a gente aprende mais um pouco. Agora, depois que eu entrei lá, eu acho que eu tenho uma capacidade cognitiva boa, e aí o que, que eu fiz? Eu aprendi muito. Questão de contratação de jogador, questão de contratos, principalmente, né? Questão de contrato de jogador, questão de gestão. E o nosso grande desafio ali sempre foi, eu nunca escondi isso de ninguém, que é a questão administrativa financeira. Aí você vai me perguntar, tá, mas e como é que funciona? Bom, se eu sair hoje do cargo de presidente, para ser presidente da Chapecoense, tem que ser outro conselheiro. Tem que ser outro conselheiro. E, pela última alteração, tem que ser um conselheiro com 4 anos de conselho e que tenha exercido algum tipo de cargo. Não que a gente queira fechar, ou não foi isso que o conselho entendeu. Isso é por quê? Porque ali é extremamente complexo. As coisas ali não são simples, elas são muito, mas muito complexas. Vai desde um planejamento, que você tem que ter um planejamento no mínimo para 1 ano e meio. Você tem que ter toda uma situação de comunicação, de relacionamento. E tem a questão do futebol. E o futebol, amigo? O futebol é um caso à parte. Futebol é surreal. Futebol é difícil por quê? Porque você acha que você manda, mas você não manda. Ninguém manda. Quem manda, no final das contas, é o treinador. Tu entrega a chave do clube pro treinador. E por que que eu falo isso? Porque a única pessoa que pode mudar um jogo, que pode resolver um jogo, é o treinador. Quem é que pode resolver um jogo tirando ou botando alguém? É o treinador. O presidente não consegue fazer isso. O presidente não consegue dizer, eu quero que jogue o A, o B, o C. Tu não consegue fazer isso. E se fosse para fazer isso, não precisava treinador. O presidente poderia ser o treinador. Então você delega essa situação, que é o carro-chefe do clube, que é o que move o clube, que faz tudo, pro futebol. E o futebol é que vai lá, quem escala, quem... E assim, 98, 99% das vezes, eu não sou a favor das escalações que tem. Mas eu vou fazer o quê? Se eu for lá e disser pro cara o que ele tem que fazer, então eu não preciso de técnico. E isso vale para todo mundo. E nesse tempo todo, nós conhecemos muitos técnicos. Técnicos que te escutam e que não fazem nada. E técnicos que tu não consegue nem falar. Então, assim, é difícil você trabalhar. E veja, eu fui conversar com pessoas experientes no futebol, e hoje eu já usei esse exemplo, vou usar de novo. Mário César Petraglia, um dos maiores presidentes de clubes desse Brasil, construiu o Atlético Paranaense. E eu perguntei para ele, cara, como é que tu fala com os teus técnicos? Ele disse, eu não falo, porque se eu falar eu brigo com todos eles. Eu tenho que ter uma interposta pessoa para falar com o técnico, porque senão eu acabo brigando. Então, assim, é difícil, não é fácil. E novamente eu digo, você engole sapo aqui, engole sapo lá, vai, por quê? Porque antes de tudo, ninguém é maior que a Chapecoense. E antes de tudo, você quer que quem vá bem é a Chapecoense. E às vezes as coisas não acontecem, não adianta. Não tem o que fazer.
20: Vitão? Alex, tem uma pergunta aqui, é do Lucas Daniel Alves. Eu vou fazer a pergunta dele e vou acrescentar, porque era algo que eu queria falar. Eu aproveito já para dar moral pro nosso ouvinte aqui. Ele diz o seguinte, pergunta pro presidente o que pesou na decisão de efetivar o Rafael Lima como executivo de futebol. Quais características e competências fizeram a diretoria acreditar que ele era a melhor escolha para o momento da Chape, em vez de buscar um profissional com mais experiência no cargo? Eu venho dizendo aqui nos programas e falo muitas vezes nesse assunto, de que eu acho que a Chapecoense consegue ter dois caras com identificação com o clube, mas dois ao mesmo tempo.

0: acabou que antes era o Maringá, que era muito mais quase que um auxiliar do Dalpozo, pelo menos esse é o meu entendimento. E agora o Rafael Lima, que eu sei que tem personalidade, tudo isso, que eu conheço muito bem ele, trabalhei com ele. Foi uma ideia minha até, inclusive, pra ele que ele virasse executivo, que fosse pra essa área, quando ele ainda tava. Ele falou, vou jogar mais um ano, Vitão. Já tinha falado pra você sobre o Rafael Lima a respeito dessa característica que ele tinha, só que eu vejo que seria muito bom. Até porque eu, quando tive a oportunidade até de ser diretor em algum momento, eu falei, não, precisa ter alguém mais experiente do que eu, porque eu vejo que a Chapecoense é muito grande para ter marinheiro de primeira viagem nesses dois cargos que eu vejo como importante. Eu não quero falar apenas nominalmente do Rafael Lima, eu digo da função. Você não acha que é necessário ter alguém mais experiente nesse cargo para que os dois até se formem como dirigentes, Alex? E pode falar, responder a do Lucas também, que ele disse por que que decidiram especificamente pro o Rafael Lima. Eu não ia perguntar do Rafael Lima, ia falar dos cargos, mas agora aproveitando a pergunta do Lucas Daniel Alves.
1: Muito bem. O que que acontece? Por isso que eu te digo que o futebol é engraçado, né? Se a bola bate na trave e entra, tá tudo certo. Nós tínhamos o Maringá. O Maringá veio para ser executivo e estava afastado do mercado há 5 anos. E aí tava tudo certo, porque a Chapecoense estava ganhando. Você entende? Tivemos contratações terríveis, mas estava tudo certo, porque a Chapecoense estava ganhando. Então, assim, o Rafael Lima se credencia na medida de que ele já estava junto dentro do processo, é um cara que tem uma liderança nata, ele sempre foi um grande líder, e ele já vinha aprendendo esse trabalho com o vestiário. E ele estava junto ali com o Maringá. E nós entendemos que antes de trazer um cara que custa lá 250, 300 mil reais, porque as pessoas acham o quê? Que tu vai trazer um executivo para a Chapecoense que custa quanto? Quanto é que custa um executivo para vir para cá? Quanto é que custa um CEO? Né? Ah, um CEO, vamos trazer um CEO para administrar a Chapecoense. 350, 400 mil que os caras ganham. Lá no Corinthians, lá no Atlético Mineiro. Ah, mas aqui, assim, as coisas... A Chapeco é tudo muito fácil. Então, assim, primeiro que ia ter uma despesa alta que eu não queria ter. A Chapecoense não queria ter. Não é que eu não queria. A Chapecoense, eu, Jaime, a diretoria, não queríamos ter. Segundo, era um cara que já estava dentro do processo. Terceiro, um cara que já conhecia bem aquele vestiário que estava ali. E outra coisa, nós trouxemos um cara de mercado. Então, nós tínhamos ali um balizamento de mercado e tínhamos o Rafael nessa posição. E assim, novamente, eu quero dizer aqui o seguinte. A campanha da Série A, eu sabia que ia ser difícil. Eu não achei que ia ser tão difícil. E o que está fora da curva? É o Campeonato Catarinense e a Copa Sul. Nós tivéssemos ganho a Copa Sul ontem, mesmo que fosse nos pênaltis, estava tudo certo. Então, assim, não dá para dizer que está tudo certo, mas também não dá para dizer que está tudo errado. Viemos até aqui e vamos seguir adiante. Por parte da diretoria, ele tem total autonomia, e é isso que a gente está trazendo, e foi a conversa que nós tivemos com o Lacerda. Eles têm que ter autonomia no vestiário. Porque para você gerenciar o vestiário, tu tem que ter autonomia e tu tem que ter pulso forte. Senão, vocês conhecem como é que é jogador. Você vai ter jogadores que são extremamente corretos, focados, centrados, e você vai ter um jogador que são bem assim, avoados, vamos assim dizer, né? Então você tem que dar essa autonomia, tanto para o treinador quanto para o Rafael Lima. E o Lacerda já começa muito bem. Quando termina o jogo ontem, ele agradece a todos os jogadores, ó, agora mudou, agora é o seguinte, agora o caminho é esse, quem quiser vem, quem não quiser já pode, vamos acertar e vamos para frente. Então, chega de mimimi, nós temos que recuperar no campeonato e é isso que nós temos que fazer. Focar na recuperação do campeonato. Para isso, precisamos efetivamente de algumas peças, que é o que nós estamos buscando, e precisamos oxigenar o vestiário e oxigenar alguns setores da Chapecoense.
2: Estamos conversando com o presidente Alex Paz, presidente da equipe da Chapecoense. Presidente, está chegando muitas mensagens sobre a situação do Bolazier. Não é a minha opinião, mas é o que o torcedor está falando. Eu acho que ele, pelo menos pelo que eu vejo, se entrega, se dedica, tem vontade com a camisa da Chapecoense, mas o torcedor está perguntando sobre essa situação do Bolazier, se há uma possibilidade do Bolazier sair da Chapecoense. Muitos torcedores estão mandando esse questionamento.
1: A questão do Bolazier é a seguinte, quando estamos lá montando o elenco, nós precisávamos de um extrema que fizesse o tal do facão, que fosse em direção ao gol e tal. Dentre os nomes que nós tínhamos o Bolazier. Dentre os nomes que nós tínhamos, o valor do Bolazier era um dos mais acessíveis. Nós conseguimos, nós entramos numa disputa com o Remo, eram três times que estavam disputando o Bolazier e conseguimos trazer o Bolazier por um valor que aquilo que era o que nós conseguimos pagar. O valor do Bolazier hoje como centroavante de Série A, se não é um dos mais baixos, é o mais baixo do Brasil, tá? Então ele não é um cara caro, ele é um cara que tem um valor acima dos que estão na Chapecoense, mas para o mercado ele não é esse valor que as pessoas estão falando. Eu não sei de onde é que se cria essas narrativas absurdas que o cara...

0: cara é milionário, o salário do cara é muito abaixo, é 30% do jogador que nós mais queríamos trazer do Corinthians, por exemplo. Então, assim, é um jogador que está ali, é um jogador que está jogando fora de função, a função dele não é ser centroavante, é ser extremo, e que agora nós vamos ver com o Fábio agora nessa intertemporada, desculpa, meu Deus, com o Rafael na intertemporada, o quanto ele vai ser aproveitado ou não. O que nós precisamos efetivamente trazer é outro centroavante, por quê? Porque lá em 2024 nós tínhamos 3 centroavantes e do nada ficamos sem nenhum 60 dias. E aí nós tomamos aquela pancada no campeonato que quase nos custou um descenso à Série C lá em 24. Então nós precisamos ter mais um centroavante. Esse de certeza vem, nós estamos buscando e agora temos que buscar outras posições.
1: 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A última para fechar, presidente. Eu estava escutando outra entrevista que você deu hoje para outra emissora. Tu falou sobre a Copa Sul-Sudeste, que a Chapecoense foi uma que buscou e tentou haver essa possibilidade desse novo campeonato. E tu até citou que a ideia era fazer uma Copa Sul somente, né? Sem a região Sudeste. E a gente viu que essa fase final foi bem interessante, com a final entre a Chapecoense e o Avaí. Teve um apelo maior. Há uma possibilidade no ano que vem, de repente, mudar ou, de repente, fazer como está sendo feita a Copa Verde, que primeiro é Copa Centro-Oeste, depois Copa Norte, e aí se junta para fazer na final a Copa Verde, porque me parece que talvez faria mais sentido a gente ter ainda uma Copa Sul somente.
0: Veja, na última reunião que eu tive na CBF, conversando com o presidente do Inter, ele falou para mim, pô, devia ter participado dessa Copa. Devia ter participado da Copa. Então, assim, ó, tudo que começa, começa devagar, enfim. Nós lutamos muito para que tivesse essa Copa, por quê? Porque nós precisamos de uma viabilidade ao Campeonato Catarinense, que é extremamente deficitário. O Chapecoense paga para jogar o Campeonato Catarinense. Não só o Chapecoense, Chapecoense, Criciúma, todos os clubes pagam para jogar o Campeonato Catarinense, que vem numa decrescente financeira faz muito tempo, que pese que deu uma reagida mínima, mas é muito pequena, né? Então, assim, o que é interessante para você que é sócio-torcedor da Chapecoense é saber que ano que vem a gente já tem um calendário bastante grande. Nós já temos Copa Sul-Sudeste, Copa do Brasil, Campeonato Catarinense, Campeonato Brasileiro. Isso é importante para a Chapecoense porque, assim, eu sou do tempo que a Chapecoense jogava o Campeonato Catarinense, aí fechava as portas, aí ano tinha Copa Santa Catarina, ano não tinha Copa Santa Catarina. Então a Chapecoense está numa posição que precisa ter o quê? Este calendário para poder fazer este giro, né? Para que você consiga efetivamente dar o tombo nas questões financeiras. Por quê? Porque é muito caro. Fazer futebol está ficando muito caro, mas muito caro. As pessoas perderam a noção. Entende? Assim, ó, você pega jogadores que... nós estamos vendo um jogador que agora ele vai ter um gatilho. Pô, quando fomos falar com o clube, qual é o salário dele? Ah, o salário dele é 140. Tá, mas agora ele tem um gatilho e vai pra 300. Porra, puta que pariu, como é que tu tem um gatilho que dobra o teu salário, cara? O cara não tá nem jogando. É um bom jogador, não tá nem jogando. Então, assim, o futebol brasileiro tem, assim, ó, as coisas vão ter que mudar. Se vocês olharem, tem uma publicação hoje do Atlético Mineiro, com a saída do Hulk, veja bem, os caras estavam pagando 1,5 milhão pro Hulk estar treinando lá no Fluminense, né? Por que que eles tiraram o cara? Porque eles precisam, efetivamente, enxugar a folha. Isso tem que acontecer com todos os clubes de futebol brasileiro. Os salários dos jogadores estão estratosféricos, estão completamente fora da casinha. Hoje nós falávamos com o empresário de um jogador, para ele vir jogar aqui a Série A esse ano, e para continuar com nós ano que vem, o cara vem falar em 300 mil reais de salário. É uma coisa assim que não tem explicação, não tem explicação. Então, o que nós temos que fazer? Nós temos que, dentro das nossas limitações financeiras, buscar escolhas que possam nos ajudar. E, principalmente, pessoas que tenham o espírito aqui do nosso Sul, o espírito da Chapecoense, que é um futebol combativo. O que eu tenho falado muito pro Lacerda? Chega de marcação por Bluetooth. Chega de marcação por Bluetooth. Nós temos que começar a marcar com o pé na bola. Nós temos que começar a encostar o ombro nos outros jogadores. Mas vejam bem, novamente, para ficar muito claro, eu sou o presidente do clube, eu não sou o treinador do clube. Eu sou o presidente do clube, eu não sou o scout do clube que diz quem está melhor ou quem está pior para jogar. Agora, o que é importante dizer é o seguinte, tudo que nos foi pedido enquanto diretoria foi dado. Ah, precisamos de exame de CK, está aqui. Ah, precisamos da fitinha para hidratação, está aqui. Ah, precisamos de equipamento para fisioterapia, nós investimos quase 1 milhão de reais em equipamento de fisioterapia, está aqui. Ah, precisamos de logística melhor, está aqui. Ah, precisamos de salário em dia, está aqui. Pô, o que mais que a diretoria tem que fazer? Entrar em campo e jogar? Está na hora de que os jogadores, efetivamente, façam a parte deles e se entreguem, que foi a cobrança que nós tivemos ontem após. Por quê? Porque nós estamos vivendo uma fase que tem jogadores que, se você cobrar muito, ele espana. Se tu cobrar muito, o cara entra em burnout. O cara tem um... Então, você tem que... A cobrança para alguns jogadores tem que ser na medida sob pena do cara se perder no vestiário. E esta cobrança, não estou falando nem que sou eu que faço, quem faz essa cobrança é o Rafael, é o Neném, é a comissão técnica, mas tem que ter esta medida. E nós temos dentro do nosso grupo líderes que estão puxando à frente disso. Cito aqui o Camilo, Giovanni Augusto, nós temos Marcinho, Doma, então assim, são várias, o Pacheco. Então assim, nós temos dentro do grupo pessoas mais antigas, mais cascudas, que estão liderando esse processo para que a gente acabe com esse mimimi. Não é possível que um jogador cobrar outro gere uma confusão. Ah, tu não pode cobrar o cara então? Quer dizer que tu tem que se doar, mas o teu companheiro não pode se doar. Se eu vou cobrar aqui, aí o cara, tu me ofendeu. Não, peraí, amigo. Se todo mundo remar para o mesmo lado, o barco vai. Se tu não remar para aquele lado, as coisas vão... E assim, não estou dizendo aqui que nós tenhamos grandes problemas de vestiário, muito pelo contrário. Agora, o que nós precisamos e o que nós vamos trabalhar enquanto diretoria para que o pessoal do futebol consiga refazer é a questão do vestiário do que nós tínhamos o ano passado. E novamente eu digo, o torcedor tem que ter um pouquinho de memória. O torcedor tem que ter um pouco de memória. A Chapecoense não era nem para estar aberta. Estamos disputando uma Série A. Ah, perdemos, mas disputamos duas finais. Neste ano, disputamos final ano passado. Fizemos um bom campeonato ano passado. Esse ano o campeonato tá ruim. Nós sabíamos que ia ser ruim. Aqui ninguém mentiu. Ninguém veio aqui prometer. Ontem um cara me cobrando. Ah, tu prometeu fazer time. Não prometi fazer time. Eu prometi que eu ia fazer o time que nós podíamos pagar. E é o que a gente está fazendo. É o time que a gente pode pagar. E as pessoas imaginam que nós temos que agora gastar um dinheiro que a gente não tem, fazer dívidas que a gente não pode, porque a internet vende que a Chapecoense está guardando dinheiro. Mas que guardando dinheiro? Nós estamos gastando o dinheiro que a gente tem e o dinheiro que a gente pode gastar. E o clube não acaba no final dessa temporada. O ano que vem vocês não querem mais ter futebol no Oeste de Santa Catarina. Tem pessoas da Crônica Esportiva que a Chapecoense deve acabar esse ano. Vamos investir tudo que nós temos lá e se não fica? Vejam o Avaí. O Avaí foi 2 anos para um all-in e perdeu. E agora, o que eles vão fazer? Vão ter que vender o clube? Se for o caso, vamos vender a Chapecoense, não tem problema nenhum, vendemos a Chapecoense. Agora, o que nós não vamos fazer é voltar a endividar o clube como ele já esteve. O que, que nós temos que fazer efetivamente? Corrigir erros que aconteceram. Erros que engloba todo mundo, comissão técnica, diretoria, engloba também a atitude de jogadores, e a gente tem que corrigir. Eu tive uma discussão com... Discussão não. Eu chamei o jogador Marcinho para me explicar onde é que a diretoria tinha culpa. Se era por estar pagando em dia, se era por estar pagando adiantado, se era por dar logística boa, se era por dar toda a estrutura que a gente dá. Onde é que está o erro da diretoria? Ah, mas é que o nosso elenco é muito limitado. Tá, mas quem montou o elenco? Tu sabe? Por que tu não dá o nome? Não, mas eu não dei nome de ninguém. Ah, quantos presidentes a Chapecoense tem? Aí tu diz que a culpa é do presidente, mas então me diz qual é a minha culpa, que eu não quero incorrer em culpa. Eu quero resolver o que está errado. Então essas cobranças que são feitas, e assim, ó, você que está nos ouvindo, não tenha dúvida que não tem ninguém mais triste, mais chateado, mais indignado do que eu, do que o Jaime, do que o Xaxim, do que o Cabo, do que a Adriana, do que todo mundo que está lá dentro. Porque a gente trabalhou muito para chegar nessas finais, a gente bateu cabeça, a gente desdobrou logística, desdobrou pessoas, e aí tu vai lá e perde duas finais. Tá, e daí? Aí a gente está contente? A gente não está contente. Ontem eu puxei mais de 2.800 quilos de pedra ontem à tarde para esfriar a cabeça. Porque tu fica numa situação que, pô, não é possível, tu faz tudo que você pode. E aí o cara entra em campo e não joga. Pô, só se eu fosse lá jogar. Aí ontem foi dado o retorno. Se tivesse jogado 30% que jogaram ontem lá em Florianópolis, nós tínhamos voltado com empate. Assim voltamos com uma goleada vexatória. Tivemos que correr atrás aqui. Conseguimos o resultado, mérito. Parabéns aos jogadores. Mas não conseguimos o objetivo. E o que fica, amigo, é o objetivo que não foi alcançado, lamentavelmente. E acho que é uma injustiça para quem trabalha tanto tempo pela Chapecoense para tentar fazer a Chapecoense ficar forte, ficar firme. E aí, quando você pode lá colher o resultado, se perde da maneira que se perdeu ontem. E para quem se perdeu ontem? Porque assim, nós já temos uma rixa com o Avaí, já tem toda essa situação, né? E aí, vamos fazer o quê? Vamos corrigir a rota. Como é que vamos corrigir a rota? Oxigenando o vestiário, oxigenando o staff. E para você que está nos ouvindo, entenda o seguinte, quando você toma uma ação lá dentro, é baseada em quê? Em vivência que você está lá, das coisas que acontecem lá, e não do que as pessoas postam na internet. Não do que as pessoas... Porque tem muitas pessoas da Crônica que sequer vão no treinamento. Tem pessoas da crônica que eles têm a capacidade de ter o achismo, de falar coisas absurdas, e o cara não tá lá no treinamento, o cara não tá lá no dia a dia, mas ele acha que aquilo ali é o correto. Ah, pelo amor de Deus, né? É brincar com a inteligência das pessoas. Então, assim, o que que nós vamos fazer? Fazer todos esses movimentos, estabilizar essa situação. Temos esses dias de férias agora, e as pessoas vão dizer, pô, perderam o campeonato, estão de férias. Amigo, é uma questão jurídica. Eu preciso dar férias pros caras agora. Eu preciso dar esse tempo para a questão física, e não é só nós, são todos os times da Série A. A Série B começou bem depois da Série A, então eles têm esse delay de tempo ali que nós não temos. E a gente volta no dia 22 deste mês, para quê? Para uma intertemporada. E aí, Rodolfo, a pergunta que me falou é o seguinte: nós já queremos que essas pessoas estejam aqui, já com o exame feito, já tudo prontinho, para quê? Para que quando comece esta intertemporada já se apresente e treine. Por quê? Porque a Chapecoense é um dos poucos times que tem mais jogos no retorno. Nós temos 20 jogos no retorno, os outros têm 18. Então nós vamos buscar muito esses pontos no retorno. 21 com o Bahia. Então, assim, nós temos esta possibilidade no retorno e é isso que nós vamos fazer.
2: Diga lá, Matias. Rapidinho, então, presidente. 10 de julho, amistoso contra o Coritiba lá no Couto Pereira. Trabalham com algum outro amistoso? Como é que está o andamento desse segundo amistoso nessa intertemporada? E quando foi falado sobre a questão de um possível amistoso com o Atlético da Colômbia, está de pé ainda essa situação?
3: O torcedor também está perguntando bastante sobre isso, Alex. Vai ser aberto ao público algum jogo treino, algum amistoso também na Arena Condá?
0: Nós tentamos muito, tá? Eu tentei muito trazer o Inter para fazer um amistoso aqui. Eu queria dar de presente ao nosso sócio torcedor que ele fosse lá assistir um amistoso. Não conseguimos, tá? A gente não conseguiu agenda com eles lá. Tentamos o Grêmio, também não conseguimos. O Coritiba vai ser um jogo fora e provavelmente talvez tenhamos um amistoso com um outro time, que tá, quem está cuidando disso é o Rafael Lima. E aí, quando este jogo vier para cá, esse efetivamente será aberto para que o nosso sócio torcedor possa acompanhar. Não vai ter venda de ingresso, vai ser só acesso ao sócio torcedor.
2: Time de Série A?
0: A ideia é tentar trazermos time de Série A. Mas como é uma preparação para o jogo contra o Flamengo, e como o treinador precisa ver todos os jogadores que ele vai ter à mão, né? Nós vamos tentar trazer um time que a gente consiga fazer um bom amistoso para que a comissão técnica tenha. E assim, explicar aqui para o nosso sócio torcedor por que optamos pelo Rafael Lacerda. Porque nós queríamos um técnico que viesse para cá que entendesse a nossa realidade. Se eu fosse trazer um técnico de Série A para cá, é 400, 500, 600, 800 mil reais de salário. O cara ia chegar aqui e achar tudo ruim. Ah, o CT é ruim. Ah, a fisioterapia é ruim. Ah, não sei o que é ruim. Ah, eu preciso de reforços. Ah, eu quero jogador tal. Não, ele veio para cá sabendo do que nós temos, o que nós podemos oferecer e onde é que podemos chegar. E é uma possibilidade, tanto para ele quanto para nós, né, de termos um bom treinador. E aí vamos pegar assim, o treinador do Mirassol. Nunca tinha treinado um time de Série A. Levou o Mirassol para Libertadores. Então qual é a ideia? É que esse treinador que chegou agora consiga implementar o que ele pensa, e o que ele pensa vem muito de encontro com o que nós queremos, um futebol aguerrido, de marcação firme, é um cara que vem origem do futebol gaúcho, que é muito particular para a gente aqui, e que efetivamente os jogadores consigam entender essa situação. E jogador é assim, né? Tu traz um treinador que dá treinos muito sofisticados, eles reclamam que está muito difícil de entender o treino. Se tu traz um que é muito simples, o treino é muito simples, então tu tem que achar um meio termo, que não seja nem sofisticado e nem simples, que eles consigam passar essa situação de uma forma mais tranquila.
4: Ou troca os jogadores, né, Alex? Porque jogador falar que é simples, que é isso e aquilo, pelo amor de Deus, né? Ou então troca o nível intelectual dos jogadores, né? Porque não é possível, né?
0: Perfeito, daqui pra frente nós vamos começar a pegar eles com pós-graduação e
4: não, é porque isso aí é um absurdo isso, ouvir isso, né? O treinador vai ter que trazer um cara mais burro porque a galera não entende.
0: Já vou passar pro Enori que antes de trazer jogador, agora tem que pedir o currículo, saber se ele tem pelo menos uma pós-graduação, né?
4: Não, mas se ele quisesse me ligar, eu falaria pra ele do René e não do Garcês. Eu acho que ia ser uma boa também. Se ele quisesse,
0: amigo,
4: ele pode me dar um
0: assim,
4: toque.
0: Assim, ó, o Garcês é uma coisa fantástica. Nós temos time de Série A aqui, que é o Garcês. Nós temos time de Série A aqui, que é o Garcês.
4: Pô, vende
0: nós
4: ele.
0: Nós temos time de Série B que quer o Garcês.
4: Olha aí.
0: O Garcês é um ativo, nós compramos o Garcês. O Garcês é um ativo da Chapecoense e eu não tenho dúvida que o Garcês, assim como outros jogadores que nós temos, vai trazer um pouco de dinheiro para a Chapecoense. Não tenho dúvida disso.
4: Vamos esperar, vamos ver. Eu duvido um pouco pelo que ele está fazendo. Na verdade, emprestar pra B, pra C, porque
0: na
4: olha...
0: Na verdade, tu já foi um pouco mais otimista, né? Tu tá meio rancoroso nesse coração.
4: Não, não é isso, é que assim,
0: né?
4: É que eu não vou ficar te interpelando no meio da tua fala, que tem uma hora que você falou que só tem centroavante 750 mil, eu pensei, pô, o René, que jogava no Zequinha, que tava na Portuguesa, que o Fábio Matias era o treinador, foi pro Vitória, tá arrebentando, e a gente comprou o Garcês. Eles não compraram, eles pegaram emprestado. Pois é, então é possível, é que às vezes vocês não chegaram nos nomes certos.
0: Quantos jogadores temos no Brasil?
4: No Brasil?
0: É.
4: Ah, depende. Se for Série A, B, C e D só de primeira divisão, você conta uns 5 mil jogadores.
0: Então a gente vai buscando os jogadores de acordo com aquilo que a gente mais ou menos se encaixa naquilo que a gente quer. E só para você ter uma ideia, nós tentamos muito trazer um centroavante, agora, ainda quando estava aqui a antiga comissão, a outra comissão, e eles entenderam que não havia necessidade, que o Bolasier conseguiria substituir, e foi alertado que ele não conseguiria substituir. E mesmo assim, nós não trouxemos centroavante, e acabamos penando aí com essa situação de dificuldade de chegar no gol adversário.
3: Tá aí, presidente, a gente te agradece aí por tu vir aqui conosco conversar também depois dessa perda do título aí. Voltamos a nos falar nos próximos dias também com o decorrer das situações na Chapecoense. Muito obrigado.
0: É, o que a gente gostaria de transmitir ao sócio torcedor é assim, vamos tentar reordenar a rota, tentar arrumar a rota da Chapecoense, né? É, mitigando as despesas, mitigando prejuízos e tentando já formatar um clube, inclusive para o ano que vem, independente de série. Nós precisamos de jogadores que tenham vinculação com o clube. O que nos levou à Série A foi justamente isso. Vou dar um exemplo aqui. O Marcinho, que chegou aqui, ficou 3 anos, a identificação que ele tem para com o clube. Os torcedores têm feito muitas críticas ao Bruno Leonardo, mas o Bruno Leonardo foi um cara que nos ajudou bastante, tem essa vinculação com o clube. Então, assim, nós temos que efetivamente retomar esse caminho e é isso que nós vamos fazer, tentar reordenar a situação para que ano que vem a gente tenha boas competições e que consigamos fazer bons resultados, não tenho dúvida disso, e esse é o nosso objetivo, sempre respeitando e muito o dinheiro da Chapecoense.
3: A gente agradece, presidente Alex Passos.
4: Aqui, claro, eu falei 5 mil, mas vou falar o número correto, 4.464. Eu tenho uma plataforma de scout com todos eles. O Honorio, se quiser, ele pode me ligar e eu dou um toque pra ele.
0: Ô, coraçãozinho rancoroso, é assim, ó.
4: Não é eu, rancoroso, cara, Alex, assim, porque assim, você falou uma coisa aqui que não é, né? Jogador de 750 mil, não é, tem mais.
0: Não,
4: tem outros. Não, é que vocês não conseguiram chegar lá.
0: Tem outros, mas talvez não seja aqueles que a gente quer, ou que a gente queria.
4: Ah, não, Garcia,
0: então, assim,
4: não é melhor
0: que o René. Então, assim, eu não posso trazer, e veja bem, se eu for escutar, ou se eu for, não, se a Chapecoense for escutar o que cada um acha que tem que fazer, a gente não vai a lugar nenhum. E assim, eu acho, e não é demérito nenhum, acho que você é um dos caras que mais entende futebol aqui na região sul. Acho que você é um cara, tanto que volta e meia eu ligo pra ti pra pegar umas consultorias, claro que sem pagar nada, porque tu sabe que a Chapecoense é trabalhar pra Chapecoense é pedir esmola pra dois.
4: O Camilo, né? O Camilo é um deles.
0: Entendeu?
4: Né?
0: Trabalhar na Chapecoense é pedir esmola pra dois, então não tem o que fazer. Mas assim, não tenha dúvida que as pessoas estão fazendo o melhor que elas podem ali, tá? De acordo com o que nós temos. E novamente eu te digo, dois nomes que vieram pra gente, era um jogador de 750 mil que vinha de um clube de Série A e que nós nos propusemos a pagar metade. E aí o que aconteceu? O jogador não quis ir. E tu sabe que isso acontece e muito.
4: Pô, porque eu antes, sei que aquela vez, 2022, antes... era 200 mil pra contratar, pra pagar de salário, a gente tinha. Isso aí nunca falei aqui, mas agora na tua presença tu pode confirmar. A missão era 200 mil, 11 jogadores. Se vira aí nos 30, gordinho. E aí a gente conseguiu o jogador até na faixa. Lembra como é que veio o Wesley Frazan? Fomos chorar as pitangas pro Fluminense. O Grêmio também tinha assediado um jogador nosso, que tá lá até hoje, vai chegar a seleção, o Zorteia. Conseguimos um lateral de graça. E puxa daqui, puxa dali.
0: Se não tivessem tirado
4: o Felipe Tigrão daqui, a gente conseguiria ter ido mais longe, né?
0: Alguns negócios que a gente faz acaba não dando muito certo. Por exemplo, vamos pegar o caso do Zorteia, né? Veio um jogador do Grêmio que não jogou.
4: Não, custou caro. Mas a gente não ganha ninguém, né? Não tem ninguém, né?
0: Mas muito bem, mas o jogador veio, não jogou nada.
4: Guilherme, lateral esquerdo.
0: Enlouqueceu a gente aqui, caiu na noite, devolvemos pro Grêmio e essa conta estamos pagando até agora, porque daí o Grêmio entendeu.
4: Alex, tu lembra que eles iam mandar um parente com ele? Não, vai vir um cara pra cuidar dele. Pô, o cara ia junto.
0: E ainda assim, aí na conta, no fechamento da conta do Zorteia, o Grêmio quis nos cobrar 6 meses de salário do cara que tinha acordado que era pra vir de graça. Então, assim, novamente eu digo, fazer futebol, gente, não é tão simples. É bem mais complicado que parece.
4: Não é mesmo.
0: E só pra você ter uma ideia, como nós não temos absolutamente nada, mas nada pra esconder de ninguém, hoje no grupo dos conselheiros eu coloquei lá, alguém deseja participar do processo que está sendo feito lá, a muitas mãos para escolher, para filtrar os jogadores, né? E foi muito engraçado, nós tivemos um conselheiro que foi, né? Um cara muito, muito bacana, um cara que gosta muito da Chapecoense. E ele saiu de lá com os olhos arregalados, porque ele viu que o processo não é simples, o processo é bem difícil. Por quê? Porque quando você tá numa Série A, todo mundo acha que tu tem que trazer jogador de Série A. E aí tu diz assim, ó, porra, vamos olhar pra C, vamos olhar pra D, Deus me livre. Se eu trouxer um jogador da C aqui, meu Deus, a imprensa, os jogadores, eu não sei o quê. Tá, mas assim, não é questão de momento, é questão do que você pode fazer. Então o que, é que nós estamos buscando? Jogadores que se encaixem no quê? No perfil que a gente quer. No perfil que a gente quer e naquilo que a gente pode pagar. E nós não vamos fugir disso, não vamos fazer loucura. Se o Chapecoense tivesse outro presidente nesse momento que tá aí, de confusão, todo mundo xingando e tal, o que o cara fazia? Ia sair correndo, contratar 4, 5 jogadores, endividar o clube e sair no final do ano feliz da vida. Cara, eu não sou candidato a nada. Eu sou candidato a deixar a Chapecoense aberta. Eu sou candidato a fazer uma gestão saudável financeiramente e que a gente consiga, com isso, resultados dentro de campo. O que nem sempre se concilia. Nem sempre vai se conciliar. Mas nós não vamos fugir do que nós viemos até aqui. E vai ter uma reunião sexta-feira. Sexta-feira agora tem uma reunião no CBF. E eu vou cobrar de uma forma veemente que eles endureçam com a questão do fair play financeiro. Eles têm que endurecer. Não é possível que o Avaí venha jogar conosco aqui com 3 meses de salário atrasado, prometendo bicho para os jogadores, prometendo bicho da Copa do Brasil do ano que vem. Vocês não pagam nem o salário dos caras. Cara, é um troço que não tem cabimento.
4: Eles não vão mexer com o
0: Corinthians. Vão mexer.
4: Eu não acredito que eles vão mexer com o Corinthians, tá vendo? Tu é então otimista. Tá. Eu sou pessimista.
0: Eu não sou otimista.
4: O Corinthians, tu acha que tem condição de já falar assim, ó, Corinthians, vocês estão devendo mais de 1 bilhão, vocês não vão jogar?
0: Assim,
4: eu
0: não acredito. Eu estive lá numa palestra da Premier League. Qual foi o fundamento para eles criarem a Premier League? Fair play financeiro. Como é que se criou a La Liga? Com fair play financeiro. Sabe como é que veio o fair play financeiro lá? Uma lei. Tem uma lei federal para criar. Senão não se consegue criar uma liga. Quando os clubes criam os blocos comerciais LFU e Libra, o que que acontece? O dinheiro que chega para esses clubes, o que que os clubes fizeram? Contrataram. O que que aconteceu? O salário de Série B, que era 50, 60 mil, foi para quanto? 100, 120, 140 mil reais. Se você não criar mecanismos para estancar isto, o futebol brasileiro vai colapsar. E a CBF já pressentiu isso. A CBF já entendeu isso. Que se eles não conseguirem frear os gastos excessivos, o futebol brasileiro vai colapsar. Então, uma das coisas que eu quero fazer lá, além de fazer uma grande... vender o meu peixe lá com relação ao Chapecoense, essa cobrança efetiva. Porque eu falei do Avaí aqui, que tá próximo da gente. Mas tem time de Série A que tá assim. Tem vários times de Série A que tá assim.
4: Nesse momento, eu também faço parte de um canal de YouTube lá que a gente fala do Santos. O Santos, se chegar agora em julho agora, tem 4 transfer ban pra cair. 4, que eles estão esperando um momento propício de janela, né? Jogadores estão com 2-3 meses de imagem, outros de CLT, aquela coisa toda. Eles estão segurando, equilibrando pratos igual no circo chinês. Muitos clubes fazem isso. Mas na hora que tiver um momento de janela, eles vão e pagam para os caras não poderem entrar com a rescisão unilateral. Então, assim, isso o fair play financeiro precisa criar o transfer ban nacional.
0: Mas...
4: né? Então, porque o internacional funciona. O nacional não. O Cuiabá, o técnico vive falando... O técnico não, o presidente vive falando, né? Ó, o Corinthians me deve, ele dá nome aos bois, diz qual é o caso e tudo, e já tiram ele agora pra piadista, né? Porque ignoram ele. O presidente do Corinthians que criou a dívida foi expulso do Corinthians. Teve impeachment no Corinthians agora do presidente atual. O São Paulo teve impeachment. E não, eu não vejo como, eu não vejo assim, porque é uma questão popular, né, Alex? Eu não vejo como assim. Quem é que vai chegar e vai falar assim, ó, Corinthians, vocês devem 2 bilhões? Vocês são insalubres, vocês não podem. O Atlético Mineiro, vocês devem 2 bilhões. Que é isso a conta deles. Vocês não podem participar do campeonato. Na França aconteceu isso. Mas aqui, você acredita realmente que isso pode acontecer?
0: Se não acontecer, não sai a liga. Qual é a grande...
4: O Flamengo não concorda com nada, Alex.
0: O Flamengo concorda com a liga.
4: Não, ele concorda sim, mas assim, eu quero mais pra mim.
0: Só um pouquinho. Flamengo concorda, Palmeiras concorda, Mirassol concorda, Red Bull concorda, Chapecoense concorda. Quem está em dia, concorda. Quem está com as suas obrigações em dia,
4: Red Bull, né? Concorda. O Bragantino, com certeza. Red Bull, né? Bragantino.
0: Concorda. Quem está em dia com as suas obrigações, concordam. Quem é que não concorda? Os clubes associativistas que estão nesse samba do crioulo doido. Por quê? E aí eu volto a dizer...
4: A conta não fecha.
0: Mas aí que eu volto a dizer, é ser resiliente. É ser resiliente. Se eu quisesse ser bonito e agradável para muitos torcedores, era só ir lá e contratar 4, 5 nomes, cara. Não vou fazer por quê? Porque temos responsabilidade. Vamos contratar, sim, de acordo com o que eu posso pagar. Vamos contratar, sim, de acordo com o que a Chapecoense pode pagar, que a Chapecoense vai chegar no final do ano, zero tem que matar zero. Zero tem que matar zero. E eu não tenho dúvida que o futebol brasileiro vai passar por essa reformulação.
4: Tu acha que a bolha das bets é uma coisa, Alex, para acontecer?
0: Cara, a bolha das bets já passou.
4: Não, eu
0: digo assim. É só tu olhar as camisas dos clubes. Hoje tem muito clube que não tem bet. Time de Série B, a grande maioria não tem bet. E mais, as bets diminuíram 80% do valor que pagavam. A bolha das bets. O que que inflacionou o futebol brasileiro? E aí vem a pergunta para aquele torcedor que, ah, qual foi o curso que tu fez? Foi o curso da vida no futebol. O que que inflacionou? As bets.
4: Sim.
0: As ligas. Inflacionaram. Vejam, teve clube que recebeu o mesmo dinheiro que a Chapecoense recebeu. Nós tínhamos toda uma recuperação judicial para pagar, tínhamos toda uma situação para resolver aqui e nós mantivemos no osso do peito. Seguramos por quê? Por que que nós estamos hoje nessa situação? Porque a gente conseguiu fazer o quê? Se controlar, gastar o que podia, quase caímos 2 anos. E como é que nós chegamos aqui? Com esta resiliência. Como é que nós vamos sair dessa confusão? Com a mesma resiliência. Não me interessa gritar, espernear, botar faixa, não muda nada. O que muda para nós é o seguinte, é o processo que nós vamos ter que passar. E qual é o processo? Nesse momento, oxigenação de vestiário, oxigenação de... E pensar já o quê? Eu já tenho que pensar o ano que vem. Independente se for A ou B, eu já tenho que pensar o ano que vem. Porque o futebol não se faz agora. E não esqueça que o meu mandato vai até 2028, né?
1: A gente vai fechando, vamos pro nosso último intervalo aqui no Golaço para Boa Visão Imóveis, Lojas Bom Sucesso de Chapecó e Distrisul Distribuidor. Agradecemos novamente o presidente Alex Pass. E claro, quem quiser rever a entrevista, ela fica gravada também no nosso YouTube. A gente volta já.
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2: 18:32.
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17: 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César Augusto, nosso repórter setorista da Seleção Brasileira, ele que vai estar conosco a partir de hoje, todos os dias, diariamente, na 93.3, diretamente dos Estados Unidos. Também você vai poder acompanhar todos os boletins do César no arroba Oeste Capital Esportes no Instagram. E ele está diretamente do Hotel da Seleção Brasileira. É isso, César, boa tarde!
18: A Oeste Capital FM fala diretamente aqui do Hotel da Seleção Brasileira em Nova Jersey. Hoje o Bruno Guimarães concedeu entrevista coletiva por aqui e falou sobre a preparação para o jogo de sábado, também sobre o corte de Wesley. Ele disse, inclusive, que a seleção já tinha motivos para correr. Agora tem mais um motivo, que é correr também pelo Wesley, né? Num ato de compaixão aí pelo atleta que foi cortado da seleção nesse domingo. O Bruno Guimarães também respondeu ao Olise, né, o jogador da seleção da França, que disse que não via nenhum jogador importante na seleção brasileira, né, não mencionou nenhum jogador da seleção brasileira quando questionado sobre atletas que poderiam desequilibrar no Mundial. Ele disse que o Olise fala demais, né, ou algumas pessoas querem aparecer, foi o que disse o volante Bruno Guimarães. Também, hoje mais tarde tem treinamento, 5 horas da tarde, no CT do New York Red Bull, onde a seleção brasileira está treinando, e muito possivelmente já com a presença de Ederson, meio-campista que foi convocado para o lugar de Wesley, jogador da Atalanta de 26 anos, já está integrando o grupo por aqui e inicia os trabalhos visando o jogo de sábado contra o Marrocos, jogo de estreia da seleção brasileira, seleção que tem treinamentos terça, quarta, quinta e sexta, no sábado o jogo que já é decisivo contra a seleção do Marrocos. E a Oeste Capital FM acompanhando tudo diretamente aqui dos Estados Unidos.
17: César Augusto, diretamente da concentração da Seleção Brasileira, trazendo todos os detalhes e, claro, diariamente agora no nosso golaço, o César vai atualizar informações ao longo das próximas semanas. 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Matias Brasil, só pra gente... É você mesmo, Matias Brasil, tá?
12: Do que deu, cara? Do Neida?
17: Não, só pra gente confirmar. Essa questão da reformulação da Chapecoense, relembrar, de repente, pessoal, audiência rotativa que tá conectado no rádio, o presidente confirmou a saída do Celso Rodrigues, né? Auxiliar técnico da equipe da Chapecoense.
12: Exato, então fim de ciclo na Chape, né? Celso Rodrigues não é mais auxiliar técnico interino da Chapecoense, o profissional retornou ao clube em 29 de novembro de 2023 para entregar a comissão permanente do Verdão. Durante essa passagem recente, então, ele comandou a equipe em disputas como Copa Santa Catarina e Copa Sul-Sudeste, não faz parte mais do staff permanente da Chapecoense, Celso Rodrigues.
17: A gente vai ter mais movimentações também nessa questão da comissão técnica permanente da
12: Chapecoense. Exato, né? Vamos ter mais movimentações. Estamos aguardando agora, com certeza, uma nota oficial da Chapecoense sobre os nomes que estarão deixando o Verdão nos próximos dias, né?
17: O Alex que citou, né? Que bem provavelmente essa nota vai ser divulgada amanhã.
12: Exato,
17: também.
12: Exato, amanhã, pela parte da manhã, provavelmente a gente já vai ter uma lista aí, um dossiê completo aí de quem deixa no time.
17: Lembrando que a gente vai atualizar também aqui na 93.3 ao longo do Sonho Café News amanhã e, claro, também vamos falar na rede social, @OesteCapitalEsportes. Matheus Montemeso, não vai falar de futsal, Matheus Montemeso. 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Matheus Montemeso com as informações da Chaputsal. Boa tarde, Matheus!
15: Muito boa tarde! O que tá acontecendo com vocês hoje? Estão alegres, estão felizes?
17: Eu não.
15: Eu tava ouvindo o programa, tá?
17: Tu viu alguém alegre, feliz aqui?
15: Eu acho que tu
17: tá rindo. Depois da Chapecoense perder o título, tem gente que vai ficar ofendida aqui.
15: É verdade, Matheus. É verdade, eu tô tranquilo aqui, tá? Eu tô feliz de vocês aqui, né?
17: Eu tô feliz porque tu
19: ele
17: veio...
19: Ele é verdade, ele para de rir.
17: Tu veio participar do golaço, é uma felicidade.
19: Cara, enorme. Tu não fez... É tu que tá com aquela máscara de ET na propaganda?
15: Tu viu aquilo, né?
19: Que coisa maravilhosa aquilo, cara.
15: Então, a Chape Futsal perdeu no final de semana pra São Lourenço. O jogo foi na sexta-feira no ginásio do Ser Aurora, 5-2. Um vídeo nosso repercutiu em todo o Brasil, repercutiu nas páginas de futsal.
17: 2 milhões de acesso,
15: rapaz. Cara, é que assim, quando que uma lâmpada cai na cabeça de um jogador, né? E assim, teve muita brincadeira porque o jogador do São Lourenço, ele não se machucou. Ele continuou jogando, tudo bem, teve machucado, mas ele continuou jogando, beleza. Mas muito comentário legal depois, né? O iluminado, né?
17: O Douglas da Chape recebeu atendimento, botou a touca lá, seguiu jogando como tu falou, o pessoal até da Chape hoje divulgou a nota oficial dele, tá tudo certo. Mas é difícil, eu nunca tinha visto. É perigoso, né, mano? Tá certo a lâmpada lá em
15: Sim.
17: cima, ela vem. E o Ale Falcone também é o Ale Falcone.
15: Sobre o Douglinhas, a Chapecoense inclusive divulgou um comunicado sobre ele e falou o seguinte: após o incidente ocorrido durante a partida de sexta-feira, ele recebeu atendimento médico e passa bem, tá? Então tá bem o atleta da Chape na partida contra o São Lourenço. E sabe o que é interessante? Eu falei com o narrador do jogo, né? O Ferrarinho tava narrando, nosso colega, falou: caraca, mano, que repercussão do jogo, do corte lá, né? Impressionante. Mas assim, o que fica do jogo é uma derrota, né? 5-2, tá? Inclusive abriram 2-0 já no primeiro tempo. Depois a partida continuou equilibrada no segundo tempo, até a Chape conseguiu fazer 2 gols no jogo, mas terminou 5-2. A Chape Futsal permanece com 10 pontos, fecha a rodada em terceiro lugar. E o próximo compromisso vai ser no dia 14 de junho, domingo, às 4 horas, contra a Chaxiense Arvoredo, pela Copa Santa Catarina, no Centro de Cultura e Lazer de Arvoredo, tá? O jogo vai ser em Arvoredo agora, domingo, às 4 horas, 14 de junho, pela Copa Santa Catarina, não pela Série Ouro.
17: Minha crítica ali, Falcone, que não defendeu a lâmpada.
19: Ah, reflexo, Ale.
15: Qual é
19: mas tu queria que o goleiro machucasse a mão?
15: Não, ele ia pegar encaixada.
19: Ah, lâmpada caindo.
15: Qual
19: ah,
15: tá o companheirismo do colega de trabalho, rapaz?
19: Ô, Rodolfo, tu nunca agarrou uma lâmpada assim?
15: Ô, Rodolfo,
19: tu os caras vão trair, né?
15: Eles acham que o Falcone tinha que pegar a lâmpada, oi? Que tava vindo, tu pegava a lâmpada ou machucava a mão?
19: Não, só pra trocar a lâmpada mesmo. nunca peguei.
15: Ó, pensa comigo.
19: De
15: luva. Goleiro, de luva. É parecido com uma bola a lâmpada. E aquele cabelo jogador, tu não ia pular lá pra defender o teu atleta?
19: É, complicado. Complicado.
15: Não, não vai acontecer no futebol. Né? Apesar que no Atlético Paranaense lá, que é fechado, hein?
19: Pior é sair de soco na situação dessa, né?
15: É. Não, soco na lâmpada não ia dar certo. Deixa eu passar a classificação aqui da Série Ouro, né? Pouso Redondo lidera com 10 pontos, São Lourenço 10, adversário da Chape nesse último jogo, passou a Chape com 10 pontos, a Chape é a terceira, que nem eu citei, o Joinville é o quarto com 7, mas só tem 3 jogos, tá? Então quer dizer o seguinte, o número de jogos da Chape Futsal, por exemplo, é 6 já. É. Joinville tem metade dos jogos com 3 pontos a menos. Tubarão 7, Caçador 7, Jaraguá 6, e o Criciúma oitavo com 6, fecham o G8 da competição.
20: 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Deixa eu ir seguir falando também aqui sobre a Série D do Campeonato Brasileiro, porque a gente teve uma queda importante na Série D, que talvez não era esperada a situação do Joinville. O Rodolfo, a gente até tinha comentado alguns programas atrás sobre a situação dos catarinenses na Série D, que o Santa Catarina até estava numa situação delicada, estava na quinta colocação, não estava indo muito bem, mas já tinha conseguido nessa última rodada a classificação na primeira colocação e dependia o Joinville, o único catarinense que corria riscos de não avançar para a próxima fase. Ele tinha que perder o jogo e ainda acontecer do Cianorte vencer o Guarani de Bagé para ficar fora. E tudo isso aconteceu, perdeu pro São Luís 3-1 em Juí, e o Cianorte bateu o Guarani de Bagé em Bagé pelo placar de 1-0. O Joinville tá fora, Rodolfo. O que mais impressiona também, o Joinville ano que vem vai ter que disputar a segunda divisão do catarinense e não tem calendário nacional, né? Algo impressionante para um time do tamanho que é o Joinville.
19: É, isso é a conta que tá chegando, né? Falamos agora há pouco com o presidente Alex Passo, falando em relação à saúde financeira de um clube, que é o que ele quer e pretende deixar em 2028 a Chapecoense ela saudável financeiramente. Eu acho que isso é o mais importante a ser feito. E aí, paralelamente, o cargo-chefe é o futebol, e tem que estar bem para que as receitas continuem entrando no clube. E eu vejo que o Joinville deixou isso, seu conselho. As pessoas que faziam Joinville anteriormente queriam só focar o resultado, e as pessoas que dirigem acabam não dando a atenção necessária para as contas, e uma hora chega. E é lamentável, porque o São Luís, né, que venceu o Joinville, ele precisava de 2 gols para classificar, fez a diferença também. E além de, como você falou, só ter o campeonato da segunda divisão, que só vai começar depois, não é nem no começo do ano, então, ou seja, as portas ficarão fechadas. Praticamente aí só a base, talvez trabalhando. E aí não tem o Campeonato Brasileiro, né? Talvez uma Copa Santa Catarina, e isso aí vai ser dentro do clube resolver. Enquanto isso, vai ter algumas dívidas que ele tem a pagar, vai ter alguns processos que vão entrar. E qual receita que o Joinville vai ter? Eu vejo que ele vai preparar um sub-20, talvez, para ser o cargo-chefe até mesmo do estadual, trazendo algumas peças do ano que vem. Porque o clube vai estar sem receita. Tem funcionários a pagar, a estrutura vai se deteriorando com o tempo, quando você não está bem. Então, lamentável que o Joinville, um time que foi tantas vezes campeão estadual, seguido, inclusive, de grandes nomes do futebol nacional, está passando por um momento como esse. Então, mas é uma conta que chegou, e aí a gente tem que tomar de exemplo alguns clubes no futebol catarinense, que isso aí uma hora chega, André.
20: 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Triste a situação, Vitão, para essa equipe do Joinville. Você que trabalhou lá também em 2015, sem divisão nacional, vai estar na segunda divisão do Campeonato Catarinense. E era algo assim que, até no começo do campeonato da Série D, tava bem, tava conseguindo os resultados até impressionantes, mas a reta final se foi. E até tava dando uma pesquisada, dando uma olhada. ninguém do clube se pronunciou até esse momento sobre a situação do clube também. Triste, triste mesmo o que vive a equipe do Joinville.
1: Bom, é triste porque o Joinville representa, né, uma grande cidade de Santa Catarina. É um time que tem torcida, né? Tem seu estádio, tem sua história. Quando eu estive lá, ainda tinha no comando do clube seu Martinelli, né? Então, depois que ele saiu, é que a coisa lá degringolou, né? Então, aqueles que reclamavam dele, né, viram que sem ele a coisa piorou muito. E o clube começou um declínio muito grande. Porque quando... tava na Série A naquela altura, né? Eu lembro quando começou os primeiros jogos, eu senti que a coisa não ia andar, porque não tinha um time pra jogar uma Série A, né? A verdade era essa. E aí, nas primeiras rodadas, o Emerson Maria é demitido e veio o Adilson Batista. E o time não andou, né? Aconteceu o que era muito previsível. Mas, na verdade, começou o problema mesmo quando teve o erro administrativo e o time perde o título na final do Catarinense no Tapetão, né? Por uma irregularidade de um atleta. Era o César Sampaio e um outro profissional lá, que eu prefiro nem mencionar o nome, que cometeram o erro, né? E acabou custando um título, né? Você imagina, você é campeão no domingo, na segunda-feira tu tem que... O que que você faz? É tipo um VAR, né? Com um delay muito grande, né? Tu comemora, mas é um VAR que só dá resposta no dia seguinte, Rodolfo. Eu experimentei esse sabor amargo aí, mas enfim, o time depois não conseguiu mais se levantar. Ainda foi pra, né, ainda teve a final do Catarinense com a Chape 2016, aí eu já na Chape, a gente conseguiu ser campeão, mas o Joinville ainda era um time ali, né, que tinha, já ainda era um time ainda que conseguiria, vamos dizer assim, né, participar bem de uma competição de Série B, por exemplo, mas a coisa só piorou. E agora, assim, não sei qual é a perspectiva, né, não sei o que tem que acontecer ali pro Joinville se levantar, porque tem que ser uma união de pessoas para fazer esse time sair do zero. Tem um exemplo aí do próprio Novo Horizontino, né, que teve que começar do zero, terminou aquele time que foi vice-campeão paulista nos anos 80, ele acabou mesmo, literalmente, fez um outro CNPJ, começaram do zero fazendo as coisas certas, e o time, né, hoje em dia é consolidado, assim, com relação à parte financeira e administrativa, brigam para subir para a Série A. Eu acho que é um bom exemplo para o Joinville, né, não sei se precisa encerrar o CNPJ e começar outro. Mas que eu acho que tem que quase que começar do zero, porque estão mais bem mais perto do zero do que do 100, né?
20: 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Ô Matias do Brasil, a gente vai fechando o nosso golaço, mas claro, já convidar a nossa audiência, Matias, para ficar atenta e claro, já seguir a gente no @oestecapitalesportes no Instagram, que claro, a gente vai estar atualizando muitas informações da Chapecoense no decorrer dessa noite, já pela manhã também, da terça-feira, Matias.
21: Exato, @oestecapitalesportes, todos os detalhes aí da vida da Chapecoense, tudo que acontece aí então, quanto à questão de chegada e saídas de atletas e também profissionais do Verdão, já faço o convite estendo para você do outro lado. Fique atento que vai estar tudo no @oestecapitalesportes.
20: Matias Brasil, forte abraço, Matias. Até
21: amanhã. Quesito, um abraço para ti, viu?
20: Tá de férias também, 14 dias aí. Da Chapecoense tu tá.
21: Ele faz umas piadinhas de vez em quando, né, galera? Ele é engraçado, né? Férias. Foi muito forte nessa, velho.
20: Você quer muita folga, rapaz. Isso é verdade. Valeu, Matias. Tchau. O goleiro da galera. Forte abraço, Rodolfo. Até amanhã. A gente vai amanhã já conversar também com o César Augusto ao vivo. Começar a dedicar um pouquinho mais do espaço para a Copa do Mundo, porque a Copa da Galera tá chegando na 93.3, Rodolfo.
19: Tá bem próxima, né? Valeu, Andrei. Uma boa noite a vocês, a todos os ouvintes. Um beijo no coração. Até amanhã.
20: O nosso comentarista, analista, valeu, Vitão, forte abraço, até amanhã pra gente falar, claro, ainda mais da Chapecoense, essas movimentações que a gente vai anunciando aos poucos também, mas claro, da Copa do Mundo, falar mais do pessoal que tá com medo de cobra lá, Vitor Hugo, também.
1: Olha aí, rapaz, o Matias disse que com cobra não tem problema nenhum.
20: Então vai ser jogador da Suécia.
1: Sim, vai trabalhar lá no Butantão, o Matias. Não cospe água não, André. Agradecer você que ficou, né, desde aquele momento que eu convidei a ficar até as 19 horas. Se você foi um deles, muito obrigado. E amanhã tem mais.
3: Valeu, então. É, rapaz, quase foi tudo na água. Butantã foi complicado. A gente vai fechando o nosso golaço. 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Pra você que, de repente, não conseguiu acompanhar todo o trecho da entrevista com o presidente Alex Paz, pode voltar aqui no nosso YouTube e acompanhar também todos os nossos programas diariamente aqui no YouTube e também no arroba Oeste Capital Esportes no Instagram. 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Um forte abraço pra você que esteve junto conosco, que acompanhou, participou do nosso golaço. Amanhã a gente volta, 5 horas da tarde, e esperamos você aqui junto conosco. Forte abraço, torcedor!
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horas e 6 minutos nesse momento. Estamos começando mais um Pode Crer. Eu vou te contar uma coisa. Seu dia já correu, a semana ainda tá só aquecendo os motores, meu querido, minha querida. Eu sei que tem muita gente que olha aí pra segunda-feira como quem fecha um capítulo, né? Mas na verdade, às 7 da noite de uma segunda ainda existe 5 dias inteirinhos aí pela frente. O jogo não acabou, meu querido. A partida só tá começando. Se o dia foi corrido, talvez algumas coisas não tenham saído como você planejou, faz parte. Mais uma semana extraordinária tá nascendo, hein? É, e semanas extraordinárias não nascem em uma segunda-feira perfeita, não. Tem que ter, já viu aquele filme? Todo filme tem uma dificuldade, uma coisa pro super-herói vencer. Então, sua segunda-feira nasce, na verdade, quando você decide continuar caminhando, lutando, mesmo quando tudo não saiu exatamente como você imaginava.

aumenta o volume do seu rádio, manda sua mensagem pra gente pelo WhatsApp 49-3361-3130 e conta de onde você tá ouvindo, vem participar dessa noite especial, seja no trânsito, no seu trabalho, preparando seu jantar, descansando na sua house. Tem um lugar reservado aqui pra você no Pode Crer. Senta aqui comigo, vem tomar uma chima. Com cri-cri no final da tarde? Oh, coisa boa! Durante a próxima hora a gente vai de música boa, reflexão, conversa e muita esperança, baseada, claro, na palavra de Deus. Vamos entrar a semana fazendo tudo virar extraordinário. Vamos colocar tudo na mão de Deus? Simbora, meu Deus! Jet Worship cantando Novo Dia.

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0: 7:10. A gente segue por aqui com o Pode Crer até as 8:00 PM. Se você tá grato por aí pelo que Deus te deu, pela oportunidade de vivermos mais um dia, manda sua mensagem, 3361-3130. Já tô esperando você por aqui. Porteira aqui do programa. Quem vai ser o primeiro a falar com a gente? Quem? Hello, peoples e peoples. Hello.
2: Temos aí, né? Segundinha, trabalhamos. Um dia bonito aí, né? Amanhã vem uma chuvinha pra descansar, né? E estamos indo pra casa agora, né? Depois de um dia abençoado por Deus.
0: E bonito por natureza.
2: E não na casa, né? Porque o teu programa é uma benção, né? Pode crer. Valeu, uma boa noite a todos aí.
0: Valeu, Miller. Dia de chuva não dá pra colocar paver, Miller. Não dá? Tem que esperar, né? Ficar sequinho. Senão depois fica tudo atolado os paver. Ai, ai, ai. Que legal, né, gente? Que legal pelo um lado, né? Porque se não travar também não vem dinheirinho, né? Mas já pensou? Os dias que a gente... Que tá chuvoso, a gente não poder trabalhar, tirar uma folguinha. Já quero. Boa noite, sua linda irmã em Cristo. Oh, obrigada, Tata. Tudo bem? Acredito que muitos corações merecem ouvir a Jesus da Juliane. Ai, gente. Essa música... Ela tem me curado, me confrontado, tem sido assim a música que eu coloco no carro, sabe? Pra ouvir e cantar em voz alta. Ela tem sido a música dos meus momentos com Deus. Tata e Ed do Vederte, muito obrigado pela sintonia de vocês. Que o nosso coração possa ser igual de Jesus, né? Essa música é linda, ela é longa pra tocar aqui no rádio, mas vocês merecem, nesse final de tarde, ter essa reflexão linda sobre o seu coração, sobre as suas atitudes. Ai, gente, apaixonada por essa música. Boa pedida, Tata!

0: Porque a primeira coisa que eu lembro quando eu ouço essa canção, da oração do Pai Nosso, o próprio Cristo, o próprio Jesus nos ensinando a viver, né? Através da oração do Pai Nosso, ele diz assim: perdoa os nossos pecados, assim como nós perdoamos a quem nos tem ofendido. Ah, mas a gente é tão bom julgar os outros, né? E tem uma dificuldade tão grande em perdoar, em reconhecer as próprias falhas. Quantas vezes, né? A gente olha pro outro e é tão fácil apontar os defeitos. Mas a nossa hipocrisia, a gente não percebe a trave que tá no nosso olho, né? Igual aquela parábola bíblica lá de Mateus 7, 3, 5, né? Que a pessoa tá dizendo pro outro, ó, tem um cisco aí no teu olho. Mas tá com uma trave no olho dela, né? E não percebe. É, às vezes a gente é assim, gente. Vamos colocar o nosso coração diante de Deus e nos dispor mais a perdoar. Afinal de contas, a gente foi tão perdoado por Jesus. A gente é tão perdoado diariamente por Jesus, né? Linda canção programada pela Tata. Obrigado, Tata, pela sugestão, pela interatividade, pela companhia. Quem mais por aqui? Boa noite! Boa noite pro André. Ele diz: toca aí Refúgio da Adoração. Se puder, Deus abençoe a tua vida mais ainda. Amém, André, todas nós. Adelar, diga lá, Adelarzão, cadê você?
1: Estamos aqui finalizando mais uma segunda-feira abençoada aí do trabalho e ouvindo, pode crer. Um abraço, demais. Boa semana para todo mundo aí. Um abraço pro Eliseu Dutra, lá do bairro Seminário.
0: Um grande abraço, Adelar. Boa noite. Estou em Santo Ângelo, na escuta. Um grande abraço, Oséias. Toda a galera aí em qualquer cantinho do universo, ouvindo a nossa programação. Muito obrigado pela sintonia. Boa noite também para o Felipe de Vargas. Está dizendo que manda uma música para minha esposa e filho. Se possível, toca Bênçãos que Não Tem Fim. Felipe do Desbravador. Um beijo para a família do Felipe. Que Deus abençoe vocês grandemente. Quem mais? Quem mais? Quem mais? Tcharana, tcharana. Temos aqui participação. Ah, essa aqui, ó, é uma participação muito especial. Afinal de contas, gente, afinal de contas, é um pai. Um pai com um coração cheio de amor, dizendo que a filha dele hoje está completando mais um aninho, completou 15 anos. E ele está dizendo assim: sou grato a Deus pelas bênçãos que ele tem colocado na vida dela. E eu compus uma música para ela e gostaria que vocês tocassem, se possível. Ah, papai, faz o seguinte, manda seu nome e o nome da sua filhinha pra gente parabenizar aqui. Enquanto isso, eu vou tocando a música e espero que ela saiba que é você, né, que compôs pra ela. E espero que ela esteja ouvindo. Filhinha, olha aí o amor do seu pai com uma canção especial pra você.

0: hoje.
1: Especialmente pra uma garotinha linda, pra completando 15 anos. Deixar. Que Deus conduza toda a sua existência, a sua vida. E que sua família sempre seja o seu porto seguro, tá?
2: Antes alguns
1: todas as meninas aniversariantes de hoje, ontem ou amanhã. Parabéns, que Deus abençoe você e guie cada passo dessa nova, nossa, nova fase da vida, né? Depois dos 15, gente, ah, meu Deus, é tão, né? Tantos compromissos, tantas mudanças, tão diferente, tantas descobertas, que Deus acompanhe, que vocês consigam fazer as melhores decisões. Ai, ai, simbora, 3361-3130, quem mais por aqui, boa noite!
3: Oi, Ana, tudo bem? Boa noite, Daniel Martins.
1: E aí, Dani?
3: Mandar um abraço, que seja uma semana abençoada para todos.
1: Amém.
3: Uma semana importante de fechamento de ciclos.
1: Amém.
3: E abertura de novos desafios profissionais.
1: Amém.
3: Ser uma semana abençoada. E o Lorenzo queria pedir uma música.
1: E aí, Lorenzo?
4: Oi, Ana, sou eu, Lorenzo.
1: E aí, gatinho?
4: Eu gostaria de pedir a música Santo para Sempre.
3: Que seja uma semana abençoada para todos. Boa noite.
1: Amém. Boa noite para essa família linda. Santo para Sempre do Fernandinho, rolando na West Capital, a FM da galera.

0: pra sempre, indescritivelmente. Ele continua nos amando,
1: Santo,
0: nos cuidando e nos presenteando com bênçãos que não tem fim. 7h32, segue com a gente por aqui até as 8h.

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0: Ó, eu tenho um desafio pra propor pra você. Eu sei que você vai chegar em casa, tu vai conversar com teu esposo, com a tua esposa, ou com a mãe, o pai, enfim. Você que mora com os amigos, amigas, você vai contar como foi seu dia pra alguém. E eu tenho certeza que você vai vir com todas as coisas que deu errado, todos os problemas, lembrando todas as coisas ruins. Faz o seguinte, só hoje, começa hoje, tá? Hoje, desafio de hoje. Desafio da Ana do dia. Desafio do dia da Ana. Desafio... Ah, você entendeu, né? Então, você vai chegar e vai falar assim, a pessoa vai perguntar, e aí, como é que foi teu dia? Tu vai dizer, nossa, hoje foi muito bom, fui atravessar a rua, um carro que quase ia me pegar. Não, Deus me protegeu. Você vai lembrar de todas as coisas boas que aconteceram no seu dia e vai contar só as coisas legais, tá? Só as coisas legais. Eu tenho certeza que tu tem coisa legal pra contar. Eu tenho. Um desafio pra tu olhar a vida por outro ângulo, por outra perspectiva, com outras lentes, tá bom? Já volto!
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0: musiquinha Kiss Me. Ela tocou no dia do meu casamento, na hora do beijo. Melhor decisão que eu tomei na vida, gente, foi casar com o meu amorzinho. Jean Carlos, amor da minha vida. Sou muito apaixonada. Oh, inclusive, ele me mandou um beijo aqui. Olha aqui, ó, transmimento de pensação, né? Beijo, meu amor. Te amo. 7:43, a gente dá sequência à nossa programação do Pode Crer, o seu programa gospel do Rádio Brasileiro do Sul do Mundo, sempre fechando o seu dia com muita fé, levantando o seu ânimo para você viver a vontade de Deus, que é boa, perfeita e agradável. A gente tem que abrir mão da nossa vontade? Tem. Não vou mentir, não. Mas vale a pena, hein? Vale a pena. Flávio Marchioni, tudo certo, meu querido? Ele tá dizendo boa noite, vamos pra lá pra primeira da semana, né? Oferece um hino aí pra Estância dos Leões, o Mike da Estância dos Leões. Ô Mike da Estância dos Leões, Mike Martins, Deus abençoe você, a próxima é pra ti, tá? Oferecimento especial aí do Flávio. Quem mais? Hello!
1: Boa noite, Ana.
0: Boa
1: aqui
0: noite.
1: Aqui é o Rogério de Chapecó.
0: E aí,
1: gostaria
0: querido?
1: De ouvi o louvor Depressão Tem Cura e oferecer para todos que se estiverem passando por um momento difícil de sua vida, que coloque nas mãos de Deus, que Deus tudo pelo melhor ele fará.
0: Amém.
1: Ofereço para toda a minha família e amigos da região e para mim, para minha esposa e minha filha que estamos aqui escutando o teu programa.
0: Um grande abraço,
1: Deus
0: família.
1: Deus o abençoe.
0: Amém. Deus abençoe vocês também. Simone, Deus abençoe. Andriele Pedroso, um grande abraço. As duas mandando abraço pro Lucimar. Deus abençoe vocês. E um beijo pra tia Mari. Está acompanhando o programa, né, tia Mari? Oh, meu Deus.
2: Oi, Ana.
0: Oi, meu
2: tudo
0: bem.
2: Bom?
0: Tudo e você?
2: Tô escutando o teu programa.
0: Oh.
2: Muito legal. Estamos indo pra casa de viagem. Eu e o Clair. Um abraço.
0: Um abraço pra vocês. Boa estrada, que Deus proteja em cada curva. Muito bom ter vocês aqui na sintonia, na companhia. Que Deus guarde, proteja. E mantenha esse sorriso lindo no coração e nos lábios de vocês dois. Seguimos então, pedido da nossa audiência, Depressão Tem Cura.
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2: A gente segue por aqui sempre de segunda a sexta-feira, na sua horinha, pra finalizar o dia com muita fé na presença de Deus. Abraço pro Nelson Neckel. Tudo certo, meu querido? Como é que estás nessa segunda-feira? Conta pra nós. Cadê você? Cadê você? Aqui, ó.
3: Então, mandaram o Celso Rodrigues.
4: Do que você imagina.
3: É uma direita.
2: Eu acho que não era pra nós. Acho que era pro pessoal do esporte, né? Tava ali meio brabo o homem, né? Esse aqui, então. Boa noite, Sidney.
5: Boa noite, Ana. Boa noite, ouvintes da Oeste Capital. Aqui é o Sidney Neto, promotora da saúde de São Bernardino.
2: Oh, maravilha.
5: Estamos aí cortando o nosso Oeste, chegando da capital. Saímos de lá, hoje era 10 horas da manhã. Estamos chegando em Galvão daqui uma hora. Estamos chegando em São Bernardino. E queremos ouvir a música campeão com a Jamile para mim e para nossos meus pacientes que estão aqui no carro. Esse programa é um programa maravilhoso. A gente está cansado aí, mas esse programa renova as forças e temos quase chegando em casa. Deus abençoe.
2: Deus abençoe você, todos os pacientes que estão com o Sidney aí, que Deus esteja cuidando pessoalmente. Ele está acompanhando cada dificuldade que vocês estão passando. E olha, só colocar tudo nas mãos dele e com certeza ele fará o impossível na vida de cada um de vocês. Ele não age igual para todo mundo. Ele vai agir no individual, em cada coração, em cada enfermidade, em cada dificuldade. Porque ele faz o impossível.
6: Acredite.

0: venceu na cruz, nós somos mais do que vencedores. A Bíblia nos garante isso. Um grande abraço para o Sidney e toda a galera aí que estava em tratamento, está em viagem agora, voltando para casa. Que Deus abençoe. Rose, obrigada, minha querida, pela sua sintonia também. Ela disse assim: Deus é maravilhoso, a cada dia que a gente acorda, a cada manhã, Deus está conosco. Muito verdade isso. A palavra de Deus diz que as misericórdias do Senhor se renovam sobre a nossa vida a cada manhã. Quem mais? Quem mais? Caroline Melo, tudo certo? Grande beijo pra você, Carol, voltando pra casa, ouvindo a nossa programação. Que Deus vá com você, lindona. Hoje não vai dar tempo de tocar a sua canção, tá? Mas amanhã me manda um alô que aí a gente traz a sua cançãozinha por aqui. Afinal de contas, hoje o programa já tá acabando, gente. Meu Deus. Deus do céu, foi muito rápido, né? Muito rápido o programa de hoje, mas se Deus quiser, amanhã no mesmo horário estaremos de volta nesse mesmo bate-canal. Um grande beijo no seu coração, fiquem com Deus. Na sequência da programação vem aí a Dona Miguel, a Boiadeira, a galera do Chapéu, toda pra te fazer companhia no restante da noite na Oeste Capital.
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0: 20 horas.
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1: Bom demais na sintonia animal da Oeste Capital, a galera do rodeio vai chegando junto. Alô, boiadeira, boa noite.
2: Boa noite, boa noite. A boiadeira chegou, já está no ar, junto com o voz padrão e com você aí do outro lado, indo pra casa, trabalhando, em casa, levando nós de carona no tapetão preto. Tamo aí juntinho com vocês. Deixe seu recado no 3361-3130. E hoje, no finalzinho do programa, voz padrão,
1: que
2: um rodinho.

0: Rodízio de pizzas do Polenta.
1: E é bom ou não é?
0: É bom.
1: Você foi no pizza, vem que foi no Polenta. Sabadão, você foi no Polenta.
0: Eu fui. Pela almoçar, não fui no rodízio, mas eu fui almoçar, mas é bom demais.
1: Bom demais. Qual que é o zap pra galera mandar o segura-pião pra galera?
0: 3361-3130, voz padrão.
1: Bom também, viu? Manda aí um rodízio, você vai lá, janta por conta do Brasil Rodeio. No Polenta! No play, vai lá, sorta pra galera que tá juntinho com a gente.
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0: obrigado pela sintonia, a galera que vai chegando juntinho com o Brasil Rodeio, programa de 1 milhão de peão. Pode aplaudir. Cadê a galera aí?
1: Se você quer rodeio, então toma.
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0: Mundão velho. Pra Brasil Rodeio, 10 anos no ar, no topo da crista do rodeio brasileiro. É puro chão brasileiro pra moçada que tá juntinho com a gente. Boiadeira, vai lá e informe.
3: Um super abração lá pro Evandro Leite, voz padrão. Está na audiência, curtindo nossa programação, está concorrendo. Um super beijão pra Ana, que tá ali nos levando na carona, voz padrão. Oh. Deixe seu recado no 3361-3130. É hoje. O sorteio do rodízio de pizzas do Polenta.
0: É hoje.
3: Tá é bom? Hoje.
0: É hoje.
4: E não é fácil.
0: Eita, bundão. 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
3: Um super beijão lá para Sara do bairro Santo Antônio, voz padrão. Deixe seu recadinho no 3361-3130.
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0: Trembão demais, fala boiadeira, fala comigo, vai lá.
3: Um super abração pra Mariana do EFAP, tá ligadinha na programação. O João Pedro do Passo dos Fortes e Camila do São Cristóvão. Novamente. São todos no brete, voz padrão. Deixe seu recadinho no 3361-3130. Hoje, no final do programa, um rodízio de pizzas do Polentas.
0: Só mandar o recado aí, tá bom?
3: Isso.
0: 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Jads e Jadson no palco do Brasil Rodeio. A moda é bonita, um jeito carinhoso. Vai lá.

0: 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Rodeio pra galera do Chapéu. 20 horas com 16 minutos.
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0: Galera que chega no bloco aí, obrigado pela sintonia. 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
2: Um abração lá pro Márcio do Jardim América, voz padrão, que tá nos ouvindo. E temos mais um Márcio Quadros na entrega e na escuta. Me coloca no sorteio. Boa sorte, bom, estão concorrendo. Bom, deixe bom, seu bom recadinho no 3361-3130.
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2: Um super abração lá pro Lucas do Palmital, Patrícia do bairro Presidente Médicis, estão todos no balaio, voz padrão.
0: Bom,
2: deixe seu recado no 3361-3130.
0: Vai mandando, vai participando com a gente, Brasil Rodeio 10 anos, te leva pra Barretos. 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

0: Moda chonada. Pega uma dor, né, que Solimões, aquela frio da madrugada, tem na agulha ou não?
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2: 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Dia dos namorados chegando.
0: É? Vai ter o quê? O que tu vai dar de presente?
2: Um cavalo.
0: Sozinho. Pega esse dinheiro que tem no banco.
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0: Investe em cavalo. Compra o que sobra, compra feno.
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0: Já viu isso aí?
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0: Alfafa.
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0: É, tem isso também no.
2: Voz...
0: Manda bala.
2: Voz padrão, um beijão pra Ângela de Ceará. Está nos ouvindo e está concorrendo do sorteio, voz padrão, amanhã no Polentas. Quer dizer, o sorteio é hoje,
0: é hoje,
2: né? No finalzinho do programa.
0: A partir de amanhã tá valendo.
2: Tá valendo já, né?
0: Isso porque é só de terça. Diante do pessoal trabalha lá, tá?
2: É, a partir de terça-feira.
0: Isso aí que ela quis explicar pra você. 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Vai, o
2: Repórter! Um super beijão da boiadeira lá pra Rejane, está sempre na audiência. Boa sorte, Rejane. Da lá do bairro Esplanada, Voz Padrão.
0: Tá ouvindo nós, tá
2: ouvindo
0: nós.
2: Tá ouvindo, ela está sempre na audiência conosco, Voz Padrão.
0: Que bom, hein? 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Aguardando vocês! 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
2: Um super beijão lá pra Juliana do Desbravador, o Carlos do Jardim Itália. Boa sorte! Deixe seu recado no 33613130, hoje no finalzinho do programa. Sorteio de um rodízio de pizzas lá do Polentas.
0: Pra galera!
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0: Fechou a primeira sequência de música no Brasil Rodeio, programa de 1 milhão de peão.
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0: 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Olha só, 20 horas com 29 minutos. 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
2: Voz padrão, um super abração lá pro Darley da Silva e os parabéns pra ele, tá esperando a esposa no salão, voz padrão, viu? Que chique.
0: Hoje vai ter alguma coisa, será?
2: É, já ficando mais bela, mais bonita, né?
0: Ou na segunda-feira.
2: Isso aí, tá de parabéns, tá esperando a esposa.
0: Viu? Tem alguma coisa.
2: Viu?
0: Ou tá tudo certo ou tá tudo errado, viu?
2: Não, deve tá tudo top demais.
0: É.
2: Deixe seu recado no 3361-3130.
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3: Eu tô em Chapecó. Cachorro.
0: Bom.
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0: Eu?
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0: E o Piazinho já foi pra cima, hein? 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
5: Acorda, menina.
0: Vamos lá, já já tem moda.
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1: Aí não dá, né? Aí não dá, voz padrão. 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
1: Vai lá, vai lá.
3: Um super abração lá pro Carlos Campos, voz padrão, do bairro São Pedro. Está na escuta, esta programação está maravilhosa. Me põe no sorteio. Um super abração pra família dele e amigos, voz padrão. Deixe seu recadinho no 3361-3130. E hoje, no finalzinho do programa, sorteio de um rodízio de pizzas do Polentas.
1: É rapidinho, 10 minutos. Corre lá, manda o zap, tá valendo. 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
3: Um super abração para Iliane de Xaxim, pro Anderson de Xanxerê, perdão.
1: Xanxerê.
3: De Xanxerê, isso mesmo, voz padrão. Um beijão, tudo de bom para vocês.
1: Tudo de bom.
5: Eu sei.
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0: tá só na meia fase nesse retorno hoje aqui, Boiadeiro.
1: Só meia fase?
0: É, tá ruim.
1: Quem? Posso, padrão? O Jorge...
0: É, larga o Jorge, esse é do Mil Grau.
1: Ah, do Mil Grau.
0: Vai, Sarko.
2: Alô, voz padrão do rádio pra você.
0: vou trabalhar, homem. Obrigado pela companhia, audiência qualificada. Quem mais tá ouvindo nós aí?
3: Cadê você? O som da chuva traz pra
0: o Edson, mim. O Edson tá ouvindo a gente. Obrigado. Obrigado pela audiência. Viu? Vou mandar primeiro aqui pro homem lá. O Edson se afogou com o veneno ali. Tem que tomar água, Edson. Toma água.
4: Cadê ela? Cadê ela?
1: Apareceu. É.
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0: Vai preparando já o sorteio, Boiadeiro, que daqui a pouquinho vamos fazer girar a roleta aqui, tá bom?
1: Sim, já tô fazendo aqui, mas já tô
0: ajeitando. Vai lá, ajeitando.
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0: Bom ajeitando na boca do balaio. Quem é o ganhador ou ganhadora?
1: Hoje saiu para uma mulher, mas padrão. Opa. Saiu lá para Ângela, o finalzinho do contato 0750. Ângela, finalzinho do contato 0750, voz padrão.
0: Faturo, rodízio do Polentas, veio o Circuito Viola.
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5: Fé no Pai, que o inimigo cai quando bate o sino da Catedral de Nossa Senhora de Aparecida. Anunciando a boa nova.
6: Vamos falar com Deus.
5: Momento que paramos, tiramos o nosso chapéu para Deus. Chegamos até você. Você que está chegando agora. No início de semana forte de trabalho, de uma segunda-feira que foi de bastante luta, de bastante desafios. Você que às vezes está cansado de tudo na sua vida, mesmo assim, diga boa noite, Pai. Termino o dia e a Ti entrego o meu cansaço. Obrigado por tudo e perdão. Obrigado pela esperança que hoje animou meus passos, pela alegria que vi no rosto das crianças. Obrigado pelo exemplo que recebi dos outros. Obrigado também pelo que me fez sofrer. Obrigado porque naquele momento de desânimo lembrei que Tu és meu Pai. Obrigado pela luz, pela noite, pela brisa, pela comida, pelo meu desejo de superação. Obrigado, Pai, porque me deste uma mãe compreensiva e carinhosa. Perdão também, Senhor, perdão por meu rosto carrancudo. Perdão porque me esqueci de que não sou filho único, mas irmão de muitos. Perdão pela falta de colaboração, pela ausência e o espírito de servir. Perdão porque não evitei aquela lágrima, aquele desgosto. Perdão por ter aprisionado em mim a Tua mensagem de amor. Perdão porque não estive disposto a dizer sim como Maria. Perdão por aqueles que deveriam pedir-te, pedir perdão e não fazem. Decidem não fazê-lo. Perdoa-me, Pai, e abençoa meus propósitos para o dia de amanhã. Que ao despertar me domine um novo entusiasmo. O dia de amanhã seja um dia de vida, de amor, um dia de consciência, um dia de alegria, o dia do sim da vitória. Boa noite, Pai, e até amanhã. E não esqueça, lute pelos seus sonhos. Uma, duas, três... E tente. Tente outra vez. Chitãozinho Chororó na mensagem cantada. Tente outra vez.

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5: E assim, com o espírito do rodeio e a emoção em alta, estamos encerrando mais uma edição do Brasil Rodeio. Obrigado pela companhia e até a próxima montaria. Que a força do rodeio esteja com vocês. Nos encontramos na próxima edição, sempre aqui na Oeste Capital, com o melhor do rodeio nacional. 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